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1: Chega mais, vem com a gente aqui na programação do Música Sem Limites. Seja bem-vinda, seja bem-vindo à nossa noite especial com muita música bacana pra você.

0: 924.
1: Fazendo a trilha sonora da sua vida é a Rádio Selinalta, também com a programação internacional aqui nas noites de sábado, das 20 às 22 horas. É o Música Sem Limites no ar pra você.
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0: 934.
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3: É com você que a gente está falando, você aí, nosso amigo, você nossa amiga, que está ouvindo a Rádio Selinalta agora no FM 88,3, a programação especial aqui também da noite, do sábado, com o Música Sem Limites. Aquele abraço, tudo de bom e fique com a gente. Vem aí mais um clássico da música internacional para você. 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
1: 9h45.
2: Que bom que você está ligado aqui com a Celinalta. É o nosso Música Sem Limites para você nesta noite especial de sábado. É, a Celinalta sempre tendo uma programação específica, uma programação feita com muito amor, com muito carinho, para todo mundo que acompanha aí em casa, no carro, no trabalho, em Pato Branco, em toda a região. Essa noite, né, gostosa aí de sabadão, seu final de semana, a Celinalta tem a programação do Música Sem Limites.

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1: 9:53.
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6: Música sem limites para você aqui na Selinalta é o seu programa especial de todos os sábados, das 8 às 10 horas da noite, das 20 às 22, onde o nosso ouvinte é a parte mais importante, mais especial aqui da nossa programação. Que bom que você está aí do outro lado. É o nosso Música Sem Limites, rolando para você até às 22 horas aqui na Rádio Mãe.

0: Encerramos por aqui o nosso Música Sem Limites de hoje. No próximo sábado, a partir das 20 horas, a gente retorna com duas horinhas só de músicas internacionais, sempre no seu final da noite de sábado, aqui na Celina Alta. Tudo de bom para você, aquele abraço e aproveite bem o seu domingão que vem aí.
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1: 10h28.
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1: 10h51.
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1: 11, 13.
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0: 11:26.
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1: 11:36.
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2: Saudação franciscana a você que nos acompanha pelas ondas do rádio. Eu sou o Frei Augusto Luiz Gabriel e com alegria vamos iniciar mais uma edição do programa Madrugada Franciscana, um espaço de muita fé, espiritualidade, informação, oração. Por isso, acompanhe agora a oração do Cântico das Criaturas. Altíssimo, onipotente, bom Senhor, teus são o louvor, a glória, a honra e toda a bênção. Louvado sejas, meu Senhor, com todas as tuas criaturas, especialmente o Senhor Irmão Sol, que clareia o dia e que com a sua luz nos ilumina. Ele é belo e radiante, com grande esplendor de ti, Altíssimo, é a imagem. Louvado sejas, meu Senhor, pela irmã Lua e pelas estrelas que no céu formaste, claras, preciosas e belas. Louvado sejas, meu Senhor, pelo irmão Vento, pelo ar, pelas nuvens, pelo sereno e por todo o tempo em que dá sustento às tuas criaturas. Louvado sejas, meu Senhor, pela irmã Água, útil e humilde, preciosa e casta. Louvado sejas, meu Senhor, pelo irmão Fogo, com o qual iluminas a noite. Ele é belo e alegre, vigoroso e forte. Louvado sejas, meu Senhor, pela nossa irmã, a Mãe Terra, que nos sustenta e governa, produz frutos diversos, flores e ervas. Louvado sejas, meu Senhor, pelos que perdoam pelo teu amor e suportam as enfermidades e tribulações. Louvado sejas, meu Senhor, pela nossa irmã, a morte corporal, da qual homem algum pode escapar. Louvai todos e bendizei o meu Senhor. Dai-lhe graças e servi-o com grande humildade.
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4: Irmãos e irmãs em Cristo, sejam bem-vindos a este encontro fraterno. A felicidade, a fidelidade da palavra de Deus vale mais do que o ouro e a prata. Só assim procederemos com retidão e poderemos esperar a salvação em Deus. Aprendamos hoje o que significa permanecer na aliança. Cantemos.

0: Caríssimos irmãos e irmãs, bem-vindos, bem-vindas a esta mesa para partilhar a nossa vida, a nossa caminhada, paz e bem.
1: Paz e bem.
0: Em nome do Pai, do Filho e do Espírito Santo.
1: Amém.
0: A graça e a paz de nosso Senhor Jesus Cristo, o amor do Pai e a comunhão do Espírito Santo esteja convosco.
1: Bendito seja Deus que nos reuniu no amor de Cristo.
0: Vamos fazer uma viagem para dentro do nosso coração e reconhecer que somos pecadores. Senhor, tende piedade de nós.
1: Senhor, tende piedade de nós.
0: Cristo, tende piedade de nós.
1: Cristo, tende piedade de nós.
0: Senhor, tende piedade de nós.
1: Senhor, tende piedade de nós.
0: Deus Todo-Poderoso, tenha compaixão de nós, perdoe os nossos pecados e nos conduza à vida eterna.
1: Amém.
0: Oremos. Senhor nosso Deus, fazei que a nossa alegria consista em vos servir de todo o coração, pois só teremos felicidade completa servindo a vós, o Criador de todas as coisas. Por nosso Senhor Jesus Cristo, vosso Filho, na unidade do Espírito Santo.
1: Amém. Amém.
2: Leitura do primeiro livro de Macabeus. Naqueles dias, os delegados do rei Antíoco, encarregados de obrigar os judeus à apostasia, chegaram à cidade de Modim para organizarem os sacrifícios. Muitos israelitas aproximaram-se deles, mas Matadias e seus filhos ficaram junto à parte. Tomando a palavra, os delegados do rei dirigiram-se a Matadias, dizendo: Tu és um chefe de fama e prestígio na cidade, apoiado por filhos e irmãos. Se o primeiro aproximar-te e executa a ordem do rei, como fizeram todas as nações, os homens de Judá e os que ficaram em Jerusalém, tu e teus filhos sereis contados entre os amigos do rei, e sereis honrado tu e teus filhos com prata e ouro e numerosos presentes. Com voz forte, Matadias respondeu: Ainda que todas as nações incorporadas no reino, no império do rei, passem a obedecer-lhe, abandonando a religião e seus antepassados, e submetendo-se aos decretos reais, eu, meus filhos e meus irmãos continuaremos seguindo a aliança de nossos pais. Deus nos guarde de abandonarmos sua lei e seus mandamentos. Não atenderemos às ordens do rei, e não nos desviaremos da nossa religião, nem para a direita, nem para a esquerda. Mal ele concluiu estas palavras, um judeu adiantou-se à vista de todos para oferecer um sacrifício no altar de Modim, segundo a determinação do rei. Ao ver isso, Matadias inflamou-se de zelo e ficou profundamente indignado. Tomando de justa cólera, precipitou-se contra o homem e matou-o sobre o altar. Matou também o delegado do rei, que queria obrigar a sacrificar e destruir o altar. Ardia em zelo pela lei, como Finéias havia feito com Zambri, filho de Salo. E Matadias saiu gritando em voz alta pela cidade: quem tiver amor pela lei e quiser conservar a aliança, venha e siga-me. Então fugiu ele e seus filhos para as montanhas, abandonando tudo o que possuía na cidade. Também muitos seguidores da justiça e do direito desceram para o deserto e ali se estabeleceram. Palavra do Senhor.
1: Graças a Deus.
3: A todos que procedem retamente, eu mostrarei a salvação que vem de Deus.
1: A todos que procedem retamente, eu mostrarei a salvação que vem de Deus.
3: Falou o Senhor Deus, chamou a terra, do sol nascente ao sol poente a convocou. De Sião, beleza plena, Deus refulge.
1: A todos que procedem retamente, eu mostrarei a salvação que vem de Deus.
3: Reuni à minha frente os meus eleitos, que selaram a aliança em sacrifícios. Testemunha o próprio céu seu julgamento, porque Deus mesmo é juiz e vai julgar.
1: A todos que procedem retamente, eu mostrarei a salvação que vem de Deus.
3: Imola a Deus um sacrifício de louvor, e cumpra os votos que fizestes ao Altíssimo. Invoca-me no dia da angústia, e então te livrarei, e hás de louvar-me.
1: A todos que procedem retamente, eu mostrarei a salvação que vem de Deus.

0: Ele está no meio de nós.
1: Proclamação do Evangelho de Jesus Cristo, narrado segundo São Lucas.
0: Glória a vós, Senhor.
1: Naquele tempo, quando Jesus se aproximou de Jerusalém e viu a cidade, começou a chorar e disse: se tu também compreendesses hoje o que te pode trazer a paz, agora, porém, isso está escondido aos teus olhos. Dias virão em que os inimigos farão trincheiras contra ti e te cercarão de todos os lados. Eles esmagarão a ti e teus filhos e não deixarão em ti pedra sobre pedra, porque tu não reconhecestes o tempo em que foste visitada. Palavra da salvação.
0: Glória a vós, Senhor.
1: Sentados, apresentemos a Deus nossas ofertas, nossa gratidão e o nosso dom da vida.

0: Irmãos e irmãs, para que este sacrifício seja aceito por Deus Pai Todo-Poderoso.
1: Receba, ó Senhor, por tuas mãos este sacrifício, para a glória do seu nome, para o nosso bem e de toda a Santa Igreja.
0: O Senhor esteja convosco.
1: Ele está no meio de nós.
0: Corações ao alto.
1: O nosso coração está em Deus.
0: Demos graças ao Senhor e nosso Deus.
1: É nosso dever e nossa salvação.
0: Na verdade é justo e necessário, é nosso dever e salvação dar-vos graças sempre em todo lugar, Senhor Pai Santo, Deus Eterno e Todo-Poderoso, de tal modo amaste o mundo que nos enviastes como Redentor, o vosso próprio Filho, em tudo semelhante a nós, exceto no pecado, amando-o até o fim, amastes nele nossa humilde condição. E ele, na obediência até a morte, restaurou o que nossa desobediência fizera perder. Por essa razão, com os anjos e com todos os santos, entoamos um cântico novo para proclamar a vossa bondade, dizendo a uma só voz:
1: Santo, Santo, Santo, Senhor Deus do Universo, o céu e a terra proclamam a vossa glória. Hosana nas alturas. Bendito que vem em nome do Senhor. Hosana nas alturas.
0: Na verdade, ó Pai, vós sois santo e fonte de toda a santidade. Santificai, pois, essas oferendas, derramando sobre elas o vosso Espírito, a fim de que se tornem para nós o corpo e o sangue de Jesus Cristo, vosso Filho e Senhor nosso.
1: Santificai nossa oferenda, ó Senhor.
0: Estando para ser entregue, abraçando livremente a paixão, ele tomou o pão, deu graças e o partiu, e deu aos seus discípulos, dizendo: Tomai todos e comei, isto é meu corpo.

0: em suas mãos, deu graças novamente e deu aos seus discípulos, dizendo: Tomai todos e bebei. Este é o cálice do meu sangue, o sangue da nova e eterna aliança, que será derramado por vós e por todos para a remissão dos pecados. Fazei isto em memória de mim. Eis o mistério da fé.
1: Anunciamos, Senhor, a vossa morte e proclamamos a vossa ressurreição. Vinde, Senhor Jesus.
0: Celebrando, pois, a memória da morte e ressurreição do vosso Filho, nós vos oferecemos, ó Pai, o pão da vida e o cálice da salvação, e vos agradecemos porque nos tornaste dignos de estar aqui na vossa presença e vos servir.
1: Recebei, ó Senhor, a nossa oferta.
0: E nós vos suplicamos que, participando do corpo e sangue de Cristo, sejamos reunidos pelo Espírito Santo num só corpo.
1: Fazei de nós um só corpo e um só Espírito.
0: Lembrai-vos, ó Pai, da vossa Igreja que se faz presente pelo mundo inteiro, que ela cresça na caridade com o Papa, com o nosso Bispo e todos os ministros do vosso povo.
1: Lembrai-vos, ó Pai, da vossa Igreja.
0: Lembrai-vos também dos nossos irmãos e irmãs que morreram na esperança da ressurreição e de todos os que partiram desta vida. As intenções que nós recordamos no início dessa celebração, acolhei-os junto a vós, na luz da vossa face.
1: Lembrai-vos, ó Pai, dos vossos filhos.
0: Enfim, nós vos pedimos, tende piedade de todos nós e dai-nos participar da vida eterna com a Virgem Maria, Mãe de Deus, com os santos apóstolos e todos que neste mundo vos serviram, a fim de vos louvarmos e glorificarmos por Jesus Cristo, vosso Filho.
1: Concedei-nos o convívio dos eleitos.
0: Por Cristo, com Cristo e em Cristo, a vós, Deus Pai Todo-Poderoso, na unidade do Espírito Santo, toda honra e toda glória, agora e para sempre.
1: Amém.
0: Com amor e confiança, rezemos. Pai nosso,
2: que estás no céu, santificado seja o vosso nome. Venha a nós o vosso reino. Seja feita a vossa vontade, assim na terra como no céu. O pão nosso de cada dia nos dai hoje. Perdoai-nos as nossas ofensas, assim como nós perdoamos a quem nos tem ofendido, e não nos deixeis cair em tentação, mas livrai-nos do mal.
0: A paz do Senhor esteja sempre convosco.
1: O amor de Cristo nos uniu. Cordeiro de Deus, que tirais o pecado do mundo, tende piedade de nós. Cordeiro de Deus, que tirais o pecado do mundo, tende piedade de nós. Cordeiro de Deus, que tirais o pecado do mundo, dai-nos a paz.
0: Provai e vede como o Senhor é bom, feliz de quem nele encontra o seu refúgio. Eis o Cordeiro de Deus que tira o pecado do mundo.
1: Senhor, eu não sou digna de que entreis em minha morada, mas dizei uma palavra e serei salvo.
0: Que o corpo de Cristo nos anime, nos dê força e coragem pelos caminhos da vida, e um dia nos conduza ao banquete da vida eterna.
1: Amém.

Às vezes na liturgia, no Evangelho, pegamos Jesus a chorar. Chorar faz bem. Lava o nosso coração, as lágrimas lavam o nosso coração, para que o nosso coração não fique endurecido como pedra, diz o profeta Ezequiel. É preciso a gente se dobrar às vezes. Não se achar que é o Todo-Poderoso, a Toda-Poderosa, que diante das dificuldades ou das tragédias das nossas vidas, a gente um dia não vá chorar. Chorar, as lágrimas que rolam no rosto, é como um pedido de socorro, que nós estamos passando um momento muito difícil. Esse é as lágrimas da nossa vida, da nossa caminhada. Nós choramos na morte das pessoas nossas, ou nas doenças, ou naquilo que não dá certo. Vamos de pé consagrar a nossa mãe, pedindo a ela que nos proteja e defenda, cantando. Música.

0: Nossa Senhora das Graças,
1: rogai por nós.
0: São Pedro,
1: rogai por nós.
0: O Senhor esteja convosco.
1: Ele está no meio de nós.
0: Deus de poder e de bondade, derrame suas bênçãos sobre vós. Vos proteja na vossa paz, na vossa saúde e no vosso trabalho todo dia. Em nome do Pai, do Filho e do Espírito Santo.
1: Amém.
0: Queridos irmãos e irmãs, obrigado pela companhia. Desejo a todos vocês um feliz dia. Vamos em paz e o Senhor nos acompanhe.
1: Graças a Deus.
2: 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A liturgia das horas é uma das formas de a Igreja viver a paz de Jesus Cristo no ritmo diário, semanal e anual do tempo. Pela oração das horas, o cristão é lançado no mistério da morte e ressurreição do Senhor, na expressão mais nobre e definitiva de sua atividade humana, a comunhão com Deus. Vamos agora rezar o ofício das leituras e das completas com os frades do noviciado São José de Rodeio, Santa Catarina.

Exemplo do livro do Éxodo, a consagração do primogênito. Naqueles dias, o Senhor falou a Moisés, dizendo: consagra-me todo o primogênito, todo o primeiro parto entre os filhos de Israel, tanto de homens como de animais, porque todas as coisas.

com o dinheiro todo primogênito de teus filhos. E quando o teu filho amanhã te perguntar o que significa isto, tu lhe responderás: o Senhor tirou-nos do Egito, da casa de escravidão, com mão forte, como o faraó se obstinasse em não nos deixar partir. O Senhor matou todos os primogênitos na terra do Egito, desde os primogênitos dos homens até os primogênitos dos animais. Por isso, eu sacrifico ao Senhor todo o primogênito macho dos animais e resgato todo o primogênito de meus filhos. Isto será para ti como um sinal em tua mão e como uma marca entre os teus olhos para lembrar-te. Pois foi com mão forte que o Senhor nos tirou.

dos sermões de São Sofrônio, bispo, recebamos a luz clara e eterna. Todos nós que celebramos e veneramos com tanta piedade o mistério do encontro do Senhor, corramos para ele cheios de entusiasmo. Ninguém deixe de participar deste encontro, ninguém recuse levar sua luz. Acrescentamos também algo ao brilho das velas, para significar o esplendor divino daquele que se aproxima e ilumina todas as coisas. Ele dissipa as trevas do mal com a sua luz eterna e também manifesta o esplendor da alma com o qual devemos correr ao encontro com Cristo. Do mesmo modo que a Mãe de Deus e Virgem Imaculada trouxe nos braços a verdadeira luz e a comunicou aos que jaziam nas trevas, assim também nós, iluminados pelo seu fulgor e trazendo na sua mão uma luz que brilha diante de todos, corramos pressurosos ao encontro daquele que é a verdadeira luz. Realmente, a luz veio ao mundo e dispersou as sombras que o cobriam. O sol que nasce do alto nos visitou e iluminou os que jaziam nas trevas. É este o significado do mistério que hoje celebramos. Por isso, caminhamos com lâmpadas nas mãos. Por isso, acorremos trazendo as luzes, não apenas simbolizando que a luz já brilhou para nós, mas também para anunciar o esplendor maior que dela nos virá no futuro. Por este motivo, vamos todos juntos, corramos ao encontro de Deus. Chegou a verdadeira luz, que vindo ao mundo ilumina todo o ser humano. Portanto, irmãos, deixemos que ela nos ilumine, que ela brilhe sobre todos nós, que ninguém fique excluído deste esplendor, ninguém insista em continuar mergulhado na noite, mas avancemos todos resplandecentes, iluminados por este fulgor. Vamos todos ao seu encontro e com o velho Simeão recebamos a luz clara e eterna. Associemo-nos à sua alegria e cantemos

0: Cantemos com ele um hino de ação de graças ao Criador e Pai da luz, que enviou a luz verdadeira e, afastando todas as trevas, nos fez participantes do seu esplendor. A salvação de Deus, preparada diante de todos os povos, manifestou a glória que nos pertence, a nós que somos o novo Israel. Também fez com que víssemos, graças a ele, essa salvação, e fôssemos absolvidos da antiga e tenebrosa culpa. Assim aconteceu com Simeão, que depois de ver a Cristo, foi libertado dos laços da vida presente. Também nós, abraçando pela fé a Cristo Jesus, que nasceu em Belém, de pagãos que éramos, nos tornamos povo de Deus. Jesus é, com efeito, a salvação de Deus Pai, e vemos com os nossos próprios olhos o que Deus feito homem, o Deus feito homem, porque vimos a presença de Deus e a recebemos. Por assim dizer, nos braços do nosso Espírito, somos chamados de novo Israel. Todos os anos celebramos novamente esta festa, para nunca esquecermos daquele que um dia há de voltar.
1: A glória do Senhor entrou no santuário.

0: Oremos. Deus eterno e todo-poderoso, ouvi as nossas súplicas. Assim como vosso Filho único, revestido da nossa humanidade, foi hoje apresentado no templo, fazei que nos apresentemos diante de vós com os corações purificados. O nosso Senhor Jesus Cristo, vosso Filho, na unidade do Espírito Santo.
1: Amém.
0: Senhor, que viesse salvar os corações arrependidos, tende piedade de nós.
2: Senhor, tende piedade de nós.
0: Cristo, que viesse chamar os pecadores, tende piedade de nós.
2: Cristo, tende piedade de nós.
0: Senhor, que intercedeis por nós junto do Pai, tende piedade de nós.
2: Senhor, tende piedade de nós.
0: Deus Todo-Poderoso, tenha compaixão de nós, perdoe os nossos pecados e nos conduza à vida eterna.
2: Amém.

Sede sóbrios e vigilantes. O vosso adversário, o diabo, rodeia como um leão a fugir, procurando a quem devorar. Resistirem firmes na fé.

0: Oremos. Iluminai, Senhor, esta noite e fazei-nos dormir tranquilamente, para que em vosso nome nos levantemos alegres ao clarear do novo dia. Por Cristo nosso Senhor.
1: Amém.
0: O Senhor Todo-Poderoso nos conceda uma noite tranquila e no fim da vida uma morte santa.

0: Santa Clara nos ensina: cresçam sempre no amor de Deus e na mútua caridade. 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
2: Em 2026, vivemos um tempo especial. 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Neste ano jubilar franciscano, somos convidados a revisitar seu legado, viver com menos, amar mais, cuidar da casa comum e reconhecer em cada pessoa um irmão, uma irmã. 8 séculos depois, sua mensagem continua atual, necessária, urgente. E este tempo de graça reacenda em nós o espírito franciscano de fraternidade, humildade e paz. 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
3: 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Franciscanos compartilhando a paz e o bem.
4: Nossa Senhora de Aparecida, a ti pedimos intercessão.
1: Mãe Aparecida, padroeira do Brasil, a vós recorremos com confiança e esperança. Acolhei nossas orações, protegei nossos lares, amparai nossas famílias e cuidai de nossas crianças. Caminhai conosco em nossas alegrias e dificuldades e ajudai-nos a permanecer firmes na fé. Que vosso olhar materno nos cubra de proteção e que vossa presença nos conduza sempre a Jesus. Nossa Senhora Aparecida, rogai por nós. Franciscanos compartilhando a paz e o bem.
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5: Assim rezava São Francisco. Ó Santíssimo Pai Nosso, perdoai-nos as nossas ofensas. Por vossa inefável misericórdia, como nós perdoamos a quem nos tem ofendido. E o que nós não perdoemos totalmente, fazei vós, ó Senhor, que o perdoemos plenamente, a fim de que possamos amar sinceramente os nossos inimigos e por eles intercedamos junto de vós. Franciscanos compartilhando a paz e o bem.
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0: Santo Antônio de Santa Ana Galvão, popularmente conhecido como Frei Galvão, é o primeiro santo brasileiro e foi o fiel seguidor dos passos de São Francisco. A cada dia, mais pessoas conhecem a bonita história deste homem de fé e pedem as mais diversas graças por meio de sua intercessão junto a Deus. Vamos agora ao Santuário de Santo Antônio Galvão, em Guaratinguetá, São Paulo, para rezarmos juntos a novena em honra a Santo Antônio Galvão e, em seguida, a oração do Santo Terço.
1: Santuário Arquidiocesano de Santo Antônio de Santana Galvão, a nossa saudação também aos ouvintes da Rádio Frei Galvão e a todos que nos acompanham pelas redes sociais deste santuário dedicado ao primeiro santo brasileiro. Sejam bem-vindos, paz e bem.
2: Paz e bem.
1: Novena em louvor a Santo Antônio de Santana Galvão. Irmãos e irmãs, vamos celebrar juntos a novena em louvor a Santo Antônio de Santana Galvão. Hoje, meditaremos sobre São Frei Galvão, o homem da paz e da caridade. Tal título lhe foi atribuído por São João Paulo II em sua beatificação no ano de 1998. São Frei Galvão é homem da paz, por levar a justiça e o amor de Deus a todos. E é o homem da caridade, por amar o próximo com o amor do próprio Deus. Iniciemos

0: Queridos irmãos e irmãs, paz e bem.
1: Paz e bem.
0: Sejam todos bem-vindos, bem-vindas a este santuário. Iniciemos a novena perpétua. Pelo sinal da Santa Cruz, livrai-nos Deus nosso Senhor dos nossos inimigos. Em nome do Pai, do Filho e do Espírito Santo.
1: Amém.
0: Oração à Santíssima Trindade. Trindade Santíssima, Pai, Filho e Espírito Santo, presente e atuante na Igreja e na profundidade do meu ser. Eu vos adoro, amo e agradeço, e pelas mãos de Santo Antônio de Santana Galvão, devoto de Maria, minha Mãe Santíssima, ofereço-me, entrego-me e consagro-me inteiramente a vós, nesta vida e na eternidade. Pai Celeste, a vós me ofereço, entrego-me e consagro-me como filho. Espírito Santo, a vós me ofereço, entrego-me e consagro-me como templo vivo para ser santificado. Maria, Mãe da Igreja e minha Mãe, vós que estáis em íntima união com a Santíssima Trindade, ensinai-me a viver em comunhão com as três pessoas divinas, a fim de que a minha vida inteira seja um hino de glória ao Pai, ao Filho.

0: Ouçamos com alegria as palavras do Santo Evangelho segundo São Lucas. Naquele tempo, um samaritano que estava viajando chegou perto de um certo homem que descia de Jerusalém para Jericó e caiu nas mãos de assaltantes, que lhe arrancaram tudo, espancaram-no e foram-se embora, deixando-o quase morto. O samaritano chegou perto dele, viu e moveu-se de compaixão. Aproximou-se dele e tratou-lhe as feridas, derramando nelas óleo e vinho. Depois colocou-o em seu próprio animal e o levou a uma pensão, onde cuidou dele. No dia seguinte, pegou 2 denários e entregou-os ao dono da pensão, recomendando: toma conta dele. Quando eu voltar, pagarei o que tiveres gasto a mais. Na tua opinião, perguntou Jesus, qual dos 3 foi o próximo do homem que caiu nas mãos dos assaltantes? Ele respondeu, aquele que usou de misericórdia para com ele. Então Jesus lhe disse, vai e faze tu a mesma coisa. Palavra da salvação.
1: Glória a vós, Senhor.
2: Meditação. Aquele que é sensível ao sofrimento do irmão e da irmã sofre junto com eles e se compromete na busca da paz e da salvação. Esse faz a experiência de encontro pessoal com o próprio Cristo Jesus.
0: Vamos agora elevar ao Pai de misericórdia os nossos pedidos e após cada prece vamos responder. Por intercessão de São Frei Galvão, atendei-nos, Senhor.
1: Por intercessão de São Frei Galvão, atendei-nos, Senhor.
2: Para que a exemplo de São Frei Galvão, sejamos homens e mulheres da paz e da caridade, ajudando a promover uma vida justa e digna para os mais esquecidos e desprezados. Rezemos ao Senhor.
1: Por intercessão de São Frei Galvão, atendei-nos, Senhor.
2: Para que sejamos movidos pela compaixão para com o sofrimento do próximo, comprometendo-nos com a vida daquele que precisa da ajuda material e espiritual, rezemos ao Senhor.
1: Por intercessão de São Frei Galvão, atendei-nos, Senhor.
2: Para que haja paz e caridade em nossas famílias, através da busca constante da conversão, do diálogo e da reconciliação, rezemos ao Senhor.
1: Por intercessão de São Frei Galvão, atendei-nos, Senhor.
0: Acolhei, ó Pai de bondade, as nossas súplicas que confiantes vos dirigimos, por Cristo nosso Senhor.
1: Amém.
2: Conselho inspirado na vida de Frei Galvão. A paz no coração se consegue pelo exercício da caridade para com o próximo. E a caridade se consegue quando se está em paz com Deus, consigo mesmo e com as pessoas.
0: Vamos agora ficar de pé para fazermos a oração ao Divino Espírito Santo, pedindo de modo especial pela saúde. Se você tem alguém enfermo, por quem você gostaria de rezar, recorde-se agora. Divino Espírito Santo, Criador e Renovador de todas as coisas, vida da minha vida, com Santo Antônio de Santana Galvão, devoto de Maria Santíssima, eu vos adoro, agradeço e amo. Vós que dais vida a todo o universo, conservai em mim a saúde, livrai-me de todas as doenças e de todo o mal. Ajudado pela vossa graça, quero sempre fazer bom uso da saúde, empregando minhas forças para a glória de Deus, para o meu próprio bem e para o bem do próximo. Peço-vos ainda que ilumineis com os vossos dons de sabedoria e ciência os médicos e todos os que se ocupam dos doentes, para que conheçam a verdadeira causa dos males que destroem ou ameaçam a vida e possam também descobrir e aplicar os remédios mais eficazes para curar e proteger a vida das pessoas. Santo Antônio de Santana Galvão, devoto da Virgem Santíssima, sede mediador nesta minha humilde oração e intercedei por mim. Amém. A bênção das pílulas. O nosso auxílio está no nome do Senhor,
3: que fez o céu e a terra.
0: Ó Pai de misericórdia, Deus de toda consolação, que nos consolais por vosso Filho Jesus no Espírito Santo e acompanhais com a vossa bênção particular os que sofrem tribulações e enfermidades do corpo e da alma. Nós vos suplicamos que, pela intercessão de Santo Antônio de Santana Galvão, devoto de Maria Imaculada, abençoeis estas pílulas, objetos sacramentais de fé e devoção do vosso povo santo. Fazei, Senhor, que todos os que na fé e pela fé delas fizerem uso possam receber a graça da cura conforme a vossa santíssima vontade. Em nome do Pai, do Filho e do Espírito Santo.
1: Amém.
0: E agora voltemos o nosso olhar para a imagem de Frei Galvão e vamos fazer a oração ao primeiro santo brasileiro. Se você já pegou as pílulas, a oração está dentro da novena. Deus de amor, fonte de todas as graças, por intercessão de Santo Antônio de Santana Galvão, fazei-nos tomar com fé e devoção estas pílulas, rezando. Santíssima Trindade, Pai, Filho e Espírito Santo, eu vos adoro, louvo e vos dou graças pelos benefícios que me fizestes e por tudo que fez e sofreu Santo Antônio de Santana Galvão. Peço-vos que aumenteis em mim a fé, a esperança e a caridade, e vos digneis conceder-me a graça que ardentemente almejo. Faça agora o seu pedido a Frei

0: Prometo-vos conhecer sempre mais o Evangelho que Santo Antônio de Santana Galvão viveu, cultivar a vida eucarística e a devoção à Imaculada Virgem Maria. Santo Antônio de Santana Galvão, rogai por nós. Estendendo a nossa mão, vamos repetir esta oração. Na minha aflição, dai-me consolação,
1: dai-me consolação.
0: Meu Santo Frei Galvão, Pai nosso que estais nos céus, santificado seja o vosso nome. Venha a nós o vosso reino. Seja feita a vossa vontade, assim na terra como no céu. O pão nosso de cada dia nos dai hoje. Perdoai-nos as nossas ofensas, assim como nós perdoamos a quem nos tem ofendido. E não nos deixeis cair em tentação, mas livrai-nos do mal. Ave Maria, cheia de graça, o Senhor é convosco. Bendita sois vós entre as mulheres, e bendito é o fruto do vosso ventre, Jesus. Santa Maria, Mãe de Deus, rogai por nós, pecadores, agora e na hora de nossa morte. Amém. Glória ao Pai, ao Filho e ao Espírito Santo.
1: Como era no princípio, agora e sempre. Amém.
0: O Senhor esteja convosco.
1: Ele está no meio de nós.
0: E por intercessão de Frei Galvão, que Deus Todo-Poderoso vos abençoe. Ele que é Pai, Filho e Espírito Santo.
1: Amém.
0: Louvado seja nosso Senhor Jesus Cristo.
1: Para sempre seja louvado.
0: Bem bonito, viva Frei Galvão!
2: Viva! Paz e bem, meu irmão, paz e bem, minha irmã. Com alegria, nós aqui do Santuário de Frei Galvão, em Guaratinguetá, chegamos até a sua casa, neste dia, para te convidar a rezar conosco a coroa das sete alegrias de Nossa Senhora. Nossa Senhora prometeu a São Bernardino de Sena, um dos primeiros que realizou esta grande devoção à Mãe de Deus. Primeiro, torná-lo partícipe. Ele participaria da sua alegria no paraíso. E também, pela recitação da coroa das sete alegrias, ele alcançaria de Deus a conversão de muitos pecadores. Então, quero convidar você a rezar conosco esta grande devoção franciscana que agora chega até você e conosco. Pedir ao Senhor milagres, prodígios na nossa vida, na nossa família, em especial por todos aqueles que por algum motivo se encontram afastados de Deus. Queremos entregar a Maria, Mãe de Jesus, a nossa vida, as nossas intenções, rezando com ela e pedindo a ela que interceda também por cada um de nós. Em nome do Pai, do Filho e do Espírito Santo. Amém. Convido você também a fazer comigo agora o oferecimento da coroa das sete alegrias. Ó piedosíssima Virgem Maria, purificai nossos lábios e nossos corações para que possamos dignamente recitar a coroa de vossas alegrias. Nós vos-la oferecemos para gloriar-vos, para implorar vosso auxílio pelas necessidades da Igreja e de nosso país, para satisfazer em tudo a justiça divina. Nós nos unimos a todas as intenções do Sagrado Coração de Jesus e do vosso Coração Imaculado. Creio em Deus Pai Todo-Poderoso, Criador do céu e da terra, e em Jesus Cristo, seu único Filho, nosso Senhor, que foi concebido pelo poder do Espírito Santo, nasceu da Virgem Maria, padeceu sob Pôncio Pilatos, foi crucificado, morto e sepultado, desceu à mansão dos mortos, ressuscitou ao terceiro dia, subiu aos céus, está assentado à direita de Deus Pai Todo-Poderoso, de onde há de vir a julgar os vivos e os mortos. Creio no Espírito Santo, na Santa Igreja Católica, na comunhão dos santos, na remissão dos pecados, na ressurreição da carne, na vida eterna. Amém. Pai nosso que estais no céu, santificado seja o vosso nome. Venha a nós o vosso reino, seja feita a vossa vontade, assim na terra como no céu. O pão nosso de cada dia nos dai hoje, perdoai-nos as nossas ofensas, assim como nós perdoamos a quem nos tem ofendido. E não nos deixeis cair em tentação, mas livrai-nos do mal. Amém. Ave Maria, cheia de graça, o Senhor é convosco. Bendita sois vós entre as mulheres, e bendito é o fruto do vosso ventre, Jesus. Santa Maria, Mãe de Deus, rogai por nós, pecadores, agora e na hora de nossa morte. Amém. Ave Maria, cheia de graça, o Senhor é convosco. Bendita sois vós entre as mulheres, e bendito é o fruto do vosso ventre, Jesus. Santa Maria, Mãe de Deus, rogai por nós, pecadores, agora e na hora de nossa morte. Amém. A primeira alegria de Maria, a anunciação pelo arcanjo Gabriel. Saudamos-te como o anjo Gabriel. Ave Maria, cheia de graça, o Senhor está contigo. E logo te disse: conceberás em teu seio e darás à luz um filho a quem porás o nome de Jesus, seguida da tua aceitação. Eis aqui a escrava do Senhor, faça-se em mim segundo vossa palavra. Assim nos mostraste o caminho a seguir. Aceitar a nossa vida como Deus nos apresenta a cada dia, vivendo com amor tanto as alegrias como as dificuldades. Como fez São Francisco quando aceita docilmente sua missão, respondendo com todo o seu ser ao chamado de Jesus. Pai nosso que estais no céu, santificado seja o vosso nome. Venha a nós o vosso reino, seja feita a vossa vontade, assim na terra como no céu. O pão nosso de cada dia nos dai hoje, perdoai-nos as nossas ofensas, assim como nós perdoamos a quem nos tem ofendido. E não nos deixeis cair em tentação, mas livrai-nos do mal. Amém. Ave Maria, cheia de graça, o Senhor é convosco. Bendita sois vós entre as mulheres, e bendito é o fruto do vosso ventre, Jesus. Santa Maria, Mãe de Deus, rogai por nós, pecadores, agora e na hora de nossa morte. Amém. Ave Maria, cheia de graça, o Senhor é convosco. Bendita sois vós entre as mulheres, e bendito é o fruto do vosso ventre, Jesus. Santa Maria, Mãe de Deus, rogai por nós, pecadores, agora e na hora de nossa morte. Amém. Ave Maria, cheia de graça, o Senhor é convosco. Bendita sois vós entre as mulheres, e bendito é o fruto do vosso ventre, Jesus. Santa Maria, Mãe de Deus, rogai por nós, pecadores, agora e na hora de nossa morte. Amém. Ave Maria, cheia de graça, o Senhor é convosco. Bendita sois vós entre as mulheres, e bendito é o fruto do vosso ventre, Jesus. Santa Maria, Mãe de Deus, rogai por nós, pecadores, agora e na hora de nossa morte. Amém. Ave Maria, cheia de graça, o Senhor é convosco. Bendita sois vós entre as mulheres, e bendito é o fruto do vosso ventre, Jesus. Santa Maria, Mãe de Deus, rogai por nós, pecadores, agora e na hora de nossa morte. Amém. Ave Maria, cheia de graça, o Senhor é convosco. Bendita sois vós entre as mulheres, e bendito é o fruto do vosso ventre, Jesus. Santa Maria, Mãe de Deus, rogai por nós, pecadores, agora e na hora de nossa morte. Amém. Ave Maria, cheia de graça, o Senhor é convosco. Bendita sois vós entre as mulheres, e bendito é o fruto do vosso ventre, Jesus. Santa Maria, Mãe de Deus, rogai por nós, pecadores, agora e na hora de nossa morte. Amém. Ave Maria, cheia de graça, o Senhor é convosco. Bendita sois vós entre as mulheres, e bendito é o fruto do vosso ventre, Jesus. Santa Maria, Mãe de Deus, rogai por nós, pecadores, agora e na hora de nossa morte. Amém. Ave Maria, cheia de graça, o Senhor é convosco, bendita sois vós entre as mulheres, e bendito é o fruto do vosso ventre, Jesus. Santa Maria, Mãe de Deus, rogai por nós, pecadores, agora e na hora de nossa morte. Amém. Ave Maria, cheia de graça, o Senhor é convosco, bendita sois vós entre as mulheres, e bendito é o fruto do vosso ventre, Jesus. Santa Maria, Mãe de Deus, rogai por nós, pecadores, agora e na hora de nossa morte. Amém. Glória ao Pai, ao Filho e ao Espírito Santo, como era no princípio, agora e sempre. Amém. A segunda alegria de Maria, a visita à sua prima Isabel. Recordamos contigo quando em Judá foste à casa de Zacarias e saudaste Isabel. Ela, ao ouvir-te, ficou cheia do Espírito Santo e o menino saltou no seu ventre. Recebemos-te como o fez Santa Isabel. Bendita sois vós entre todas as mulheres e bendito é o fruto do vosso ventre, Jesus. Rogamos-te que venha sempre a visitar-nos para nos trazeres Jesus e o seu Santo Espírito. Como Francisco, quem te nomeou advogada da família franciscana, e assim realizar vossa missão de tutora, vos pedimos, rogai por nós. Pai nosso que estais no céu, santificado seja o vosso nome. Venha a nós o vosso reino, seja feita a vossa vontade, assim na terra como no céu. O pão nosso de cada dia nos dai hoje, perdoai-nos as nossas ofensas, assim como nós perdoamos a quem nos tem ofendido. E não nos deixeis cair em tentação, mas livrai-nos do mal. Amém. Ave Maria, cheia de graça, o Senhor é convosco. Bendita sois vós entre as mulheres, e bendito é o fruto do vosso ventre, Jesus. Santa Maria, Mãe de Deus, rogai por nós, pecadores, agora e na hora de nossa morte. Amém. Ave Maria, cheia de graça, o Senhor é convosco. Bendita sois vós entre as mulheres, e bendito é o fruto do vosso ventre, Jesus. Santa Maria, Mãe de Deus, rogai por nós, pecadores, agora e na hora de nossa morte. Amém. Ave Maria, cheia de graça, o Senhor é convosco. Bendita sois vós entre as mulheres, e bendito é o fruto do vosso ventre, Jesus. Santa Maria, Mãe de Deus, rogai por nós, pecadores, agora e na hora de nossa morte. Amém. Ave Maria, cheia de graça, o Senhor é convosco. Bendita sois vós entre as mulheres, e bendito é o fruto do vosso ventre, Jesus. Santa Maria, Mãe de Deus, rogai por nós, pecadores, agora e na hora de nossa morte. Amém. Ave Maria, cheia de graça, o Senhor é convosco. Bendita sois vós entre as mulheres, e bendito é o fruto do vosso ventre, Jesus. Santa Maria, Mãe de Deus, rogai por nós, pecadores, agora e na hora de nossa morte. Amém. Ave Maria, cheia de graça, o Senhor é convosco. Bendita sois vós entre as mulheres, e bendito é o fruto do vosso ventre, Jesus. Santa Maria, Mãe de Deus, rogai por nós, pecadores, agora e na hora de nossa morte. Amém. Ave Maria, cheia de graça, o Senhor é convosco. Bendita sois vós entre as mulheres, e bendito é o fruto do vosso ventre, Jesus. Santa Maria, Mãe de Deus, rogai por nós, pecadores, agora e na hora de nossa morte. Amém. Ave Maria, cheia de graça, o Senhor é convosco. Bendita sois vós entre as mulheres, e bendito é o fruto do vosso ventre, Jesus. Santa Maria, Mãe de Deus, rogai por nós, pecadores, agora e na hora de nossa morte. Amém. Ave Maria, cheia de graça, o Senhor é convosco. Bendita sois vós entre as mulheres, e bendito é o fruto do vosso ventre, Jesus. Santa Maria, Mãe de Deus, rogai por nós, pecadores, agora e na hora de nossa morte. Amém. Ave Maria, cheia de graça, o Senhor é convosco. Bendita sois vós entre as mulheres, e bendito é o fruto do vosso ventre, Jesus. Santa Maria, Mãe de Deus, rogai por nós, pecadores, agora e na hora de nossa morte. Amém. Glória ao Pai, ao Filho e ao Espírito Santo, como era no princípio, agora e sempre. Amém. A terceira alegria de Maria, o nascimento de Jesus em Belém. Contigo, Maria, e com São José, alegramo-nos por este presente que nos destes, nesta noite de paz e amor. Com os anjos e pastores, digamos: glória a Deus nas alturas e na terra, paz aos homens de boa vontade. E como Francisco, revivamos a maravilhosa cena do nascimento de Jesus, enchamos nosso coração de alegria e amor, repartindo a todos. Pai nosso que estais nos céus, santificado seja o vosso nome, venha a nós o vosso reino, seja feita a vossa vontade, assim na terra como no céu. O pão nosso de cada dia nos dai hoje, perdoai-nos as nossas ofensas, assim como nós perdoamos a quem nos tem ofendido, e não nos deixeis cair em tentação, mas livrai-nos do mal. Amém. Ave Maria, cheia de graça, o Senhor é convosco. Bendita sois vós entre as mulheres, e bendito é o fruto do vosso ventre, Jesus. Santa Maria, Mãe de Deus, rogai por nós, pecadores, agora e na hora de nossa morte. Amém. Ave Maria, cheia de graça, o Senhor é convosco. Bendita sois vós entre as mulheres, e bendito é o fruto do vosso ventre, Jesus. Santa Maria, Mãe de Deus, rogai por nós, pecadores, agora e na hora de nossa morte. Amém. Ave Maria, cheia de graça, o Senhor é convosco. Bendita sois vós.

bendito entre as mulheres, e bendito é o fruto do vosso ventre, Jesus. Santa Maria, Mãe de Deus, rogai por nós, pecadores, agora e na hora de nossa morte. Amém. Ave Maria, cheia de graça, o Senhor é convosco. Bendita sois vós entre as mulheres, e bendito é o fruto do vosso ventre, Jesus. Santa Maria, Mãe de Deus, rogai por nós, pecadores, agora e na hora de nossa morte. Amém. Ave Maria, cheia de graça, o Senhor é convosco. Bendita sois vós entre as mulheres, e bendito é o fruto do vosso ventre, Jesus. Santa Maria, Mãe de Deus, rogai por nós, pecadores, agora e na hora de nossa morte. Amém. Ave Maria, cheia de graça, o Senhor é convosco. Bendita sois vós entre as mulheres, e bendito é o fruto do vosso ventre, Jesus. Santa Maria, Mãe de Deus, rogai por nós, pecadores, agora e na hora de nossa morte. Amém. Ave Maria, cheia de graça, o Senhor é convosco. Bendita sois vós entre as mulheres, e bendito é o fruto do vosso ventre, Jesus. Santa Maria, Mãe de Deus, rogai por nós, pecadores, agora e na hora de nossa morte. Amém. Ave Maria, cheia de graça, o Senhor é convosco. Bendita sois vós entre as mulheres, e bendito é o fruto do vosso ventre, Jesus. Santa Maria, Mãe de Deus, rogai por nós, pecadores, agora e na hora de nossa morte. Amém. Glória ao Pai, ao Filho e ao Espírito Santo, como era no princípio, agora e sempre. Amém. A quarta alegria de Maria, a adoração dos reis magos. Vemos com alegria que três sábios acreditam e com humildade adoram ao menino Deus, oferecendo-lhe ouro, incenso e mirra como homenagem e reconhecimento ao rei, ao Deus e ao homem. Nós, junto aos reis, queremos adorar ao vosso Filho Divino e render-lhe homenagem com nossas orações. Como Francisco, queremos estar alegres, jubilosos e adorar a Deus que se fez carne e habitou entre nós. Pai nosso que estais nos céus, santificado seja o vosso nome. Venha a nós o vosso reino, seja feita a vossa vontade, assim na terra como no céu. O pão nosso de cada dia nos dai hoje, perdoai-nos as nossas ofensas, assim como nós perdoamos a quem nos tem ofendido. E não nos deixeis cair em tentação, mas livrai-nos do mal. Amém. Ave Maria, cheia de graça, o Senhor é convosco. Bendita sois vós entre as mulheres, e bendito é o fruto do vosso ventre, Jesus. Santa Maria, Mãe de Deus, rogai por nós, pecadores, agora e na hora de nossa morte. Amém. Ave Maria, cheia de graça, o Senhor é convosco. Bendita sois vós entre as mulheres, e bendito é o fruto do vosso ventre, Jesus. Santa Maria, Mãe de Deus, rogai por nós, pecadores, agora e na hora de nossa morte. Amém. Ave Maria, cheia de graça, o Senhor é convosco. Bendita sois vós entre as mulheres, e bendito é o fruto do vosso ventre, Jesus. Santa Maria, Mãe de Deus, rogai por nós, pecadores, agora e na hora de nossa morte. Amém. Ave Maria, cheia de graça, o Senhor é convosco. Bendita sois vós entre as mulheres, e bendito é o fruto do vosso ventre, Jesus. Santa Maria, Mãe de Deus, rogai por nós, pecadores, agora e na hora de nossa morte. Amém. Ave Maria, cheia de graça, o Senhor é convosco. Bendita sois vós entre as mulheres, e bendito é o fruto do vosso ventre, Jesus. Santa Maria, Mãe de Deus, rogai por nós, pecadores, agora e na hora de nossa morte. Amém. Ave Maria, cheia de graça, o Senhor é convosco. Bendita sois vós entre as mulheres, e bendito é o fruto do vosso ventre, Jesus. Santa Maria, Mãe de Deus, rogai por nós, pecadores, agora e na hora de nossa morte. Amém. Ave Maria, cheia de graça, o Senhor é convosco. Bendita sois vós entre as mulheres, e bendito o fruto do vosso ventre, Jesus. Santa Maria, Mãe de Deus, rogai por nós, pecadores, agora e na hora de

nossa morte. Amém. Ave Maria, cheia de graça, o Senhor é convosco. Bendita sois vós entre as mulheres, e bendito é o fruto do vosso ventre, Jesus. Santa Maria, Mãe de Deus, rogai por nós, pecadores, agora e na hora de nossa morte. Amém. Ave Maria, cheia de graça, o Senhor é convosco. Bendita sois vós entre as mulheres, e bendito é o fruto do vosso ventre, Jesus. Santa Maria, Mãe de Deus, rogai por nós, pecadores, agora e na hora de nossa morte. Amém. Ave Maria, cheia de graça, o Senhor é convosco. Bendita sois vós entre as mulheres, e bendito é o fruto do vosso ventre, Jesus. Santa Maria, Mãe de Deus, rogai por nós, pecadores, agora e na hora de nossa morte. Amém. Glória ao Pai, ao Filho e ao Espírito Santo, como era no princípio, agora e sempre. Amém. Quinta alegria de Maria. Maria e José encontram Jesus no templo. Que alegria sentimos contigo ao encontrar a Jesus e poder abraçá-lo como vós o encontraste no templo. Queremos repetir como São Francisco, que regozijado dizia: é isto mesmo que eu buscava, é isto que eu desejo, que deseja o meu coração. Maria, quando nos sentirmos perdidos, longe de Jesus, ajudai-nos a encontrá-lo dentro de nós e em toda a criação, como refletia Francisco no Cântico das Criaturas. Pai nosso que estais no céu, santificado seja o vosso nome. Venha a nós o vosso reino, seja feita a vossa vontade, assim na terra como no céu. O pão nosso de cada dia nos dai hoje, perdoai-nos as nossas ofensas, assim como nós perdoamos a quem nos tem ofendido. E não nos deixeis cair em tentação, mas livrai-nos do mal. Amém. Ave Maria, cheia de graça, o Senhor é convosco. Bendita sois vós entre as mulheres, e bendito é o fruto do vosso ventre, Jesus. Santa Maria, Mãe de Deus, rogai por nós, pecadores, agora e na hora de nossa morte. Amém. Ave Maria, cheia de graça, o Senhor é convosco. Bendita sois vós entre as mulheres, e bendito é o fruto do vosso ventre, Jesus. Santa Maria, Mãe de Deus, rogai por nós, pecadores, agora e na hora de nossa morte. Amém. Ave Maria, cheia de graça, o Senhor é convosco. Bendita sois vós entre as mulheres, e bendito é o fruto do vosso ventre, Jesus. Santa Maria, Mãe de Deus, rogai por nós, pecadores, agora e na hora de nossa morte. Amém. Ave Maria, cheia de graça, o Senhor é convosco. Bendita sois vós entre as mulheres, e bendito é o fruto do vosso ventre, Jesus. Santa Maria, Mãe de Deus, rogai por nós, pecadores, agora e na hora de nossa morte. Amém. Ave Maria, cheia de graça, o Senhor é convosco. Bendita sois vós entre as mulheres, e bendito é o fruto do vosso ventre, Jesus. Santa Maria, Mãe de Deus, rogai por nós, pecadores, agora e na hora de nossa morte. Amém. Ave Maria, cheia de graça, o Senhor é convosco. Bendita sois vós entre as mulheres, e bendito é o fruto do vosso ventre, Jesus. Santa Maria, Mãe de Deus, rogai por nós, pecadores, agora e na hora de nossa morte. Amém. Ave Maria, cheia de graça, o Senhor é convosco. Bendita sois vós entre as mulheres, e bendito é o fruto do vosso ventre, Jesus. Santa Maria, Mãe de Deus, rogai por nós, pecadores, agora e na hora de nossa morte. Amém. Ave Maria, cheia de graça, o Senhor é convosco. Bendita sois vós entre as mulheres, e bendito é o fruto do vosso ventre, Jesus. Santa Maria, Mãe de Deus, rogai por nós, pecadores, agora e na hora de nossa morte. Amém. Ave Maria, cheia de graça, o Senhor é convosco. Bendita sois vós entre as mulheres, e bendito é o fruto do vosso ventre, Jesus. Santa Maria, Mãe de Deus, rogai por nós, pecadores, agora e na hora de nossa morte. Amém. Ave Maria, cheia de graça, o Senhor é convosco. Bendita sois vós entre as mulheres, e bendito é o fruto do vosso ventre, Jesus.
Santa Maria, Mãe de Deus, rogai por nós, pecadores, agora e na hora de nossa morte. Amém. Glória ao Pai, ao Filho e ao Espírito Santo, como era no princípio, agora e sempre. Amém. A sexta alegria de Maria. Maria vê a Jesus ressuscitado. Contigo, Maria, nos alegramos por Cristo ressuscitado, luz que ilumina a todo homem que vem a este mundo. Ele é o caminho, a verdade e a vida. Como Francisco, queremos encher-nos de amor por vosso Filho e sempre dizer: Senhor meu e Deus meu Deus e meu tudo. Pai nosso que estais nos céus, santificado seja o vosso nome. Venha a nós o vosso reino, seja feita a vossa vontade, assim na terra como no céu. O pão nosso de cada dia nos dai hoje, perdoai-nos as nossas ofensas, assim como nós perdoamos a quem nos tem ofendido, e não nos deixeis cair em tentação, mas livrai-nos do mal. Amém. Ave Maria, cheia de graça, o Senhor é convosco. Bendita sois vós entre as mulheres, e bendito o fruto do vosso ventre, Jesus. Santa Maria, Mãe de Deus, rogai por nós, pecadores, agora e na hora de nossa morte. Amém. Ave Maria, cheia de graça, o Senhor é convosco. Bendita sois vós entre as mulheres, e bendito é o fruto do vosso ventre, Jesus. Santa Maria, Mãe de Deus, rogai por nós, pecadores, agora e na hora de nossa morte. Amém. Ave Maria, cheia de graça, o Senhor é convosco. Bendita sois vós entre as mulheres, e bendito é o fruto do vosso ventre, Jesus. Santa Maria, Mãe de Deus, rogai por nós, pecadores, agora e na hora de nossa morte. Amém. Ave Maria, cheia de graça, o Senhor é convosco. Bendita sois vós entre as mulheres, e bendito é o fruto do vosso ventre, Jesus. Santa Maria, Mãe de Deus, rogai por nós, pecadores, agora e na hora de nossa morte. Amém. Ave Maria, cheia de graça, o Senhor é convosco. Bendita sois vós entre as mulheres, e bendito é o fruto do vosso ventre, Jesus. Santa Maria, Mãe de Deus, rogai por nós, pecadores, agora e na hora de nossa morte. Amém. Ave Maria, cheia de graça, o Senhor é convosco. Bendita sois vós entre as mulheres, e bendito é o fruto do vosso ventre, Jesus. Santa Maria, Mãe de Deus, rogai por nós, pecadores, agora e na hora de nossa morte. Amém. Ave Maria, cheia de graça, o Senhor é convosco. Bendita sois vós entre as mulheres, e bendito é o fruto do vosso ventre, Jesus. Santa Maria, Mãe de Deus, rogai por nós, pecadores, agora e na hora de nossa morte. Amém. Ave Maria, cheia de graça, o Senhor é convosco. Bendita sois vós entre as mulheres, e bendito é o fruto do vosso ventre, Jesus. Santa Maria, Mãe de Deus, rogai por nós, pecadores, agora e na hora de nossa morte. Amém. Ave Maria, cheia de graça, o Senhor é convosco. Bendita sois vós entre as mulheres, e bendito é o fruto do vosso ventre, Jesus. Santa Maria, Mãe de Deus, rogai por nós, pecadores, agora e na hora de nossa morte. Amém. Ave Maria, cheia de graça, o Senhor é convosco. Bendita sois vós entre as mulheres, e bendito é o fruto do vosso ventre, Jesus. Santa Maria, Mãe de Deus, rogai por nós, pecadores, agora e na hora de nossa morte. Amém. Glória ao Pai, ao Filho e ao Espírito Santo, como era no princípio, agora e sempre. Amém. Sétima alegria de Maria, a Assunção de Maria e sua coroação. Que alegria sentimos contigo, Maria, porque elevada ao céu estás junto a vosso Filho amado, sois corredentora, intercessora e auxiliadora nossa. Tu, humilde mortal, agora rainha de céus e terra, mostra-nos o caminho e vos dizemos: ó Maria, mãe minha, eu vos dou o meu coração. Como Francisco, esperamos receber a coroa da vida.
Pai nosso que estais nos céus, santificado seja o vosso nome. Venha a nós o vosso reino, seja feita a vossa vontade, assim na terra como no céu. O pão nosso de cada dia nos dai hoje, perdoai-nos as nossas ofensas, assim como nós perdoamos a quem nos tem ofendido. E não nos deixeis cair em tentação, mas livrai-nos do mal. Amém. Ave Maria, cheia de graça, o Senhor é convosco. Bendita sois vós entre as mulheres, e bendito é o fruto do vosso ventre, Jesus. Santa Maria, Mãe de Deus, rogai por nós, pecadores, agora e na hora de nossa morte. Amém. Ave Maria, cheia de graça, o Senhor é convosco. Bendita sois vós entre as mulheres, e bendito é o fruto do vosso ventre, Jesus. Santa Maria, Mãe de Deus, rogai por nós, pecadores, agora e na hora de nossa morte. Amém. Ave Maria, cheia de graça, o Senhor é convosco. Bendita sois vós entre as mulheres, e bendito é o fruto do vosso ventre, Jesus. Santa Maria, Mãe de Deus, rogai por nós, pecadores, agora e na hora de nossa morte. Amém. Ave Maria, cheia de graça, o Senhor é convosco. Bendita sois vós entre as mulheres, e bendito é o fruto do vosso ventre, Jesus. Santa Maria, Mãe de Deus, rogai por nós, pecadores, agora e na hora de nossa morte. Amém. Ave Maria, cheia de graça, o Senhor é convosco. Bendita sois vós entre as mulheres, e bendito é o fruto do vosso ventre, Jesus. Santa Maria, Mãe de Deus, rogai por nós, pecadores, agora e na hora de nossa morte. Amém. Ave Maria, cheia de graça, o Senhor é convosco. Bendita sois vós entre as mulheres, e bendito é o fruto do vosso ventre, Jesus. Santa Maria, Mãe de Deus, rogai por nós, pecadores, agora e na hora de nossa morte. Amém. Ave Maria, cheia de graça, o Senhor é convosco. Bendita sois vós entre as mulheres, e bendito o fruto do vosso ventre, Jesus. Santa Maria, Mãe de Deus, rogai por nós, pecadores, agora e na hora de nossa morte. Amém. Ave Maria, cheia de graça, o Senhor é convosco. Bendita sois vós entre as mulheres, e bendito é o fruto do vosso ventre, Jesus. Santa Maria, Mãe de Deus, rogai por nós, pecadores, agora e na hora de nossa morte. Amém. Ave Maria, cheia de graça, o Senhor é convosco. Bendita sois vós entre as mulheres, e bendito o fruto do vosso ventre, Jesus. Santa Maria, Mãe de Deus, rogai por nós, pecadores, agora e na hora de nossa morte. Amém. Ave Maria, cheia de graça, o Senhor é convosco. Bendita sois vós entre as mulheres, e bendito o fruto do vosso ventre, Jesus. Santa Maria, Mãe de Deus, rogai por nós, pecadores, agora e na hora de nossa morte. Amém. Glória ao Pai, ao Filho e ao Espírito Santo, como era no princípio, agora e sempre. Amém. Quero convidar você agora, meu irmão e minha irmã, que está rezando conosco a coroa das sete alegrias de Nossa Senhora, fazermos agora a oração final. Iremos nos colocar de joelhos, se você puder, aos pés da Mãe do Senhor, e a ela buscar o seu refúgio, o seu socorro, pedir o seu patrocínio para as nossas necessidades espirituais e materiais.

Lembrai-vos, ó Puríssima Virgem Maria, que nunca se ouviu dizer que algum daqueles que tenha recorrido à vossa proteção, implorado a vossa assistência e reclamado o vosso socorro, fosse por vós desamparado. Animado eu, pois, de igual confiança, a vós, Virgem, entre toda singular, como a mãe recorro, de vós me valho, e gemendo sob o peso dos meus pecados, me prostro aos vossos pés. Não desprezeis as minhas súplicas, ó Mãe do Filho de Deus humanado, mas dignai-vos de as ouvir propícia e de me alcançar o que vos rogo. Amém.

0: Obrigado, meu irmão, minha irmã, por ter rezado conosco, diretamente aqui do Santuário de Frei Galvão, em Guaratinguetá, a Coroa das Sete Alegrias. Fica o convite para que você reze conosco essa bonita devoção franciscana. Confie-se aos cuidados de Maria, Mãe de Jesus e Nossa Mãe. Ela tudo pode, ela quer e pode nos ajudar, e tenho certeza que as graças que ela alcança da parte de Deus chegará também a você, que viverá conosco essa profunda espiritualidade franciscana. Paz e bem, Deus abençoe.
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2: Obrigado, Senhor, pelas nossas famílias. Elas são uma bênção. Elas são um presente do céu para nós. Nós não vamos desistir das nossas famílias, porque elas são um presente teu para o nosso coração.

pelo dom de ser família, pelo dom de ter família. Ah, que bênção, Deus, é ter uma família. As nossas famílias são frágeis, as nossas famílias são imperfeitas. Muitas vezes nós nos machucamos, Senhor, no relacionamento com os nossos familiares. Nós nos sentimos menosprezados, muitas vezes palavras duras são ditas, muitas vezes palavras acusatórias. Não é fácil viver em família, mas ao mesmo tempo é uma grande bênção, é um grande dom. Obrigado, Senhor, pelas nossas famílias. Obrigado por cada membro da nossa família. A melhor família que existe é a nossa, Deus. Obrigado. Obrigado pela família que o Senhor me deu. Obrigado pela família que o Senhor deu a cada filho, a cada filha que reza comigo agora. Senhor, vem curar as nossas famílias, Jesus, em teu nome. Vem libertar as nossas famílias. Vem salvar as nossas famílias. Vem sarar as nossas famílias, Senhor. As nossas famílias precisam de ti, Jesus. Nós pedimos agora a tua intercessão, Maria, José, o teu poder, Jesus, a Sagrada Família agindo em prol das nossas famílias. Senhor, vem curar nas nossas famílias a ferida do ódio, da divisão, da fofoca que fere, da maledicência. Vem curar, Senhor, no seio das nossas famílias a ferida da impaciência, do nervosismo, da grosseria. Quantas vezes com palavras duras machucamos uns aos outros em família? Vem curar, Jesus, nas nossas famílias a dor, a ferida da traição. Quantas mulheres destroçadas, tristes, magoadas porque foram traídas pelos maridos e vice-versa. Venha libertar, Senhor, as nossas famílias do flagelo do adultério. Venha libertar as nossas famílias da pobreza material, Senhor. Vem com a sua providência, providencie um novo emprego, as condições para essa família viver bem, o alimento, as condições básicas, mas também, Senhor, liberta as nossas famílias da pobreza espiritual, da pobreza de valores, da pobreza de educação cristã. Liberta as nossas famílias, Senhor, da impureza, do desamor, do ódio. Liberta as nossas famílias do secularismo, das ideologias que desconstroem a identidade do ser humano. Liberta as nossas famílias, Senhor, da culpa, do medo. Liberta as nossas famílias, Senhor, do flagelo dos vícios. Quantas famílias destruídas pela bebida, Senhor, pelas drogas. Senhor, eu te entrego os enfermos das nossas famílias, os doentes. Talvez na casa dessa pessoa que reza comigo, na família, exista um enfermo tratando câncer, tratando uma doença terminal. Vem tocar esse doente nessa família. Vem curar, vem fortalecer. Vem, Senhor, tocar essa pessoa que cuida de um pai idoso, de uma mãe idosa, que cuida de várias crianças, que se sente sozinha cuidando da casa, do lar, o marido não ajuda, os filhos não ajudam. Esse cuidador do idoso, de uma mãe, do pai, que se sente tão sobrecarregado, vem restaurar as energias, Senhor. Vem curar, Senhor. Vem refazer o amor, a esperança nesse coração. Que as nossas famílias, Senhor, como pede o Papa, são oásis de amor, oásis de reconciliação, oásis de esperança. Reconstrói o amor nas nossas casas. Reconstrói o amor nas nossas famílias. Faz novas nossas famílias, Jesus, pelo poder do teu nome. E derrama agora a infusão do teu Espírito Santo, Pai, em nome de Cristo Jesus, sobre as nossas famílias, sobre os casamentos, sobre o relacionamento dos filhos com os pais, dos pais com os filhos, sobre o relacionamento entre irmãos, entre sogra e nora, nora e sogra, sogro, gênio, todos os familiares. Batiza no Espírito Santo esses relacionamentos, ó Pai. Cura as nossas famílias, restaura as nossas famílias, faz novas nossas famílias no amor. As nossas famílias são uma bênção e nós queremos viver a bênção que é ter família, a bênção que é ser família. Vem salvar, Senhor, nossa casa. Vem libertar, Senhor, nossa família. Em teu nome, Jesus, faz novas todas as coisas na nossa casa, na nossa família.

0: vamos desistir dela. Jesus, Maria e José, a nossa família, vossa é.
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4: 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Talvez seja dentro de casa, no trabalho, na comunidade ou junto de alguém que precisa de esperança. 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Nossa.

0: Poeira do Brasil, a vós recorremos com confiança e esperança. Acolhei nossas orações, protegei nossos lares, amparai nossas famílias e cuidai de nossas crianças. Caminhai conosco em nossas alegrias e dificuldades e ajudai-nos a permanecer firmes na fé. Que vosso olhar materno nos cubra de proteção e que vossa presença nos conduza sempre a Jesus. Nossa Senhora Aparecida, rogai por nós. Franciscanos compartilhando a paz e o bem.
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2: Assim rezava São Francisco. Ó Santíssimo Pai Nosso, perdoai-nos as nossas ofensas. Por vossa inefável misericórdia, como nós perdoamos a quem nos tem ofendido. E o que nós não perdoemos totalmente, fazei vós, ó Senhor, que o perdoemos plenamente, a fim de que possamos amar sinceramente os nossos inimigos e por eles intercedamos junto de vós. Franciscanos compartilhando a paz e o bem.
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8: A nossa saudação franciscana a você que acompanha a série Místicos Medievais. Bem-vindos, paz e bem. Dando sequência ao nosso estudo das obras medievais, desta vez nós vamos conhecer a vida e a história de Mestre Eckhart, que está aqui contido neste livro, Conselhos Espirituais. Por que este livro traz este título, Conselhos Espirituais? Mestre Eckhart foi um frade dominicano, professor, religioso e orientador de alguns jovens. E estes jovens, depois das aulas de Mestre Eckhart, ainda tinham algumas dúvidas acerca daquilo que Mestre Eckhart ensinava nas suas aulas, na sala de aula. Eles então, quando chegavam em casa, pediam a Mestre Eckhart que iluminasse ainda as dúvidas que eles continham. Aquilo que eles não tinham compreendido nas suas aulas, eles então procuravam o Mestre Eckhart, que morava com eles, e pedia que ele então explicasse mais um pouco. Exemplo assim nós temos também de Jesus, que após explicar as parábolas para o povo que seguiam Jesus, os seus discípulos ainda insistiam um pouco mais para compreender o sentido dessas parábolas. Assim também era com o mestre Eckhart. Ele dava suas aulas, explanava suas ideias, e ainda assim seus discípulos, filhos espirituais, tinham um pouco de dúvida, e estes então procuravam o mestre Eckhart, pedindo que ele elucidasse essas dúvidas. Mestre Eckhart então sentava com eles durante a tarde e expunha mais um pouco daquilo que ele tinha falado nas suas aulas. E destas reuniões nas tardes, após aula, é que nós temos então este livro, Conselhos Espirituais. Que ao ler este livro, nós temos um pouco também da imitação de Cristo. Porque o que Mestre Eckhart condensou neste livro, ele não é muito grande, ele é fino, bem fino, mas o pensamento, a espiritualidade de Mestre Eckhart, aquilo que ele contém de profundo, está praticamente neste livro. E nós não temos ainda a totalidade do seu pensamento. Tão vasta, tão profunda, foi a sua maneira de explicar, de falar de Deus, de falar da sua experiência pessoal com o Senhor. Mestre Eckhart tinha um pensamento tão avançado para o seu tempo que ele foi condenado pela Inquisição. Mas ele morreu antes de que a sua sentença fosse executada. Ele não foi compreendido. Ele, podemos dizer, que feriu o ego de algumas pessoas que conviviam com ele. E ele foi, então, tido por herege. E foi denunciado para os inquisidores com este pensamento, com este olhar destas pessoas. Ele teve a graça de Deus, podemos dizer isso, de não ser executado pela Inquisição. Ele morreu antes. Deus o levou antes. E o Papa Bento XVI, na época, Josef Ratzinger, em 1990, ele reconheceu a ortodoxia de Mestre Eckhart e o valor dos seus ensinamentos. Por isso também nós estamos estudando este grande homem, este grande pensador. E ele não é tão conhecido quanto os outros que nós já estudamos, que nós já conhecemos. Mestre Eckhart, podemos dizer que ele é um pensador em descoberta. Poucas pessoas, poucos estudantes têm contato com este pensador, mas que tem uma espiritualidade, um ensinamento muito profundo, muito interessante também para o nosso tempo, para a nossa época. Nós vamos ler alguns trechos deste livro, como nós já estamos fazendo com as outras obras, e vamos comentar e estudar juntos aquilo que Mestre Eckhart tem para dizer para cada um de nós. Destas conversações surgiu este livro. E deste livro nós teremos contato com a essência da espiritualidade de Mestre Eckhart. Fiquem atentos, nós vamos conhecer os textos, estudar e saborear Mestre Eckhart na sua essência, na sua espiritualidade, conhecendo este frade dominicano, este professor de teologia, de filosofia e muito mais, um filho espiritual de sua época, um homem medieval que tem muito a nos dizer, que tem muito a nos ensinar. Fiquem atentos. No próximo vídeo, então, daremos continuidade a estudar esta obra, Conselhos Espirituais. Paz e bem.
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2: Estamos recebendo com muita alegria a nossa amiga Leia Lobo. Ela é coordenadora do serviço conhecido como Chá do Padre, que existe há bastante tempo em São Paulo, capital, e acolhe diariamente muitos irmãos e irmãs em situação de rua para refeição e outros tipos também de apoio. Paz e bem, Leia, que bom tê-la aqui no nosso programa de rádio.
3: Paz e bem, Frei Gustavo, é uma honra estar aqui, né, falando para tanta gente querida nesse dia e falar sobre uma coisa muito importante, né, que são os nossos irmãos, as nossas irmãs em situação de rua.
2: Leia, como é a rotina do Chá do Padre? Quais são os serviços oferecidos hoje às pessoas em situação de rua neste ponto de atendimento?
3: O Chá do Padre, ele é um núcleo de convivência para pessoas adultas, né, que têm situação de rua, que estão em trajetória de rua. Ele é focado na dignidade da pessoa e no bem-estar. Então, nós somos 35 trabalhadores, além dos nossos mais de 50 voluntários naquela casa. E nós somos focados para que as pessoas que cheguem lá, elas consigam fazer, no mínimo, as 3 refeições do dia. Então, nós servimos o café da manhã, o almoço, encerramos o serviço com a distribuição das marmitas. As pessoas, quando chegam, elas têm o acesso à água potável, a usar os banheiros, que às vezes a gente pensa que é uma coisa muito simples e que todo mundo tem acesso. Mas aqui em São Paulo, principalmente, é muito difícil as pessoas acessarem água potável, né? Então fica à disposição da população das 7 da manhã às 7 da noite esse serviço. As pessoas, quando chegam, nós abrimos a casa logo após o café da manhã, elas conseguem também tomar banho. Então, com a ajuda também da nossa comunidade, né, porque nós não compramos roupas, nós recebemos doações de roupas, a gente consegue fazer a distribuição de roupas para essas pessoas trocarem, porque a maioria também não tem onde lavar roupa, né, não compram, não trocam roupa, como a maioria da sociedade. Então, elas acabam que usam aquela roupa durante muito tempo, até não conseguir mais, e aí tem que fazer uma troca através das doações. Então, nesse momento de manhã a gente faz a troca de roupa para essas pessoas, elas entram para tomar banho. Nós todos os dias entregamos kits de higiene para que as pessoas, né, tenham sabonete, tenham shampoo, tenham a toalha para poderem tomar banho. Tomar banho com dignidade, né? Não aquele banho de ficar igual no cárcere, que a pessoa tem o chuveiro desliga, a água gelada. Não, a gente preza muito a dignidade de realmente ter um ambiente ali limpo, ter um ambiente digno, né, preservado ali para a pessoa, para que ela tome banho e saia melhor. A gente sabe que quando a gente toma um banho, a gente já se sente melhor. Então, é isso que a gente quer para os nossos irmãos, para nossas irmãs que acessam o Chá do Padre. O Chá do Padre trabalha com uma equipe técnica de 5 assistentes sociais que se dividem nas 12 horas do dia. Então, as pessoas, quando chegam, elas conseguem 2 vezes por dia fazer o acolhimento no serviço social. No serviço social, muitas vezes as pessoas chegam querendo uma vaga para dormir, ver alguma regularização de documentação, mas aí, de acordo com a parte técnica ali das profissionais, elas vão conseguindo ali aprofundar, fazer as entrevistas, conhecer aquelas pessoas e aí entender realmente quem é aquela pessoa, de onde ela está vindo, quais são as necessidades, né, do que ela está precisando.

0: situação de rua. Léa, você acabou de falar dos grupos de apoio, grupos de conversa, política de redução de danos, tudo isso também move e faz parte da rotina ali do Chá do Padre. Para além das necessidades básicas, banho, água, banheiro, comida, qual é a importância desse outro trabalho também de fortalecimento de laços, de criação de consciência?
1: Sim, todos os dias após o almoço, principalmente, é quando começam as atividades em grupos, esses coletivos. E nós trabalhamos no Chá do Padre, no Cefras em geral, né? São 8 eixos de trabalho. Então, um deles, por exemplo, é o esporte e o lazer. Então, a gente consegue, por exemplo, pelo futebol, construir um time com os participantes, né? E que eles possam acessar a quadra aqui do território junto com os educadores, realizar as atividades, falar sobre disciplina, falar sobre fraternidade, falar sobre amizade com essas pessoas, né? Construir proposta. A gente entende que muitas vezes as pessoas elas estão num ciclo de uso abusivo de álcool, de outras substâncias. Então, o esporte para eles também é muito importante. O nosso time de futebol, por exemplo, que joga às sextas-feiras, eles sabem que eles vão jogar sexta-feira, quinta-feira eles não podem fazer uso, porque eles são uma espécie de concentração. Então, tudo isso nós vamos usando de estratégias também para o cuidado deles, né? E para eles se olharem e ver o lazer em outras coisas, que às vezes não seja o uso abusivo, que às vezes não seja a violência, que às vezes não seja a solidão. Então, a gente entende que algumas pessoas que passam por muitos processos depressivos, que o se relacionar, né, o sair daquele mundinho, ajuda muito eles também nisso. Nós trabalhamos com um grupo de samba também às sextas-feiras, que faz bastante barulho, né, Frei, aqui no centro. Então, esse grupo, ele se reúne, é formado, né, pela população em situação de rua, que é o Samba do Chá. É um processo também muito importante, onde eles se apresentam aqui no território, em outros serviços. Eles vão ali desenvolvendo as habilidades dele, se reconhecendo como sujeitos de direito, como sujeitos de outras qualidades, de potência mesmo. Trabalhamos com grupos de masculinidades para falar ali da dor dos homens. O nosso público é em situação de rua, a maioria são homens, né? Ali entre 19 e 59 anos. Então a gente trabalha muito essa questão do sofrimento do homem, de todas as masculinidades, do que eles vêm aprendendo no contexto familiar, às vezes no contexto religioso, que é bem conservador nesse sentido. Nós vamos trabalhando com um grupo de defesa também das mulheres, para falar sobre a violência contra a mulher, que é muito presente, né? Se para a gente que tem casa, tem família presente, imagina para uma mulher que está na calçada, em situação de rua, uma mulher trans, né, que está super vulnerável. Então, nós temos grupos específicos também que trabalham só com esses públicos. Além, claro, dos eixos de trabalho, então, tem uma assistente social no Chá do Padre que acompanha só o eixo de trabalho. Então, ela vai trabalhar durante o dia todo. Os cursos profissionalizantes, que nesse momento eles estão fazendo porteiro, estão fazendo auxiliar de cozinha, auxiliar de limpeza, pintura. No final do mês, elas reúnem essas pessoas, leva até um serviço aqui do centro de São Paulo para fazer entrevistas. Então, às vezes é um número pequeno, porque no Chá do Padre, por período, passam mais de 400 pessoas. Mas no mês de agosto, nós tivemos 3 pessoas que entraram no mercado de trabalho. Isso para a gente é maravilhoso, né? Porque é um trabalho de formiguinha, mas que a gente vê que faz muito sentido. Então, vai ali 20 pessoas fazendo curso, 10 pessoas vão para entrevista, 3 quando voltam empregada no mês, é uma felicidade. Porque é menos uma pessoa que fica na assistência, que fica dependente do centro de acolhida, ela vai alugar ali o seu quartinho quando ela arruma ali o trabalho o primeiro mês, ela vai cuidar da sua saúde, ela quer colocar dente, ela quer ver óculos, ela vai se cuidando. E quando a pessoa ela se cuida, toda a comunidade ganha, né? Toda a sociedade ganha. Uma pessoa em situação de rua é uma tristeza para todo mundo. Então, para a gente não é diferente. A gente tem esse olhar de melhorar a vida das pessoas, porque a gente sabe que a vida de todo mundo vai melhorar com isso também. Então, todos os dias a gente acompanha esses grupos de atividades. Temos muitos pintores na casa, trabalhamos muito com arte e cultura, com tela, com dança, com teatro, com a questão do meio ambiente. Então, temos formações só para os participantes que são catadores, pessoas importantíssimas para o território, que fazem a coleta da reciclagem, que muitas vezes o poder público não consegue fazer, que a gente, como sociedade, não consegue nem separar, às vezes, em casa. Então, esses catadores fazem um serviço essencial. Então, tem um grupo de apoio aqui de formadores que vão falar lá onde ele vai vender aquele material, como nós fazemos a separação de materiais. Todas essas atividades são diárias no Chá do Padre, né? Todo dia a gente trabalha um eixo diferente.
0: Leia Lobo, dando-nos a alegria de podermos conhecer um pouco mais.

desse bonito trabalho que transforma vidas e vai ao encontro dos últimos da nossa sociedade. Agora eu vou convidar a Leia e você que nos acompanha, é claro, vamos ouvir juntos Seu Jorge, Problema Social. E logo depois nós voltamos com a nossa entrevista.

0: Convidada de hoje do nosso programa, dando-nos a alegria da presença e da participação, é a Leia Lobo, ela que coordena o Chá do Padre, serviço ligado também à fraternidade ao Santuário São Francisco, no centro de São Paulo, que atende as pessoas, os irmãos e irmãs em situação de rua. Leia, quais são as principais dificuldades em termos de operação, em termos de logística, para manter uma estrutura que presta um serviço tão desafiante, exigente e diário ao povo em situação de rua, de forma humanizada, aqui no coração dessa imensa cidade de São Paulo?
1: Bom, Frei, continuando, eu acredito que a questão da aporofobia mesmo, né? A população em situação de rua, ela é muito criminalizada. Então, existe muita desconfiança com as pessoas. E acredito que quando a gente não convive, quando a gente não conhece essas pessoas, é muito difícil você ter a compreensão de toda a questão social e do que está por trás daquilo. Porque às vezes a pessoa que está numa calçada, quando a gente vê o contexto da vida dela, a gente vê por todas as limitações que ela passou, por toda a falta de direitos que foi tirado daquela pessoa. Então, no Chá do Padre, às vezes nós atendemos pessoas que já estão adultas, mas já passaram por orfanatos, Fundação Casa, Antiga Febem, foram institucionalizadas, passaram para o centro de acolhida, foram detidas, né, entraram no cárcere, e aí voltam aqui para o núcleo de convivência. E a gente vê que ela passou por todas essas instituições, e quando a gente acolhe, muitas vezes as pessoas não estão nem alfabetizadas. Então, qual o trabalho também que é feito com essas pessoas, né, nas organizações? Então, acredito que essa questão do olhar do geral para essa população, de entender aquela pessoa como um indivíduo, um sujeito de direito, a própria quantidade de pessoas que cada vez só aumenta em situação de rua. Então, qualquer atividade que a gente vai fazer é para um número muito grande de pessoas, né? A nossa menor refeição são para 300 pessoas no café da manhã. Depois já vai aumentando para 400 pessoas por período. Então, tudo que a gente vai fazer é um número muito grande. É muito difícil você organizar essas pessoas no espaço, pra, com dignidade, para poder dar um trabalho que ela se sinta bem, que ela se sinta segura, confortável. Eu acredito que unir as políticas públicas e fazer esse diálogo com todo mundo é um desafio, porque nós atendemos uma pessoa na política de assistência social, mas ela tem demandas aí de justiça, tem demandas de saúde, tudo isso tem que ser dialogado, né, entre todas as frentes. Então, é um desafio fazer essa conversa com todo mundo. Eu acredito também que a questão das burocracias e barreiras institucionais, o Chá do Padre é um espaço, né, o CEFRAS em si, um espaço de muito diálogo, né, de construir de parcerias. Então, nós trabalhamos com a rede municipal de assistência social, com todos os governos, com todos os nossos doadores. Nós temos um número, graças a Deus, muito grande de doadores, que garante, inclusive, que nós tenhamos roupa para a população todos os dias, que a nossa alimentação seja uma alimentação superior ao que é oferecido nos equipamentos socioassistenciais todos os dias, que nós temos cobertores para dar à população no frio todos os dias, graças às doações, né, porque isso não é previsto na política pública em si para um núcleo. Então, nesses tempos frios, por exemplo, que passaram, graças a Deus, todos os dias nós tínhamos cobertores, agasalhos para dar para as pessoas que procuraram o serviço. Então, eu acredito que costurar tudo isso, né, entre todas essas mãos, que o Chá do Padre é um serviço de muitas mãos, né? A gente atende lá não só os brasileiros que chegam, todos os dias chegam pessoas imigrantes de toda a parte do mundo. Então, chegam lá falando diversas línguas, que a gente fica no Google Tradutor para tentar compreender e encaminhar aquelas pessoas. Pessoas que estão com deficiência, né, e às vezes não tem nem acessibilidade para serem atendidas. Infelizmente, desde a pandemia, muitas pessoas idosas estão em situação de rua e também muitas famílias. Por fim, acredito que a gente colocar públicos, pessoas idosas que cresceram muito depois da pandemia, famílias, as pessoas que têm deficiência, às vezes a gente não tem acessibilidade, tudo isso que foi aumentando, colocar, atender no mesmo espaço, com um olhar diferenciado para cada um, que muitas vezes os equipamentos são bem quadradinhos, né, e burocráticos para atender as pessoas. E como o público ele é muito variado, é muito plural, a gente precisa ter um olhar diferenciado para cada pessoa. Porque cada pessoa é uma pessoa, né, Frei?
0: Estamos conversando com a Leia Lobo, trazendo-nos aí um pouco do que se realiza em São Paulo, ali junto também ao Convento e Santuário São Francisco, pelo Serviço Franciscano de Solidariedade, no Chá do Padre, também com a presença dos nossos frades, da nossa fraternidade franciscana. Leia, e quem quiser conhecer um pouco mais e até ajudar essa iniciativa, a iniciativa do Chá do Padre e outros trabalhos do Serviço Franciscano de Solidariedade, como é que pode fazer?
1: Ótimo, Frei, muito importante. O Chá do Padre, ele fica aqui na rua Riachuelo 268, é logo atrás do convento aqui São Francisco, né? Quem vem na missa, aos domingos aqui, por exemplo, pode vir aqui para conhecer o Chá do Padre. Nós abrimos todos os dias, né, de segunda a segunda, das 7 da manhã às 7 da noite. Tem um grupo que atende o voluntariado, que você pode fazer uma formação, que acontece mensalmente, para entender o público, a questão social da população em situação de rua, o carisma franciscano, como que a gente tem de o cuidado com a população em situação de rua, ser um voluntário, então você pode vir aqui para servir o café, o almoço, a janta, participar dos cursos, das oficinas junto com a população em situação de rua. O mais importante que é você sentar e conversar com essas pessoas. Então, eu acredito que eu passei por esse processo também, quando a gente senta nesse chão aqui, conversa com essas pessoas, você tem outro olhar sobre elas, né? Acho que tudo que a gente vivencia, a gente tem um olhar realmente do que é real, assim, do que é verídico na vida das pessoas. Vocês podem trazer roupas, que é muito importante, porque a gente distribui diariamente. Então, chega muita roupa feminina, acho que a gente compra muita roupa e troca muita roupa, né, Frei? Mas homem é mais difícil, parece que usa até rasgar. Então, é muito importante a roupa dos homens, que é a maioria do nosso público, né? Então, quem puder trazer roupas masculinas, principalmente, a gente precisa muito, porque faz essa troca diária. O Cefras também tem um Pix, que é o cefra@cefras.org.br. Você pode doar também pelo Pix para ajudar todos os nossos projetos, né? E nós estamos disponíveis nas redes sociais, no Facebook, no Instagram, buscar o nosso contato. Estamos todos os dias aqui disponíveis para atender quem quer nos conhecer. Acredito que vai vir com a intenção de doar e vai receber muito em troca conhecendo a população.
0: Muito obrigado, Leia, de coração. Que Deus abençoe você com seu entusiasmo, com sua competência e paixão na coordenação desse serviço tão importante, que leva alento, leva qualidade de vida para os últimos da nossa sociedade. Que Deus abençoe na missão. Um grande abraço, paz e bem.
1: Paz e bem, Frei. Viva a população em situação de rua.
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0: Poeira do Brasil, a vós recorremos com confiança e esperança. Acolhei nossas orações, protegei nossos lares, amparai nossas famílias e cuidai de nossas crianças. Caminhai conosco em nossas alegrias e dificuldades e ajudai-nos a permanecer firmes na fé. 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Nossa Senhora Aparecida, rogai por nós. 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
2: 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Ó Santíssimo Pai Nosso, perdoai-nos as nossas ofensas. Por vossa inefável misericórdia, como nós perdoamos a quem nos tem ofendido. E o que nós não perdoemos totalmente, fazei vós, ó Senhor, que o perdoemos plenamente, a fim de que possamos amar sinceramente os nossos inimigos e por eles intercedamos junto de vós. 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
5: Quando olhamos para um casal que se uniu pelo santo matrimônio, estamos também olhando para esse mistério que cada um de nós tem dentro de si. Somos parte da Igreja, da esposa do Cordeiro de Deus. Ele se uniu a nós para que nós pudéssemos viver esse mistério em sua plenitude. Meus amigos, não nos esqueçamos disso no nosso dia a dia. Deus se encarnou para se unir a nós. Para vivermos no seu amor, Ele nos amou por primeiro. Nossas vidas, independente de como nós a vivemos nesse momento, sempre terão essa possibilidade de celebrar as núpcias com Deus, de encontrarmos o seu amor e de vivermos Ele com a intensidade que nos for possível. Por fim, meus amigos, ouçamos a Santo Antônio. Também nós, pois, digamos...

0: reino dos céus é semelhante a um rei que celebrou as núpcias do seu filho. O reino dos céus, isto é, a igreja aqui na terra, ou a comunidade dos justos, é semelhante a um rei, isto é, a Deus Pai, que celebrou as núpcias do seu filho, quer dizer, uniu a igreja a seu filho mediante o mistério da encarnação. Meus amigos, que celebremos todos os dias de nossas vidas essas núpcias, essa nossa união com Deus com intensidade e com fervor, para sermos um dia merecedores de vivê-la na plenitude da vida futura. Até a próxima, meus amigos. Que Deus Todo-Poderoso, por intercessão de Santo Antônio, vos abençoe. Em nome do Pai, do Filho e do Espírito Santo. Amém.
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4: Nossa

0: Caipira do Brasil. A vós recorremos com confiança e esperança. 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Caminhai conosco em nossas alegrias e dificuldades e ajudai-nos a permanecer firmes na fé. 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Nossa Senhora Aparecida, rogai por nós. 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
2: 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Por vossa inefável misericórdia, como nós perdoamos a quem nos tem ofendido. 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

0: Santo Antônio de Santa Ana Galvão, popularmente conhecido como Frei Galvão, é o primeiro santo brasileiro e foi um fiel seguidor dos passos de São Francisco. A cada dia, mais pessoas conhecem a bonita história deste homem de fé e pedem as mais diversas graças por meio de sua intercessão junto a Deus. Vamos agora ao Santuário de Santo Antônio Galvão, em Guaratinguetá, São Paulo, para rezarmos juntos a novena em honra a Santo Antônio Galvão e, em seguida, a oração do Santo Terço.
1: Santuário Arquidiocesano de Santo Antônio de Santana Galvão, a nossa saudação também aos ouvintes da Rádio Frei Galvão e a todos que nos acompanham pelas redes sociais deste santuário dedicado ao primeiro santo brasileiro. Sejam bem-vindos, paz e bem.
2: Paz e bem.
1: Novena em louvor a Santo Antônio de Santana Galvão. Irmãos e irmãs, vamos celebrar juntos a novena em louvor a Santo Antônio de Santana Galvão. Hoje, meditaremos sobre São Frei Galvão,

0: Queridos irmãos e irmãs, paz e bem.
1: Paz e bem.
0: Sejam todos bem-vindos, bem-vindas a este santuário. Iniciemos a novena perpétua. Pelo sinal da Santa Cruz, livrai-nos Deus nosso Senhor dos nossos inimigos. Em nome do Pai, do Filho e do Espírito Santo.
1: Amém.
0: Oração à Santíssima Trindade. Trindade Santíssima, Pai, Filho e Espírito Santo, presente e atuante na Igreja e na profundidade do meu ser. Eu vos adoro, amo e agradeço, e pelas mãos de Santo Antônio de Santana Galvão, devoto de Maria, minha Mãe Santíssima, ofereço-me, entrego-me e consagro-me inteiramente a vós, nesta vida e na eternidade. Pai Celeste, a vós me ofereço, entrego-me e consagro-me como filho. Espírito Santo, a vós me ofereço, entrego-me e consagro-me como templo vivo para ser santificado. Maria, Mãe da Igreja e minha Mãe, vós que estáis em íntima união com a Santíssima Trindade, ensinai-me a viver em comunhão com as três pessoas divinas, a fim de que a minha vida inteira seja um hino de glória ao Pai, ao Filho,

0: Ouçamos com alegria as palavras do Santo Evangelho segundo São Lucas. Naquele tempo, um samaritano que estava viajando chegou perto de um certo homem que descia de Jerusalém para Jericó e caiu nas mãos de assaltantes, que lhe arrancaram tudo, espancaram-no e foram-se embora, deixando-o quase morto. O samaritano chegou perto dele, viu e moveu-se de compaixão. Aproximou-se dele e tratou-lhe as feridas, derramando nelas óleo e vinho. Depois colocou-o em seu próprio animal e o levou a uma pensão, onde cuidou dele. No dia seguinte, pegou 2 denários e entregou-os ao dono da pensão, recomendando: toma conta dele. Quando eu voltar, pagarei o que tiveres gasto a mais. Na tua opinião, perguntou Jesus, qual dos 3 foi o próximo do homem que caiu nas mãos dos assaltantes? Ele respondeu: aquele que usou de misericórdia para com ele. Então Jesus lhe disse: vai e faze tu a mesma coisa. Palavra da salvação.
1: Glória a vós, Senhor.
2: Meditação. Aquele que é sensível ao sofrimento do irmão e da irmã sofre junto com eles e se compromete na busca da paz e da salvação. Esse faz a experiência de encontro pessoal com o próprio Cristo Jesus.
0: Vamos agora elevar ao Pai.

0: Pai de misericórdia, os nossos pedidos, e após cada prece vamos responder. Por intercessão de São Frei Galvão, atendei-nos, Senhor.
1: Por intercessão de São Frei Galvão, atendei-nos, Senhor.
2: Para que a exemplo de São Frei Galvão, sejamos homens e mulheres da paz e da caridade, ajudando a promover uma vida justa e digna para os mais esquecidos e desprezados. Rezemos ao Senhor.
1: Por intercessão de São Frei Galvão, atendei-nos, Senhor.
2: Para que sejamos movidos pela compaixão para com o sofrimento do próximo, comprometendo-nos com a vida daquele que precisa da ajuda material e espiritual, rezemos ao Senhor.
1: Por intercessão de São Frei Galvão, atendei-nos, Senhor.
2: Para que haja paz e caridade em nossas famílias, através da busca constante da conversão, do diálogo e da reconciliação, rezemos ao Senhor.
1: Por intercessão de São Frei Galvão, atendei-nos, Senhor.
0: Acolhei, ó Pai de bondade, as nossas súplicas que confiantes vos dirigimos, por Cristo nosso Senhor.
1: Amém.
2: Conselho inspirado na vida de Frei Galvão. A paz no coração se consegue pelo exercício da caridade para com o próximo. E a caridade se consegue quando se está em paz com Deus, consigo mesmo e com as pessoas.
0: Vamos agora ficar de pé para fazermos a oração ao Divino Espírito Santo, pedindo de modo especial pela saúde. Se você tem alguém enfermo, por quem você gostaria de rezar, recorde-se agora. Divino Espírito Santo, Criador e Renovador de todas as coisas, vida da minha vida, com Santo Antônio de Santana Galvão, devoto de Maria Santíssima, eu vos adoro, agradeço e amo. Vós que dais vida a todo o universo, conservai em mim a saúde, livrai-me de todas as doenças e de todo o mal. Ajudado pela vossa graça, quero sempre fazer bom uso da saúde, empregando minhas forças para a glória de Deus, para o meu próprio bem e para o bem do próximo. Peço-vos ainda que ilumineis com os vossos dons de sabedoria e ciência os médicos e todos os que se ocupam dos doentes, para que conheçam a verdadeira causa dos males que destroem ou ameaçam a vida, e possam também descobrir e aplicar os remédios mais eficazes para curar e proteger a vida das pessoas. Santo Antônio de Santana Galvão, devoto da Virgem Santíssima, sede mediador nesta minha humilde oração e intercedei por mim. Amém. A bênção das pílulas. O nosso auxílio está no nome do Senhor,
3: que fez o céu e a terra.
0: Ó Pai de misericórdia, Deus de toda consolação, que nos consolais por vosso Filho Jesus no Espírito Santo e acompanhais com a vossa bênção particular os que sofrem tribulações e enfermidades do corpo e da alma. Nós vos suplicamos que, pela intercessão de Santo Antônio de Santana Galvão, devoto de Maria Imaculada, abençoeis estas pílulas, objetos sacramentais de fé e devoção do vosso povo santo. Fazei, Senhor, que todos os que na fé e pela fé delas fizerem uso possam receber a graça da cura conforme a vossa santíssima vontade. Em nome do Pai, do Filho e do Espírito Santo.
1: Amém.
0: E agora voltemos o nosso olhar para a imagem de Frei Galvão e vamos fazer a oração ao primeiro santo brasileiro. Se você já pegou as pílulas, a oração está dentro da novena. Deus de amor, fonte de todas as graças, por intercessão de Santo Santo Antônio de Santana Galvão, fazei-nos tomar com fé e devoção estas pílulas, rezando. Santíssima Trindade, Pai, Filho e Espírito Santo,

0: Prometo-vos conhecer sempre mais o Evangelho que Santo Antônio de Santana Galvão viveu, cultivar a vida eucarística e a devoção à Imaculada Virgem Maria. Santo Antônio de Santana Galvão, rogai por nós. Estendendo a nossa mão, vamos repetir esta oração. Na minha aflição, dai-me consolação,
1: dai-me consolação.
0: Meu Santo Frei Galvão, Pai nosso que estais nos céus, santificado seja o vosso nome. Venha a nós o vosso reino. Seja feita a vossa vontade, assim na terra como no céu. O pão nosso de cada dia nos dai hoje. Perdoai-nos as nossas ofensas, assim como nós perdoamos a quem nos tem ofendido. E não nos deixeis cair em tentação, mas livrai-nos do mal. Ave Maria, cheia de graça, o Senhor é convosco. Bendita sois vós entre as mulheres, e bendito é o fruto do vosso ventre, Jesus. Santa Maria, Mãe de Deus, rogai por nós, pecadores, agora e na hora de nossa morte. Amém. Glória ao Pai, ao Filho e ao Espírito Santo.
1: Como era no princípio, agora e sempre. Amém.
0: O Senhor esteja convosco.
1: Ele está no meio de nós.
0: E por intercessão de Frei Galvão, que Deus Todo-Poderoso vos abençoe. Ele que é Pai, Filho e Espírito Santo.
1: Amém.
0: Louvado seja nosso Senhor Jesus Cristo.
1: Para sempre seja louvado.
0: Bem bonito, viva Frei Galvão!
2: Viva! Paz e bem, meu irmão, paz e bem, minha irmã. Com alegria, nós aqui do Santuário de Frei Galvão, em Guaratinguetá, chegamos até a sua casa, neste dia, para te convidar a rezar conosco a coroa das sete alegrias de Nossa Senhora. Nossa Senhora prometeu a São Bernardino de Sena, um dos primeiros que realizou esta grande devoção à Mãe de Deus. Primeiro, torná-lo partícipe. Ele participaria da sua alegria no paraíso. E também, pela recitação da coroa das sete alegrias, ele alcançaria de Deus a conversão de muitos pecadores. Então, quero convidar você a rezar conosco esta grande devoção franciscana que agora chega até você e conosco. Pedir ao Senhor milagres, prodígios na nossa vida, na nossa família, em especial por todos aqueles que por algum motivo se encontram afastados de Deus. Queremos entregar a Maria, Mãe de Jesus, a nossa vida, as nossas intenções, rezando com ela e pedindo a ela que interceda também por cada um de nós. Em nome do Pai, do Filho e do Espírito Santo. Amém. Convido você também a fazer comigo agora o oferecimento da coroa das sete alegrias. Ó piedosíssima Virgem Maria, purificai nossos lábios e nossos corações para que possamos dignamente recitar a coroa de vossas alegrias. Nós vos-la oferecemos para gloriar-vos, para implorar vosso auxílio pelas necessidades da Igreja e de nosso país, para satisfazer em tudo a justiça divina. Nós nos unimos a todas as intenções do Sagrado Coração de Jesus e do vosso Coração Imaculado. Creio em Deus Pai Todo-Poderoso, Criador do céu e da terra, e em Jesus Cristo, seu único Filho, nosso Senhor, que foi concebido pelo poder do Espírito Santo, nasceu da Virgem Maria, padeceu sob Pôncio Pilatos, foi crucificado, morto e sepultado, desceu à mansão dos mortos, ressuscitou ao terceiro dia, subiu aos céus, está assentado à direita de Deus Pai Todo-Poderoso, de onde há de vir a julgar os vivos e os mortos. Creio no Espírito Santo, na Santa Igreja Católica, na comunhão dos santos, na remissão dos pecados, na ressurreição da carne, na vida eterna. Amém. Pai nosso que estais no céu, santificado seja o vosso nome. Venha a nós o vosso reino, seja feita a vossa vontade, assim na terra como no céu. O pão nosso de cada dia nos dai hoje, perdoai-nos as nossas ofensas, assim como nós perdoamos a quem nos tem ofendido. E não nos deixeis cair em tentação, mas livrai-nos do mal. Amém. Ave Maria, cheia de graça, o Senhor é convosco. Bendita sois vós entre as mulheres, e bendito é o fruto do vosso ventre, Jesus. Santa Maria, Mãe de Deus, rogai por nós, pecadores, agora e na hora de nossa morte. Amém. Ave Maria, cheia de graça, o Senhor é convosco. Bendita sois vós entre as mulheres, e bendito é o fruto do vosso ventre, Jesus. Santa Maria, Mãe de Deus, rogai por nós, pecadores, agora e na hora de nossa morte. Amém. A primeira alegria de Maria, a anunciação pelo arcanjo Gabriel. Saudamos-te como o anjo Gabriel. Ave Maria, cheia de graça, o Senhor está contigo. E logo te disse: conceberás em teu seio e darás à luz um filho, a quem porás o nome de Jesus, seguida da tua aceitação. Eis aqui a escrava do Senhor, faça-se em mim segundo vossa palavra. Assim nos mostraste o caminho a seguir. Aceitar a nossa vida como Deus nos apresenta a cada dia, vivendo com amor tanto as alegrias como as dificuldades. Como fez São Francisco quando aceita docilmente sua missão, respondendo com todo o seu ser ao chamado de Jesus. Pai nosso que estais no céu, santificado seja o vosso nome. Venha a nós o vosso reino, seja feita a vossa vontade, assim na terra como no céu. O pão nosso de cada dia nos dai hoje, perdoai-nos as nossas ofensas, assim como nós perdoamos a quem nos tem ofendido. E não nos deixeis cair em tentação, mas livrai-nos do mal. Amém. Ave Maria, cheia de graça, o Senhor é convosco. Bendita sois vós entre as mulheres, e bendito é o fruto do vosso ventre, Jesus. Santa Maria, Mãe de Deus, rogai por nós, pecadores, agora e na hora de nossa morte. Amém. Ave Maria, cheia de graça, o Senhor é convosco. Bendita sois vós entre as mulheres, e bendito é o fruto do vosso ventre, Jesus. Santa Maria, Mãe de Deus, rogai por nós, pecadores, agora e na hora de nossa morte. Amém. Ave Maria, cheia de graça, o Senhor é convosco. Bendita sois vós entre as mulheres, e bendito é o fruto do vosso ventre, Jesus. Santa Maria, Mãe de Deus, rogai por nós, pecadores, agora e na hora de nossa morte. Amém. Ave Maria, cheia de graça, o Senhor é convosco. Bendita sois vós entre as mulheres, e bendito é o fruto do vosso ventre, Jesus. Santa Maria, Mãe de Deus, rogai por nós, pecadores, agora e na hora de nossa morte. Amém. Ave Maria, cheia de graça, o Senhor é convosco. Bendita sois vós entre as mulheres, e bendito é o fruto do vosso ventre, Jesus. Santa Maria, Mãe de Deus, rogai por nós, pecadores, agora e na hora de nossa morte. Amém. Ave Maria, cheia de graça, o Senhor é convosco. Bendita sois vós entre as mulheres, e bendito é o fruto do vosso ventre, Jesus. Santa Maria, Mãe de Deus, rogai por nós, pecadores, agora e na hora de nossa morte. Amém. Ave Maria, cheia de graça, o Senhor é convosco. Bendita sois vós entre as mulheres, e bendito é o fruto do vosso ventre, Jesus. Santa Maria, Mãe de Deus, rogai por nós, pecadores, agora e na hora de nossa morte. Amém. Ave Maria, cheia de graça, o Senhor é convosco. Bendita sois vós entre as mulheres, e bendito é o fruto do vosso ventre, Jesus. Santa Maria, Mãe de Deus, rogai por nós, pecadores, agora e na hora de nossa morte. Amém. Ave Maria, cheia de graça, o Senhor é convosco, bendita sois vós entre as mulheres, e bendito é o fruto do vosso ventre, Jesus. Santa Maria, Mãe de Deus, rogai por nós, pecadores, agora e na hora de nossa morte. Amém. Ave Maria, cheia de graça, o Senhor é convosco, bendita sois vós entre as mulheres, e bendito é o fruto do vosso ventre, Jesus. Santa Maria, Mãe de Deus, rogai por nós, pecadores, agora e na hora de nossa morte. Amém. Glória ao Pai, ao Filho e ao Espírito Santo, como era no princípio, agora e sempre. Amém. A segunda alegria de Maria, a visita à sua prima Isabel. Recordamos contigo quando em Judá foste à casa de Zacarias e saudaste Isabel. Ela, ao ouvir-te, ficou cheia do Espírito Santo e o menino saltou no seu ventre. Recebemos-te como o fez Santa Isabel. Bendita sois vós entre todas as mulheres e bendito é o fruto do vosso ventre, Jesus. Rogamos-te que venha sempre a visitar-nos para nos trazeres Jesus e o seu Santo Espírito. Como Francisco, quem te nomeou advogada da família franciscana, e assim realizar vossa missão de tutora, vos pedimos, rogai por nós. Pai nosso que estais no céu, santificado seja o vosso nome. Venha a nós o vosso reino, seja feita a vossa vontade, assim na terra como no céu. O pão nosso de cada dia nos dai hoje, perdoai-nos as nossas ofensas, assim como nós perdoamos a quem nos tem ofendido. E não nos deixeis cair em tentação, mas livrai-nos do mal. Amém. Ave Maria, cheia de graça, o Senhor é convosco. Bendita sois vós entre as mulheres, e bendito é o fruto do vosso ventre, Jesus. Santa Maria, Mãe de Deus, rogai por nós, pecadores, agora e na hora de nossa morte. Amém. Ave Maria, cheia de graça, o Senhor é convosco. Bendita sois vós entre as mulheres, e bendito é o fruto do vosso ventre, Jesus. Santa Maria, Mãe de Deus, rogai por nós, pecadores, agora e na hora de nossa morte. Amém. Ave Maria, cheia de graça, o Senhor é convosco. Bendita sois vós entre as mulheres, e bendito é o fruto do vosso ventre, Jesus. Santa Maria, Mãe de Deus, rogai por nós, pecadores, agora e na hora de nossa morte. Amém. Ave Maria, cheia de graça, o Senhor é convosco. Bendita sois vós entre as mulheres, e bendito é o fruto do vosso ventre, Jesus. Santa Maria, Mãe de Deus, rogai por nós, pecadores, agora e na hora de nossa morte. Amém. Ave Maria, cheia de graça, o Senhor é convosco. Bendita sois vós entre as mulheres, e bendito é o fruto do vosso ventre, Jesus. Santa Maria, Mãe de Deus, rogai por nós, pecadores, agora e na hora de nossa morte. Amém. Ave Maria, cheia de graça, o Senhor é convosco. Bendita sois vós entre as mulheres, e bendito é o fruto do vosso ventre, Jesus. Santa Maria, Mãe de Deus, rogai por nós, pecadores, agora e na hora de nossa morte. Amém. Ave Maria, cheia de graça, o Senhor é convosco. Bendita sois vós entre as mulheres, e bendito é o fruto do vosso ventre, Jesus. Santa Maria, Mãe de Deus, rogai por nós, pecadores, agora e na hora de nossa morte. Amém. Ave Maria, cheia de graça, o Senhor é convosco. Bendita sois vós entre as mulheres, e bendito é o fruto do vosso ventre, Jesus. Santa Maria, Mãe de Deus, rogai por nós, pecadores, agora e na hora de nossa morte. Amém. Ave Maria, cheia de graça, o Senhor é convosco. Bendita sois vós entre as mulheres, e bendito é o fruto do vosso ventre, Jesus. Santa Maria, Mãe de Deus, rogai por nós, pecadores, agora e na hora de nossa morte. Amém. Ave Maria, cheia de graça, o Senhor é convosco. Bendita sois vós entre as mulheres, e bendito é o fruto do vosso ventre, Jesus. Santa Maria, Mãe de Deus, rogai por nós, pecadores, agora e na hora de nossa morte. Amém. Glória ao Pai, ao Filho e ao Espírito Santo, como era no princípio, agora e sempre. Amém. A terceira alegria de Maria, o nascimento de Jesus em Belém. Contigo, Maria, e com São José, alegramo-nos por este presente que nos destes, nesta noite de paz e amor. Com os anjos e pastores, digamos: glória a Deus nas alturas e na terra, paz aos homens de boa vontade. E como Francisco, revivamos a maravilhosa cena do nascimento de Jesus, enchamos nosso coração de alegria e amor, repartindo a todos. Pai nosso que estais nos céus, santificado seja o vosso nome, venha a nós o vosso reino, seja feita a vossa vontade, assim na terra como no céu. O pão nosso de cada dia nos dai hoje, perdoai-nos as nossas ofensas, assim como nós perdoamos a quem nos tem ofendido, e não nos deixeis cair em tentação, mas livrai-nos do mal. Amém. Ave Maria, cheia de graça, o Senhor é convosco. Bendita sois vós entre as mulheres, e bendito é o fruto do vosso ventre, Jesus. Santa Maria, Mãe de Deus, rogai por nós, pecadores, agora e na hora de nossa morte. Amém. Ave Maria, cheia de graça, o Senhor é convosco. Bendita sois vós entre as mulheres, e bendito é o fruto do vosso ventre, Jesus. Santa Maria, Mãe de Deus, rogai por nós, pecadores, agora e na hora de nossa morte. Amém. Ave Maria, cheia de graça, o Senhor é convosco. Bendita sois vós entre as mulheres, e bendito é o fruto do vosso ventre, Jesus. Santa Maria, Mãe de Deus, rogai por nós, pecadores, agora e na hora de nossa morte. Amém. Ave Maria, cheia de graça, o Senhor é convosco. Bendita sois vós entre as mulheres, e bendito é o fruto do vosso ventre, Jesus. Santa Maria, Mãe de Deus, rogai por nós, pecadores, agora e na hora de nossa morte. Amém. Ave Maria, cheia de graça, o Senhor é convosco. Bendita sois vós entre as mulheres, e bendito é o fruto do vosso ventre, Jesus. Santa Maria, Mãe de Deus, rogai por nós, pecadores, agora e na hora de nossa morte. Amém. Ave Maria, cheia de graça, o Senhor é convosco. Bendita sois vós entre as mulheres, e bendito é o fruto do vosso ventre, Jesus. Santa Maria, Mãe de Deus, rogai por nós, pecadores, agora e na hora de nossa morte. Amém. Ave Maria, cheia de graça, o Senhor é convosco. Bendita sois vós entre as mulheres, e bendito é o fruto do vosso ventre, Jesus. Santa Maria, Mãe de Deus, rogai por nós, pecadores, agora e na hora de nossa morte. Amém. Ave Maria, cheia de graça, o Senhor é convosco. Bendita sois vós entre as mulheres, e bendito é o fruto do vosso ventre, Jesus. Santa Maria, Mãe de Deus, rogai por nós, pecadores, agora e na hora de nossa morte. Amém. Ave Maria, cheia de graça, o Senhor é convosco. Bendita sois vós entre as mulheres, e bendito é o fruto do vosso ventre, Jesus. Santa Maria, Mãe de Deus, rogai por nós, pecadores, agora e na hora de nossa morte. Amém. Ave Maria, cheia de graça, o Senhor é convosco. Bendita sois vós entre as mulheres, e bendito é o fruto do vosso ventre, Jesus. Santa Maria, Mãe de Deus, rogai por nós, pecadores, agora e na hora de nossa morte. Amém. Glória ao Pai, ao Filho e ao Espírito Santo, como era no princípio, agora e sempre. Amém. A quarta alegria de Maria, a adoração dos Reis Magos. Vemos com alegria que três sábios acreditam e com humildade adoram ao menino Deus, oferecendo-lhe ouro, incenso e mirra como homenagem e reconhecimento ao rei, ao Deus e ao homem. Nós, junto aos reis, queremos adorar ao vosso Filho Divino e render-lhe homenagem com nossas orações. Como Francisco, queremos estar alegres, jubilosos e adorar a Deus que se fez carne e habitou entre nós. Pai nosso que estais nos céus, santificado seja o vosso nome. Venha a nós o vosso reino. Seja feita a vossa vontade, assim na terra como no céu. O pão nosso de cada dia nos dai hoje. Perdoai-nos as nossas ofensas, assim como nós perdoamos a quem nos tem ofendido. E não nos deixeis cair em tentação, mas livrai-nos do mal. Amém. Ave Maria, cheia de graça, o Senhor é convosco. Bendita sois vós entre as mulheres, e bendito é o fruto do vosso ventre, Jesus. Santa Maria, Mãe de Deus, rogai por nós, pecadores, agora e na hora de nossa morte. Amém. Ave Maria, cheia de graça, o Senhor é convosco. Bendita sois vós entre as mulheres, e bendito é o fruto do vosso ventre, Jesus. Santa Maria, Mãe de Deus, rogai por nós, pecadores, agora e na hora de nossa morte. Amém. Ave Maria, cheia de graça, o Senhor é convosco. Bendita sois vós entre as mulheres, e bendito é o fruto do vosso ventre, Jesus. Santa Maria, Mãe de Deus, rogai por nós, pecadores, agora e na hora de nossa morte. Amém. Ave Maria, cheia de graça, o Senhor é convosco. Bendita sois vós entre as mulheres, e bendito é o fruto do vosso ventre, Jesus. Santa Maria, Mãe de Deus, rogai por nós, pecadores, agora e na hora de nossa morte. Amém. Ave Maria, cheia de graça, o Senhor é convosco. Bendita sois vós entre as mulheres, e bendito é o fruto do vosso ventre, Jesus. Santa Maria, Mãe de Deus, rogai por nós, pecadores, agora e na hora de nossa morte. Amém. Ave Maria, cheia de graça, o Senhor é convosco. Bendita sois vós entre as mulheres, e bendito é o fruto do vosso ventre, Jesus. Santa Maria, Mãe de Deus, rogai por nós, pecadores, agora e na hora de nossa morte. Amém. Ave Maria, cheia de graça, o Senhor é convosco. Bendita sois vós entre as mulheres, e bendito o fruto do vosso ventre, Jesus. Santa Maria, Mãe de Deus, rogai por nós, pecadores, agora e na hora de nossa morte. Amém. Ave Maria, cheia de graça, o Senhor é convosco. Bendita sois vós entre as mulheres, e bendito é o fruto do vosso ventre, Jesus. Santa Maria, Mãe de Deus, rogai por nós, pecadores, agora e na hora de nossa morte. Amém. Ave Maria, cheia de graça, o Senhor é convosco. Bendita sois vós entre as mulheres, e bendito é o fruto do vosso ventre, Jesus. Santa Maria, Mãe de Deus, rogai por nós, pecadores, agora e na hora de nossa morte. Amém. Ave Maria, cheia de graça, o Senhor é convosco. Bendita sois vós entre as mulheres, e bendito é o fruto do vosso ventre, Jesus. Santa Maria, Mãe de Deus, rogai por nós, pecadores, agora e na hora de nossa morte. Amém. Glória ao Pai, ao Filho e ao Espírito Santo, como era no princípio, agora e sempre. Amém. Quinta alegria de Maria. Maria e José encontram Jesus no templo. Que alegria sentimos contigo ao encontrar a Jesus e poder abraçá-lo como vós o encontraste no templo. Queremos repetir como São Francisco, que regozijado dizia: é isto mesmo que eu buscava, é isto que eu desejo, que deseja o meu coração. Maria, quando nos sentirmos perdidos, longe de Jesus, ajudai-nos a encontrá-lo dentro de nós e em toda a criação, como refletia Francisco no Cântico das Criaturas. Pai nosso que estais no céu, santificado seja o vosso nome. Venha a nós o vosso reino, seja feita a vossa vontade, assim na terra como no céu. O pão nosso de cada dia nos dai hoje, perdoai-nos as nossas ofensas, assim como nós perdoamos a quem nos tem ofendido. E não nos deixeis cair em tentação, mas livrai-nos do mal. Amém. Ave Maria, cheia de graça, o Senhor é convosco. Bendita sois vós entre as mulheres, e bendito é o fruto do vosso ventre, Jesus. Santa Maria, Mãe de Deus, rogai por nós, pecadores, agora e na hora de nossa morte. Amém. Ave Maria, cheia de graça, o Senhor é convosco. Bendita sois vós entre as mulheres, e bendito é o fruto do vosso ventre, Jesus. Santa Maria, Mãe de Deus, rogai por nós, pecadores, agora e na hora de nossa morte. Amém. Ave Maria, cheia de graça, o Senhor é convosco. Bendita sois vós entre as mulheres, e bendito é o fruto do vosso ventre, Jesus. Santa Maria, Mãe de Deus, rogai por nós, pecadores, agora e na hora de nossa morte. Amém. Ave Maria, cheia de graça, o Senhor é convosco. Bendita sois vós entre as mulheres, e bendito é o fruto do vosso ventre, Jesus. Santa Maria, Mãe de Deus, rogai por nós, pecadores, agora e na hora de nossa morte. Amém. Ave Maria, cheia de graça, o Senhor é convosco. Bendita sois vós entre as mulheres, e bendito é o fruto do vosso ventre, Jesus. Santa Maria, Mãe de Deus, rogai por nós, pecadores, agora e na hora de nossa morte. Amém. Ave Maria, cheia de graça, o Senhor é convosco. Bendita sois vós entre as mulheres, e bendito é o fruto do vosso ventre, Jesus. Santa Maria, Mãe de Deus, rogai por nós, pecadores, agora e na hora de nossa morte. Amém. Ave Maria, cheia de graça, o Senhor é convosco. Bendita sois vós entre as mulheres, e bendito é o fruto do vosso ventre, Jesus. Santa Maria, Mãe de Deus, rogai por nós, pecadores, agora e na hora de nossa morte. Amém. Ave Maria, cheia de graça, o Senhor é convosco. Bendita sois vós entre as mulheres, e bendito é o fruto do vosso ventre, Jesus. Santa Maria, Mãe de Deus, rogai por nós, pecadores, agora e na hora de nossa morte. Amém. Ave Maria, cheia de graça, o Senhor é convosco. Bendita sois vós entre as mulheres, e bendito é o fruto do vosso ventre, Jesus. Santa Maria, Mãe de Deus, rogai por nós, pecadores, agora e na hora de nossa morte. Amém. Ave Maria, cheia de graça, o Senhor é convosco. Bendita sois vós entre as mulheres, e bendito é o fruto do vosso ventre, Jesus. Santa Maria, Mãe de Deus, rogai por nós, pecadores, agora e na hora de nossa morte. Amém. Glória ao Pai, ao Filho e ao Espírito Santo, como era no princípio, agora e sempre. Amém. A sexta alegria de Maria. Maria vê a Jesus ressuscitado. Contigo, Maria, nos alegramos por Cristo ressuscitado, luz que ilumina a todo homem que vem a este mundo. Ele é o caminho, a verdade e a vida. Como Francisco, queremos encher-nos de amor por vosso Filho e sempre dizer: Senhor meu e Deus meu Deus e meu tudo. Pai nosso que estais nos céus, santificado seja o vosso nome. Venha a nós o vosso reino, seja feita a vossa vontade, assim na terra como no céu. O pão nosso de cada dia nos dai hoje, perdoai-nos as nossas ofensas, assim como nós perdoamos a quem nos tem ofendido, e não nos deixeis cair em tentação, mas livrai-nos do mal. Amém. Ave Maria, cheia de graça, o Senhor é convosco. Bendita sois vós entre as mulheres, e bendito o fruto do vosso ventre, Jesus. Santa Maria, Mãe de Deus, rogai por nós, pecadores, agora e na hora de nossa morte. Amém. Ave Maria, cheia de graça, o Senhor é convosco. Bendita sois vós entre as mulheres, e bendito é o fruto do vosso ventre, Jesus. Santa Maria, Mãe de Deus, rogai por nós, pecadores, agora e na hora de nossa morte. Amém. Ave Maria, cheia de graça, o Senhor é convosco. Bendita sois vós entre as mulheres, e bendito é o fruto do vosso ventre, Jesus. Santa Maria, Mãe de Deus, rogai por nós, pecadores, agora e na hora de nossa morte. Amém. Ave Maria, cheia de graça, o Senhor é convosco. Bendita sois vós entre as mulheres, e bendito é o fruto do vosso ventre, Jesus. Santa Maria, Mãe de Deus, rogai por nós, pecadores, agora e na hora de nossa morte. Amém. Ave Maria, cheia de graça, o Senhor é convosco. Bendita sois vós entre as mulheres, e bendito é o fruto do vosso ventre, Jesus. Santa Maria, Mãe de Deus, rogai por nós, pecadores, agora e na hora de nossa morte. Amém. Ave Maria, cheia de graça, o Senhor é convosco. Bendita sois vós entre as mulheres, e bendito é o fruto do vosso ventre, Jesus. Santa Maria, Mãe de Deus, rogai por nós, pecadores, agora e na hora de nossa morte. Amém. Ave Maria, cheia de graça, o Senhor é convosco. Bendita sois vós entre as mulheres, e bendito é o fruto do vosso ventre, Jesus. Santa Maria, Mãe de Deus, rogai por nós, pecadores, agora e na hora de nossa morte. Amém. Ave Maria, cheia de graça, o Senhor é convosco. Bendita sois vós entre as mulheres, e bendito é o fruto do vosso ventre, Jesus. Santa Maria, Mãe de Deus, rogai por nós, pecadores, agora e na hora de nossa morte. Amém. Ave Maria, cheia de graça, o Senhor é convosco. Bendita sois vós entre as mulheres, e bendito é o fruto do vosso ventre, Jesus. Santa Maria, Mãe de Deus, rogai por nós, pecadores, agora e na hora de nossa morte. Amém. Ave Maria, cheia de graça, o Senhor é convosco. Bendita sois vós entre as mulheres, e bendito é o fruto do vosso ventre, Jesus. Santa Maria, Mãe de Deus, rogai por nós, pecadores, agora e na hora de nossa morte. Amém. Glória ao Pai, ao Filho e ao Espírito Santo, como era no princípio, agora e sempre. Amém. Sétima alegria de Maria, a Assunção de Maria e sua coroação. Que alegria sentimos contigo, Maria, porque elevada ao céu estás junto a vosso Filho amado, sois corredentora, intercessora e auxiliadora nossa. Tu, humilde mortal, agora rainha de céus e terra, mostra-nos o caminho e vos dizemos: ó Maria, mãe minha, eu vos dou o meu coração. Como Francisco, esperamos receber a coroa da vida. Pai nosso que estais nos céus, santificado seja o vosso nome. Venha a nós o vosso reino, seja feita a vossa vontade, assim na terra como no céu. O pão nosso de cada dia nos dai hoje, perdoai-nos as nossas ofensas, assim como nós perdoamos a quem nos tem ofendido. E não nos deixeis cair em tentação, mas livrai-nos do mal. Amém. Ave Maria, cheia de graça, o Senhor é convosco. Bendita sois vós entre as mulheres, e bendito é o fruto do vosso ventre, Jesus. Santa Maria, Mãe de Deus, rogai por nós, pecadores, agora e na hora de nossa morte. Amém. Ave Maria, cheia de graça, o Senhor é convosco. Bendita sois vós entre as mulheres, e bendito é o fruto do vosso ventre, Jesus. Santa Maria, Mãe de Deus, rogai por nós, pecadores, agora e na hora de nossa morte. Amém. Ave Maria, cheia de graça, o Senhor é convosco. Bendita sois vós entre as mulheres, e bendito é o fruto do vosso ventre, Jesus. Santa Maria, Mãe de Deus, rogai por nós, pecadores, agora e na hora de nossa morte. Amém. Ave Maria, cheia de graça, o Senhor é convosco. Bendita sois vós entre as mulheres, e bendito é o fruto do vosso ventre, Jesus. Santa Maria, Mãe de Deus, rogai por nós, pecadores, agora e na hora de nossa morte. Amém. Ave Maria, cheia de graça, o Senhor é convosco. Bendita sois vós entre as mulheres, e bendito é o fruto do vosso ventre, Jesus. Santa Maria, Mãe de Deus, rogai por nós, pecadores, agora e na hora de nossa morte. Amém. Ave Maria, cheia de graça, o Senhor é convosco. Bendita sois vós entre as mulheres, e bendito é o fruto do vosso ventre, Jesus. Santa Maria, Mãe de Deus, rogai por nós, pecadores, agora e na hora de nossa morte. Amém. Ave Maria, cheia de graça, o Senhor é convosco. Bendita sois vós entre as mulheres, e bendito o fruto do vosso ventre, Jesus. Santa Maria, Mãe de Deus, rogai por nós, pecadores, agora e na hora de nossa morte. Amém. Ave Maria, cheia de graça, o Senhor é convosco. Bendita sois vós entre as mulheres, e bendito é o fruto do vosso ventre, Jesus. Santa Maria, Mãe de Deus, rogai por nós, pecadores, agora e na hora de nossa morte. Amém. Ave Maria, cheia de graça, o Senhor é convosco. Bendita sois vós entre as mulheres, e bendito o fruto do vosso ventre, Jesus. Santa Maria, Mãe de Deus, rogai por nós, pecadores, agora e na hora de nossa morte. Amém. Ave Maria, cheia de graça, o Senhor é convosco. Bendita sois vós entre as mulheres, e bendito o fruto do vosso ventre, Jesus. Santa Maria, Mãe de Deus, rogai por nós, pecadores, agora e na hora de nossa morte. Amém. Glória ao Pai, ao Filho e ao Espírito Santo, como era no princípio, agora e sempre. Amém. Quero convidar você agora, meu irmão e minha irmã, que está rezando conosco a coroa das sete alegrias de Nossa Senhora, fazermos agora a oração final. Iremos nos colocar de joelhos, se você puder, aos pés da Mãe do Senhor, e a ela buscar o seu refúgio, o seu socorro, pedir o seu patrocínio para as nossas necessidades espirituais e materiais.

Lembrai-vos, ó Puríssima Virgem Maria, que nunca se ouviu dizer que algum daqueles que tenha recorrido à vossa proteção, implorado a vossa assistência e reclamado o vosso socorro, fosse por vós desamparado. Animado eu, pois, de igual confiança, a vós, Virgem, entre todas singular, como a Mãe recorro, de vós me valho, e gemendo sob o peso dos meus pecados, me prostro aos vossos pés. Não desprezeis as minhas súplicas, ó Mãe do Filho de Deus humanado, mas dignai-vos de as ouvir propícia e de me alcançar o que vos rogo. Amém.

0: Obrigado, meu irmão, minha irmã, por ter rezado conosco, diretamente aqui do Santuário de Frei Galvão, em Guaratinguetá, a Coroa das Sete Alegrias. Fica o convite para que você reze conosco essa bonita devoção franciscana. Confie-se aos cuidados de Maria, Mãe de Jesus e Nossa Mãe. Ela tudo pode, ela quer e pode nos ajudar, e tenho certeza que as graças que ela alcança da parte de Deus chegará também a você, que viverá conosco essa profunda espiritualidade franciscana. Paz e bem, Deus abençoe.
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4: 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Nossa

0: Poeira do Brasil. A vós recorremos com confiança e esperança. Acolhei nossas orações, protegei nossos lares, amparai nossas famílias e cuidai de nossas crianças. Caminhai conosco em nossas alegrias e dificuldades e ajudai-nos a permanecer firmes na fé. Que vosso olhar materno nos cubra de proteção e que vossa presença nos conduza sempre a Jesus. Nossa Senhora Aparecida, rogai por nós. Franciscanos compartilhando a paz e o bem.
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2: Assim rezava São Francisco. Ó Santíssimo Pai Nosso, perdoai-nos as nossas ofensas. Por vossa inefável misericórdia, como nós perdoamos a quem nos tem ofendido. E o que nós não perdoemos totalmente, fazei vós, ó Senhor, que o perdoemos plenamente, a fim de que possamos amar sinceramente os nossos inimigos e por eles intercedamos junto de vós. Franciscanos compartilhando a paz e o bem.
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6: Vinde, ó Deus, em meu auxílio, socorrei-me sem demora. Glória ao Pai, ao Filho e ao Espírito Santo, como era no princípio, agora e sempre. Amém. Aleluia.
7: Hino. Eis que da noite já foge a sombra e a luz da aurora refúgio ardente. Nós reunidos a Deus oremos e invoquemos o Onipotente.
8: Deus compassivo nos salve a todos e nos afaste de todo mal. O Pai bondoso por sua graça nos deu o reino celestial.
7: Assim nos ouça o Deus unitrino, Pai, Filho e Espírito Consolador. Por toda a terra vibram acordes de um canto novo em seu louvor.
8: Salmodia, antífona primeira. Dai graças ao Senhor porque Ele é bom, eterna é a sua misericórdia.
9: Salmo 117, canto de alegria e salvação. Dai graças ao Senhor porque Ele é bom,
10: eterna é a sua misericórdia.
9: A casa de Israel agora o diga,
10: eterna é a sua misericórdia.
9: A casa de Arão agora o diga,
10: eterna é a sua misericórdia.
9: Os que temem o Senhor agora o digam,
10: eterna é a sua misericórdia.
9: Na minha angústia eu clamei pelo Senhor,
10: e o Senhor me atendeu e libertou.
9: O Senhor está comigo e nada temo.
10: O que pode contra mim o ser humano?
9: O Senhor está comigo, é o meu auxílio.
10: Hei de ver meus inimigos humilhados.
9: É melhor buscar refúgio no Senhor
10: do que pôr no ser humano a esperança.
9: É melhor buscar refúgio no Senhor
10: do que contar com os poderosos deste mundo.
9: Povos pagãos me rodearam, todos eles,
10: mas em nome do Senhor os derrotei.
9: De todo lado todos eles me cercaram,
10: mas em nome do Senhor os derrotei.
9: Como um enxame de abelhas me atacaram,
10: como um fogo de espinhos me queimaram, mas em nome do Senhor os derrotei.
9: Empurraram-me tentando derrubar-me,
10: mas veio o Senhor em meu socorro.
9: O Senhor é minha força e o meu canto,
10: e tornou-se para mim o Salvador.
9: Clamores de alegria e de vitória
10: ressoem pelas tendas dos fiéis.
9: A mão direita do Senhor fez maravilhas.
10: A mão direita do Senhor me levantou. A mão direita do Senhor fez maravilhas.
9: Não morrerei, mas ao contrário, viverei,
10: para cantar as grandes obras do Senhor.
9: O Senhor severamente me provou,
10: mas não me abandonou às mãos da morte.
9: Abri-me voz, abri-me as portas da justiça.
10: Quero entrar para dar graças ao Senhor.
9: Sim, esta é a porta do Senhor,
10: por ela só os justos entrarão.
9: Dou-vos graças, ó Senhor, porque me ouvistes
10: e vos tornastes para mim o Salvador.
9: A pedra que os pedreiros rejeitaram
10: tornou-se agora a pedra angular.
9: Pelo Senhor é que foi feito tudo isso.
10: Que maravilhas Ele fez a nossos olhos.
9: Este é o dia que o Senhor fez para nós.
10: Alegremo-nos e nele exultemos.
9: Ó Senhor, dai-nos a vossa salvação.
10: Ó Senhor, dai-nos também prosperidade.
9: Bendito seja, em nome do Senhor,
10: aquele que em seus átrios vai entrando.
9: Desta casa do Senhor vos bendizemos.
10: Que o Senhor e nosso Deus nos ilumine.
9: Empunhai ramos nas mãos, formai cortejo.
10: Aproximai-vos do altar até bem perto.
9: Vós sois meu Deus, eu vos bendigo e agradeço.
10: Vós sois meu Deus, eu vos exalto com louvores.
9: Dai graças ao Senhor, porque Ele é bom.
10: Eterna é a sua misericórdia.
9: Glória ao Pai, e ao Filho e ao Espírito Santo,
10: como era no princípio, agora e sempre. Amém.
2: Antífona. Dai graças ao Senhor, porque Ele é bom. Eterna é a sua misericórdia. Antífona segunda. Obras todas do Senhor, aleluia. Bendizei o Senhor, aleluia.
9: Cântico de Daniel, capítulo 3, versículo 5.

0: A vós louvor, honra e glória eternamente.
1: Sede bendito no celeste firmamento.
0: A vós louvor, honra e glória eternamente.
1: Obras todas do Senhor glorificai-o.
0: A ele louvor, honra e glória eternamente.
1: Glória ao Pai, ao Filho e ao Espírito Santo.
0: Como era no princípio, agora e sempre. Amém. Antífona. Obras todas do Senhor, aleluia. Bendizei o Senhor, aleluia. Antífona terceira. Louve a Deus tudo que vive e que respira, aleluia.
1: Salmo 150. Louvai o Senhor.
2: Louvai o Senhor Deus no santuário, louvai-o no alto céu de seu poder.
0: Louvai-o por seus feitos grandiosos, louvai-o em sua grandeza majestosa.
2: Louvai-o com o toque da trombeta, louvai-o com a harpa e com a cítara.
0: Louvai-o com a dança e o tambor, louvai-o com as cordas e as flautas.
2: Louvai-o com os címbalos sonoros, louvai-o com os címbalos de júbilo.
0: Louve a Deus tudo que vive e que respira, tudo cante os louvores do Senhor.
2: Glória ao Pai, ao Filho e ao Espírito Santo, como era no princípio, agora e sempre. Amém.
0: Antífona. Louve a Deus tudo que vive e que respira. Aleluia.
1: Leitura breve da segunda carta de São Paulo a Timóteo, capítulo 2, versículos de 8 a 13. Lembra-te de Jesus Cristo, da descendência de Davi, ressuscitado dentre os mortos. Merece fé estas palavras. Se com ele morremos, com ele viveremos. Se com ele ficamos firmes, com ele reinaremos. Se nós o negamos, também ele nos negará. Se lhe somos infiéis, ele permanece fiel, pois não pode negar-se a si mesmo. Responsório breve. Nós vos louvamos dando graças, ó Senhor, dando graças invocamos vosso nome.
0: Nós vos louvamos dando graças, ó Senhor, dando graças invocamos vosso nome.
1: E publicamos os prodígios que fizestes,
0: dando graças invocamos vosso nome.
1: Glória ao Pai, ao Filho e ao Espírito Santo.
0: Nós vos louvamos dando graças, ó Senhor, dando graças invocamos vosso nome.
2: Cântico evangélico, antífona. Maria, irmã de Marta, sentada aos pés do Mestre, escuta a sua palavra.
0: Bendito seja o Senhor Deus de Israel, porque a seu povo visitou e libertou.
2: E fez surgir um poderoso Salvador na casa de Davi, seu servidor.
0: Como falara pela boca de seus santos, os profetas desde os tempos mais antigos.
2: Para salvar-nos do poder dos inimigos e da mão de todos quantos nos odeiam.
0: Assim mostrou misericórdia a nossos pais, recordando a sua santa aliança.
2: E o juramento a Abraão, nosso pai, de conceder-nos que libertos do inimigo.
0: A ele nós servamos sem temor, em santidade e em justiça diante dele, enquanto perdurarem nossos dias.
2: Serás profeta do Altíssimo, ó menino, pois irás andando à frente do Senhor para aplainar e preparar os seus caminhos,
0: anunciando ao seu povo a salvação que está na remissão de seus pecados.
2: Pela bondade e compaixão de nosso Deus, que sobre nós fará brilhar o sol nascente,
0: para iluminar a quantos jazem entre as trevas e na sombra da morte estão sentados,
2: e para dirigir os nossos passos, guiando-os no caminho da paz.
0: Glória ao Pai, ao Filho e ao Espírito Santo, como era no princípio, agora e sempre. Amém.
2: Antífona. Maria, irmã de Marta, sentada aos pés do Mestre, escutava sua palavra.
1: Preces ao Deus de todo poder e bondade, que nos ama e sabe do que temos necessidade, abramos o coração com alegria e o aclamemos com louvores, dizendo:
0: Nós vos louvamos, Senhor, e em vós confiamos.
2: Nós vos bendizemos, Deus Todo-Poderoso e Rei do Universo, porque mesmo sendo pecadores, viestes à nossa procura, para conhecermos vossa verdade.

0: e servirmos a vossa majestade.
1: Nós vos louvamos, Senhor, e em vós confiamos.
0: Deus, que abristes para nós as portas da vossa misericórdia, não nos deixeis jamais afastar do caminho da vida.
1: Nós vos louvamos, Senhor, e em vós confiamos.
0: Ao celebrar a ressurreição do vosso amado Filho, fazei que este dia transcorra para nós cheio de alegria espiritual.
1: Nós vos louvamos, Senhor, e em vós confiamos.
0: Dai, Senhor, a vossos fiéis o espírito de oração e de louvor, para que vos demos graças sempre e em todas as coisas.
1: Nós vos louvamos, Senhor, e em vós confiamos.
2: Nossa prece prossigamos, rezando a oração que Jesus Cristo nos ensinou. Pai nosso que estais nos céus, santificado seja o vosso nome. Venha a nós o vosso reino, seja feita a vossa vontade, assim na terra como no céu. O pão nosso de cada dia nos dai hoje, perdoai-nos as nossas ofensas, assim como nós perdoamos a quem nos tem ofendido. E não nos deixeis cair em tentação, mas livrai-nos do mal. Amém. Oremos. Ó Deus, sede generoso para com os vossos filhos e filhas e multiplicai em nós os dons da vossa graça, para que, repletos de fé, esperança e caridade, guardemos fielmente os vossos mandamentos. Por nosso Senhor Jesus Cristo, vosso Filho, na unidade do Espírito Santo. Amém. O Senhor nos abençoe, nos livre de todo mal e nos conduz à vida eterna. Amém.
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1: 5h22.
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1: 5:33.
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0: 5h52.
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0: O anjo do Senhor anunciou a Maria,
1: e ela concebeu do Espírito Santo.
0: Ave Maria, cheia de graça, o Senhor é convosco. Bendita sois vós entre as mulheres, e bendito é o fruto do vosso ventre, Jesus.
1: Santa Maria, Mãe de Deus, rogai por nós, pecadores, agora e na hora de nossa morte. Amém.
0: Eis aqui a serva do Senhor.
1: Faça-se em mim segundo a vossa palavra.
0: Ave Maria, cheia de graça, o Senhor é convosco. Bendita sois vós entre as mulheres, e bendito é o fruto do vosso ventre, Jesus.
1: Santa Maria, Mãe de Deus, rogai por nós, pecadores, agora e na hora de nossa morte. Amém.
0: E o Verbo se fez carne
1: e habitou entre nós.
0: Ave Maria, cheia de graça, o Senhor é convosco. Bendita sois vós entre as mulheres, e bendito é o fruto do vosso ventre, Jesus.
1: Santa Maria, Mãe de Deus, rogai por nós, pecadores, agora e na hora de nossa morte. Amém.
0: Rogai por nós, Santa Mãe de Deus,
1: para que sejamos dignos das promessas de Cristo.
0: Derramai, ó Deus, a vossa graça em nossos corações, para que, conhecendo pela mensagem do anjo a encarnação do vosso Filho, cheguemos, por sua paixão e cruz, à glória da ressurreição. Por Cristo nosso Senhor.
1: Amém.
0: Glória ao Pai, ao Filho e ao Espírito Santo.
1: Como era no princípio, agora e sempre. Amém.
0: Glória ao Pai, ao Filho e ao Espírito Santo.
1: Como era no princípio, agora e sempre. Amém.
0: Glória ao Pai, ao Filho e ao Espírito Santo.
1: Como era no princípio, agora e sempre.

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1: 6:12.
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0: Ah, seu Jerônimo. Como é? Já resolveu me entregar as suas terras?
1: Tenha piedade, senhor Gregório. O senhor não pode me tomar essas terras. São dessas terras que eu dependo para sustentar minha família.
0: Não adianta chorar, não. Essas terras hão de ser minhas de qualquer maneira.
1: Não, seu Gregório.
2: Miserável! Matou meu marido, miserável!
0: Sim, eu matei ele e te mato também. Bom, vamos embora, turma. Esse serviço já tá feito.
3: Papai? Mamãe? Eu já cheguei da escola. Onde é que estão vocês? Não. Meus pais.

0: Olá. É o seu Gregório 38?
1: Sim, sou eu mesmo. O que deseja?
0: Há 12 anos passado, você assassinou um homem e uma mulher covardemente para roubar as terras deles dois.
1: E daí?
0: Você não sabia que aquele homem havia deixado um filho ainda criança? E esse menino sou eu que agora tô aqui para te matar!
1: Ora! Saia daqui, rapaz. Senão você vai morrer também, viu? Pois eu vou chamar os meus capanga pra matar você. Ei, turma! Vocês aí!
2: Eu não vou te dar tempo!

0: 6:24.
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0: 6:33.
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0: 6h43.
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1: 6:51.
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0: Paz e bem, manhã franciscana amanhecendo em seu rádio. Neste domingo 11 de outubro de 2026, domingo, véspera do dia 12 de outubro, dia de Nossa Senhora da Conceição Aparecida, padroeira do Brasil. Viva a Mãe de Deus e nossa! Mais uma vez juntos, com as bênçãos da Mãe e com muita alegria, Manhã Franciscana está no ar!
1: Com São Francisco e toda a família franciscana, rezemos juntos a belíssima oração de São Francisco, a oração pela paz.
0: Senhor, fazei-me instrumento de vossa paz.
2: Onde houver ódio, que eu leve o amor.
3: Onde houver ofensa, que eu leve o perdão.
4: Onde houver discórdia, que eu leve a união.
5: Onde houver dúvida, que eu leve a fé.
6: Onde houver erro, que eu leve a verdade.
7: Onde houver desespero, que eu leve a esperança.
8: Onde houver tristeza, que eu leve a alegria.
9: Onde houver trevas, que eu leve a luz.
10: Ó Mestre, fazei que eu procure mais consolar do que ser consolado.
11: Compreender do que ser compreendido.
12: Amar que ser amado.
13: Pois é dando que se recebe.
14: É perdoando que se é perdoado.
15: E morrendo que se vive.
16: Para a vida eterna.
0: Amém.

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1: Na Manhã Franciscana, Coroé de Pau, o banquete de casamento.

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3: A festa de casamento está pronta, mas os convidados não foram dignos dela. Evangelho de São Mateus, capítulo 22, versículos 1 a 14. Jesus conta todo o empenho para apresentar o reino, a festa do reino, e convidar as pessoas. No entanto, o convite não toca o coração e não transforma a vida daquele que foi convidado. Deus insiste, continua a convidar outros, abrindo o convite a todos, sem exceção. E assim é o convite de Jesus para nós, dirigido a nós e dirigido a todos, que possamos atendê-lo de coração aberto e deixar que ele transforme a nossa vida. Deus abençoe você, sua família, essa semana, hoje e sempre. Em nome do Pai, do Filho e do Espírito Santo. Amém. Paz e bem.
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4: Olá, meus amigos. Vamos hoje continuar a refletir sobre a questão da educação. Eu diria que são flashes que nos levam a pensar e tentar ver se eles podem nos iluminar. Educar é dar o tempo a cada um para que ele encontre o seu lugar no meio dos irmãos e das irmãs. Não é da noite para o dia que se constrói um homem grande de coração, profundo, engajado. Leva tempo e pede paciência. Educar é resolver ter tempo para escutar, mostrar interesse, confiar em si mesmo e também perdoar. Confiar novamente. Educar é viver juntos o cotidiano de uma família, com tanta coisa a fazer e a empreender, coisas de todos os dias, alegrias, preocupações, acessos de risos e choros, a campainha da rua dizendo que a avó está chegando ou que afinal, depois de tanto atraso, o motoboy trouxe a pizza de 4 queijos. Educar é ser verdadeiro, fazer as coisas da melhor maneira possível com aquilo que nós somos. Educar, em resumo, é transmitir amor, transmitir Deus e nossa fé, nossos desejos de paz, de harmonia, alegria, confiança, esperança, a felicidade, aquilo que nos faz viver. É mostrar-se já agora feliz com aquilo que se tem. Tá aí, grato por sua atenção e até um outro encontro, Deus querendo.
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5: Conheça um pouco mais do estilo de vida e missão, aspectos da vida franciscana, do cotidiano dos freis, da espiritualidade franciscana, apresentados agora no Manhã Franciscana.
6: Os franciscanos podem assumir uma paróquia? A primeira missão de um franciscano é a de viver em fraternidade. E nessa vida de fraternidade, nos capítulos, os franciscanos assumem algumas missões como concretização da sua atividade evangelizadora. E a nossa província franciscana, assim como tantas outras províncias e entidades da Ordem dos Frades Menores, assumem também a experiência de terem, assumirem o cuidado pastoral de uma paróquia. Essa não é a nossa primeira missão como franciscanos. Nós não nascemos para sermos párocos. Entretanto, devido à necessidade de muitos lugares, nós franciscanos assumimos o cuidado pastoral de algumas paróquias para o bem do povo de Deus, para a nossa atividade evangelizadora e também divulgação do carisma franciscano. Existe até uma nomenclatura de paróquia franciscana como uma forma, como um carisma de assumir uma paróquia. Entretanto, nós sabemos que uma paróquia tem toda a organização própria ligada a uma diocese, mas que pode então ter um toque marrom, um toque franciscano, sendo administrada pelos frades menores. Um dia, quem sabe, a nossa ordem pode ser que nem tenha nenhuma paróquia, porque nós não nascemos para sermos administradores paroquiais. Mas podemos sempre ter paróquias dentro do espírito da evangelização em fraternidade. Por isso, nunca vamos encontrar um franciscano sozinho numa paróquia, pois a assumimos também como um trabalho evangelizador de uma fraternidade. Paz e bem.
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9: Caro Frei Gustavo, paz e bem, você conhece os mascotes dos times? Geralmente estão nos estádios incentivando os torcedores a cantar e torcer pelos seus respectivos times. Eis alguns: Fortaleza, o Leão, Paysandu, o Lobo, Criciúma, o Tigre, Juventude, o Papagaio, Sampaio Correia, o Tubarão, Internacional, o Saci, Grêmio, o Mosqueteiro, Coritiba, o Vovô Coxa e o Bate-Bola, o Francisquito. Na Bíblia, narra que Deus enviou 10 pragas sobre Egito, a fim de convencer o faraó a libertar os israelitas. Entre elas estavam a transformação das águas em sangue, infestações de rãs e piolhos e, por fim, a morte dos primogênitos. E os egípcios saberão que eu sou o Senhor. Francisco era um homem simples e acessível, que se relacionava com todos, desde os mais poderosos até os mais humildes. Apesar de abraçar a pobreza, Francisco não se isolava da sociedade. Ele mantinha relações com pessoas influentes da época, como o Papa Inocêncio III, utilizando esses relacionamentos para defender os pobres e os marginalizados. Um bom domingo a todos e até a próxima oportunidade, se Deus quiser e Ele quer.
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7: Na Manhã Franciscana, Família Tigues, com a participação de Sérgio Reis e Marco Bavini, Minha Mãe Aparecida.

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1: 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Que a espiritualidade franciscana desperte em nós a disposição de servir mais e amar melhor. 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
3: Neste domingo, em nosso programa Manhã Franciscana, estamos recebendo com muita alegria a nossa amiga Leia Lobo. Ela é coordenadora do serviço conhecido como Chá do Padre, que existe há bastante tempo em São Paulo, capital, e acolhe diariamente muitos irmãos e irmãs em situação de rua para refeição e outros tipos também de apoio. Paz e bem, Leia, que bom tê-la aqui no nosso programa de rádio.
4: Paz e bem, Frei Gustavo, é uma honra estar aqui, né, falando para tanta gente querida nesse dia e falar sobre uma coisa muito importante, né, que são os nossos irmãos, as nossas irmãs em situação de rua.
3: Leia, como é a rotina do Chá do Padre? Quais são os serviços oferecidos hoje às pessoas em situação de rua neste ponto de atendimento?
4: O Chá do Padre, ele é um núcleo de convivência para pessoas adultas, né, que têm situação de rua, que estão em trajetória de rua. Ele é focado na dignidade da pessoa e no bem-estar. Então, nós lá, nós somos 35 trabalhadores, além dos nossos mais de 50 voluntários naquela casa. E nós somos focados para que as pessoas que cheguem lá, elas consigam fazer, no mínimo, as 3 refeições do dia. Então, nós servimos o café da manhã, o almoço, e encerramos o serviço com a distribuição das marmitas. As pessoas, quando chegam, elas têm o acesso à água potável, a usar os banheiros, que às vezes a gente pensa que é uma coisa muito simples e que todo mundo tem acesso. Mas aqui em São Paulo, principalmente, é muito difícil as pessoas acessarem água potável, né? Então, fica à disposição da população das 7 da manhã às 7 da noite esse serviço. As pessoas, quando chegam, nós abrimos a casa logo após o café da manhã, elas conseguem também tomar banho. Então, com a ajuda também da nossa comunidade, né, porque nós não compramos roupas, nós recebemos doações de roupas, a gente consegue fazer a distribuição de roupas para essas pessoas trocarem, porque a maioria também não tem onde lavar roupa, né, não compram, não trocam roupa, como a maioria da sociedade. Então, elas acabam que usam aquela roupa durante muito tempo, até não conseguir mais, e aí tem que fazer uma troca através das doações. Então, nesse momento de manhã a gente faz a troca de roupa para essas pessoas, elas entram para tomar banho. Nós todo dia entregamos kits de higiene para que as pessoas, né, tenham sabonete, tenham shampoo, tenham a toalha para poderem tomar banho. Tomar banho com dignidade, né? Não aquele banho de ficar igual no cárcere que a pessoa tem, o chuveiro desliga, a água gelada. Não, a gente preza muito a dignidade de realmente ter um ambiente ali limpo, ter um ambiente digno, né, preservado ali para a pessoa, para que ela tome um banho e saia melhor. A gente sabe que quando a gente toma um banho, a gente já se sente melhor. Então, é isso que a gente quer para os nossos irmãos, para nossas irmãs que acessam o Chá do Padre. O Chá do Padre trabalha com uma equipe técnica de 5 assistentes sociais que se dividem nas 12 horas do dia. Então, as pessoas, quando chegam, elas conseguem 2 vezes por dia fazer o acolhimento no serviço social. No serviço social, muitas vezes as pessoas chegam querendo uma vaga para dormir, ver alguma regularização de documentação, mas aí, de acordo com a parte técnica ali das profissionais, elas vão conseguindo ali aprofundar, fazer as entrevistas, conhecer aquelas pessoas e aí entender realmente quem é aquela pessoa, de onde ela está vendo, de onde ela está vindo, quais são as necessidades, né, do que ela está precisando, ser encaminhada para os nossos grupos de trabalho. Então, todos os dias tem muitas atividades acontecendo e consegue ali, acho que está construindo esse vínculo de trabalho e fazer esse apoio de um processo de autonomia, para que a pessoa, ela de fato saia, né? O nosso sonho é que a gente não precise existir, né, Frei? Que o Chá do Padre um dia se encerre. A gente sabe que é distante isso, porque infelizmente a cada ano só aumenta as pessoas que estão em situação de rua, mas a gente está em busca da justiça social e eu acredito que um dia a gente não precise estar tão presente assim na vida dessas pessoas, mas que elas consigam construir o seu processo de autonomia.
3: Esta é Leia Lobo, coordenadora do Chá do Padre, serviço que atende pessoas em situação de rua, irmãos e irmãs em situação de rua. Leia, você acabou de falar dos grupos de apoio, grupos de conversa, política de redução de danos, tudo isso também move e faz parte da rotina ali do Chá do Padre. Para além das necessidades básicas, banho, água, banheiro, comida, qual é a importância desse outro trabalho também de fortalecimento de laços, de criação de consciência?
4: Sim, todos os dias após o almoço, principalmente, quando começam as atividades em grupos, esses coletivos, e nós trabalhamos no Chá do Padre, nos Cefras em geral, né? São 8 eixos de trabalho. Então, um deles, por exemplo, é o esporte e o lazer. Então, a gente consegue, por exemplo, pelo futebol, construir um time com os participantes, né? E que eles possam acessar a quadra aqui do território junto com os educadores, realizar as atividades, falar sobre disciplina, falar sobre fraternidade, falar sobre amizade com essas pessoas, né? Construir proposta. A gente entende que muitas vezes as pessoas elas estão num ciclo de uso abusivo de álcool, de outras substâncias. Então, o esporte para eles também é muito importante. O nosso time de futebol, por exemplo, que joga às sextas-feiras, eles sabem que se eles vão jogar sexta-feira, quinta-feira eles não podem fazer uso, porque eles são numa espécie de concentração. Então, tudo isso nós vamos usando de estratégias também para o cuidado deles, né? E para eles se olharem e ver o lazer em outras coisas, que às vezes não seja o uso abusivo, que às vezes não seja a violência, que às vezes não seja a solidão. Então, a gente entende que algumas pessoas que passam por muitos processos depressivos, que o se relacionar, né, o sair daquele mundinho, ajuda muito eles também nisso. Nós trabalhamos com um grupo de samba também às sextas-feiras, que faz bastante barulho, né, Frei, aqui no centro. Então, esse grupo, ele se reúne, é formado, né, pela população em situação de rua, que é o Samba do Chá. É um processo também muito importante, onde eles se apresentam aqui no território, em outros serviços. Eles vão ali desenvolvendo as habilidades dele, se reconhecendo como sujeitos de direito, como sujeitos de outras qualidades, de potência mesmo. Trabalhamos com grupos de masculinidades para falar ali da dor dos homens. O nosso público é em situação de rua, a maioria são homens, né? Ali entre 19 e 59 anos. Então a gente trabalha muito essa questão do sofrimento do homem, de todas as masculinidades, do que eles vêm aprendendo no contexto familiar, às vezes no contexto religioso, que é bem conservador nesse sentido. Nós vamos trabalhando com um grupo de defesa também das mulheres, para falar sobre a violência contra a mulher, que é muito presente, né? Se para a gente que tem casa, tem família presente, imagina para uma mulher que está na calçada, em situação de rua, uma mulher trans, né, que está super vulnerável. Então, nós temos grupos específicos também que trabalham só com esses públicos. Além, claro, dos eixos de trabalho, então, tem um assistente social no Chá do Padre que acompanha só o eixo de trabalho. Então, ela vai trabalhar durante o dia todo. Os cursos profissionalizantes, que nesse momento eles estão fazendo porteiro, estão fazendo auxiliar de cozinha, auxiliar de limpeza, pintura. No final do mês, elas reúnem essas pessoas, leva até um serviço aqui do centro de São Paulo para fazer entrevistas. Então, às vezes é um número pequeno, porque no Chá do Padre, por período, passam mais de 400 pessoas. Mas no mês de agosto, nós tivemos 3 pessoas que entraram no mercado de trabalho. Isso para a gente é maravilhoso, né? Porque é um trabalho de formiguinha, mas que a gente vê que faz muito sentido. Então, vai ali 20 pessoas fazendo curso, 10 pessoas vão para entrevista, 3 quando voltam empregada no mês, é uma felicidade. Porque é menos uma pessoa que fica na assistência, que fica dependente do centro de acolhida, ela vai alugar ali o seu quartinho quando ela arruma ali o trabalho o primeiro mês, ela vai cuidar da sua saúde, ela quer colocar dente, ela quer ver óculos, ela vai se cuidando. E quando a pessoa ela se cuida, toda a comunidade ganha, né? Toda a sociedade ganha. Uma pessoa em situação de rua é uma tristeza para todo mundo. Então, para a gente não é diferente. A gente tem esse olhar de melhorar a vida das pessoas, porque a gente sabe que a vida de todo mundo vai melhorar com isso também. Então, todos os dias a gente acompanha esses grupos de atividades. Temos muitos pintores na casa, trabalhamos muito com arte e cultura, com tela, com dança, com teatro, com a questão do meio ambiente. Então, temos formações só para os participantes que são catadores, pessoas importantíssimas para o território, que fazem a coleta da reciclagem, que muitas vezes o poder público não consegue fazer, que a gente, como sociedade, não consegue nem separar, às vezes, em casa. Então, esses catadores fazem um serviço essencial. Então, tem um grupo de apoio aqui de formadores que vão falar lá onde ele vai vender aquele material, como nós fazemos a separação de materiais. Todas essas atividades são diárias no Chá do Padre, né? Todo dia a gente trabalha um eixo diferente.
3: Leia Lobo, dando-nos a alegria de podermos conhecer um pouco mais desse bonito trabalho que transforma vidas e vai ao encontro dos últimos da nossa sociedade. Agora eu vou convidar a Leia e você que nos acompanha, é claro, vamos ouvir juntos Seu Jorge, problema social. E logo depois nós voltamos com a nossa entrevista.

0: convidada de hoje do nosso programa, dando-nos a alegria da presença e da participação, é a Leia Lobo, ela que coordena o Chá do Padre, serviço ligado também à fraternidade ao Santuário São Francisco, no centro de São Paulo, que atende as pessoas, os irmãos e irmãs em situação de rua. Leia, quais são as principais dificuldades em termos de operação, em termos de logística, para manter uma estrutura que presta um serviço tão desafiante, exigente e diário ao povo em situação de rua de forma humanizada aqui no coração dessa imensa cidade de São Paulo?
1: Bom, Frei, continuando, eu acredito que a questão da aporofobia mesmo, né? A população em situação de rua ela é muito criminalizada. Então, existe muita desconfiança com as pessoas. E acredite que quando a gente não convive, quando a gente não conhece essas pessoas, é muito difícil você ter a compreensão de toda a questão social e do que está por trás daquilo. Porque às vezes a pessoa que está numa calçada, quando a gente vê o contexto da vida dela, a gente vê por todas as limitações que ela passou, por toda a falta de direitos que foi tirado daquela pessoa. Então, no Chá do Padre, às vezes nós atendemos pessoas que já estão adultas, mas já passaram por orfanatos, Fundação Casa, Antiga Febem, foram institucionalizadas, passaram para o centro de acolhida, foram detidas, né, entraram no cárcere, e aí voltam aqui para o núcleo de convivência. E a gente vê que ela passou por todas essas instituições, e quando a gente acolhe, muitas vezes as pessoas não estão nem alfabetizadas. Então, qual o trabalho também que é feito com essas pessoas, né, nas organizações? Então, acredito que essa questão do olhar do geral para essa população, de entender aquela pessoa como um indivíduo, um sujeito de direito, a própria quantidade de pessoas que cada vez só aumenta em situação de rua. Então, qualquer atividade que a gente vai fazer é para um número muito grande de pessoas, né? A nossa menor refeição são para 300 pessoas no café da manhã. Depois já vai aumentando para 400 pessoas por período. Então, tudo que a gente vai fazer é um número muito grande. É muito difícil você organizar essas pessoas no espaço pra, com dignidade, para poder dar um trabalho que ela se sinta bem, que ela se sinta segura, confortável. Eu acredito que unir as políticas públicas e fazer esse diálogo com todo mundo é um desafio, porque nós atendemos uma pessoa na política de assistência social, mas ela tem demandas aí de justiça, tem demandas de saúde, tudo isso tem que ser dialogado, né, entre todas as frentes. Então é um desafio fazer essa conversa com todo mundo. Eu acredito também que a questão das burocracias e barreiras institucionais, o Chá do Padre é um espaço, né, o Cefras em si, um espaço de muito diálogo, né, de construir de parcerias. Então nós trabalhamos com a rede municipal de assistência social, com todos os governos, com todos os nossos doadores. Nós temos um número, graças a Deus, muito grande de doadores, que garante, inclusive, que nós tenhamos roupa para a população todos os dias, que a nossa alimentação seja uma alimentação superior ao que é oferecido nos equipamentos socioassistenciais todos os dias, que nós temos cobertores para dar à população no frio todos os dias, graças às doações, né, porque isso não é previsto na política pública em si para um núcleo. Então, nesses tempos frios, por exemplo, que passaram, graças a Deus, todos os dias nós tínhamos cobertores, agasalhos para dar para as pessoas que procuraram o serviço. Então, eu acredito que costurar tudo isso, né, entre todas essas mãos, que o Chá do Padre é um serviço de muitas mãos, né? A gente atende lá não só os brasileiros que chegam, todos os dias chegam pessoas imigrantes de toda parte do mundo. Então, chegam lá falando diversas línguas, que a gente fica no Google Tradutor para tentar compreender e encaminhar aquelas pessoas. Pessoas que estão com deficiência, né, e às vezes não tem nem acessibilidade para serem atendidas. Infelizmente, desde a pandemia, muitas pessoas idosas estão em situação de rua e também muitas famílias. Por fim, acredito que a gente colocar públicos, pessoas idosas que cresceram muito depois da pandemia, famílias, as pessoas que têm deficiência, às vezes a gente não tem acessibilidade, tudo isso que foi aumentando, colocar, atender no mesmo espaço, com um olhar diferenciado para cada um, que muitas vezes os equipamentos são bem quadradinhos, né, e burocráticos para atender as pessoas. E como o público ele é muito variado, é muito plural, a gente precisa ter um olhar diferenciado para cada pessoa. Que cada pessoa é uma pessoa, né, Frei?
0: Estamos conversando com a Leia Lobo, trazendo-nos aí um pouco do que se realiza em São Paulo, ali junto também ao Convento e Santuário São Francisco, pelo Serviço Franciscano de Solidariedade, no Chá do Padre, também com a presença dos nossos frades, da nossa fraternidade franciscana. Leia, e quem quiser conhecer um pouco mais e até ajudar essa iniciativa, a iniciativa do Chá do Padre e outros trabalhos do Serviço Franciscano de Solidariedade, como é que pode fazer?
1: Ótimo, Frei, muito importante. É, o Chá do Padre, ele fica aqui na rua Riachuelo 268, é logo atrás do convento aqui São Francisco, né? Quem vem na missa, aos domingos aqui, por exemplo, pode vir aqui para conhecer o Chá do Padre. Nós abrimos todos os dias, né, de segunda a segunda, das 7 da manhã às 7 da noite. Tem um grupo que atende o voluntariado, que você pode fazer uma formação, que acontece mensalmente, para entender o público, a questão social da população em situação de rua, o carisma franciscano, como que a gente tem de o cuidado com a população em situação de rua, ser um voluntário, então você pode vir aqui para servir o café, o almoço, a janta, participar dos cursos, das oficinas junto com a população em situação de rua. O mais importante que é você sentar e conversar com essas pessoas. Então, eu acredito que eu passei por esse processo também, quando a gente senta nesse chão aqui, conversa com essas pessoas, você tem outro olhar sobre elas, né? Acho que tudo que a gente vivencia, a gente tem um olhar realmente do que é real, assim, do que é verídico na vida das pessoas. Vocês podem trazer roupas, que é muito importante, porque a gente distribui diariamente. Então, chega muita roupa feminina, acho que a gente compra muita roupa e troca muita roupa, né, Frei? Mas homem é mais difícil, parece que usa até rasgar. Então, é muito importante a roupa dos homens, que é a maioria do nosso público, né? Então, quem puder trazer roupas masculinas, principalmente, a gente precisa muito, porque faz essa troca diária. O Cefras também tem um Pix, que é o cefra@cefras.org.br. Você pode doar também pelo Pix para ajudar todos os nossos projetos, né? E nós estamos disponíveis nas redes sociais, no Facebook, no Instagram, buscar o nosso contato. Estamos todos os dias aqui disponíveis para atender quem quer nos conhecer. Acredito que vai vir com a intenção de doar e vai receber muito em troca conhecendo a população.
0: Muito obrigado, Leia, de coração. Que Deus abençoe você com seu entusiasmo, com sua competência e paixão na coordenação desse serviço tão importante, que leva alento, leva qualidade de vida para os últimos da nossa sociedade. Que Deus abençoe na missão. Um grande abraço. Paz e bem.
1: Paz e bem, Frei. Viva a população em situação de rua.
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3: Na Manhã Franciscana, coroa de pau, hino à Nossa Senhora da Conceição Aparecida.

0: Mãe Aparecida, padroeira do Brasil, a vós recorremos com confiança e esperança. Acolhei nossas orações, protegei nossos lares, amparai nossas famílias e cuidai de nossas crianças. Caminhai conosco em nossas alegrias e dificuldades e ajudai-nos a permanecer firmes na fé. Que vosso olhar materno nos cubra de proteção e que vossa presença nos conduza sempre a Jesus. Nossa Senhora Aparecida, rogai por nós. Franciscanos compartilhando a paz e o bem.
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3: Francisco, apaixonado pelo Evangelho, certamente meditou muitas vezes Jesus dizendo: eu sou o caminho, eu sou a verdade, eu sou a vida, eu sou a porta das ovelhas. Este eu que pensa, que vive, que está imerso na existência, deve ser uma substância, uma realidade. É deste modo que este eu capta o espírito, que é uma realidade permanente. Tudo que vive e respira tem o Espírito do Senhor, o sopro do Senhor. Isso é identidade e consciência. Todas as coisas revelam para nós aquele que é. O puro eu sou. Como nós podemos estar certos da existência de Deus? Ele é um ser que é uma essência existencializada. Aqui nós já estamos, lá onde nasceu a teologia franciscana de São Boaventura, de Dons Escotos, essa teologia medieval que mostra para nós que Deus é um ser necessário e que implica numa existência. Ele é um ser possível que passa da não existência, do escondido, do oculto, do mistério, para a existência, a revelação de si mesmo através das suas obras. Para a teologia franciscana, Deus existe por ser aquilo que é através de todas as criaturas. Elas não são Deus, mas Ele está nelas. Ele existe pelo simples fato de todas as criaturas existirem. Deus existe porque suas obras existem, a sua manifestação e a manifestação de todas as obras de todas as criaturas tornaram Deus possível. Paz e bem.
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0: remédio se chama fraternidade. Francisco não via nas pessoas apenas conhecidos ou estranhos. Para ele, todos eram irmãos e irmãs. Mais ainda, ele estendia esse respeito à natureza, ao sol, à água, aos animais, à mãe e irmã terra. Esta visão de fraternidade nos desafia a praticar a empatia e o acolhimento. Quando olhamos para o outro sem julgamentos e com compaixão, construímos pontes em vez de muros. A felicidade verdadeira não se cultiva no isolamento, mas no cultivo de laços sinceros de amor e solidariedade. Experimente olhar para quem está ao seu redor com mais gentileza. O amor que você doa sempre retorna para você. No próximo programa vamos conversar sobre a paz interior e o perdão.
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1: Lendo o documento da Igreja Amoris Laetitia, elaborada pelo Papa Francisco, encontrei um texto muito prático, onde Francisco exalta o amor de amizade que unifica os aspectos da vida da família. Diz o Santo Papa que os gestos de amor dentro da família não devem ser economizados. De fato, quanto mais carinho, amor, interesse e respeito nós dermos à nossa família, mais retorno teremos. Em outras palavras, o bem que se faz dentro da família reverte para os seus membros. Uma família onde os seus membros se respeitam, se amam, vale a pena com ela conviver. Para ser bem prático, o Papa escreve que no seio da família é necessário usar três palavras. Anotem aí: com licença, obrigado e desculpa. São palavras-chave para instalar a harmonia dentro de casa. Numa família, quando pedimos com licença, isso significa que não somos invasores. Só os invasores entram arrombando nossa intimidade. Quando falamos obrigado, mostramos para a família que não somos egoístas e que sabemos agradecer. Por fim, quando pedimos desculpa, é sinal que percebemos nosso erro quando não fomos corretos. Famílias que sabem manejar essas três palavrinhas, que formam um código de respeito, vivem em harmonia, em paz e são felizes. Francisco sabiamente termina dizendo: não sejamos mesquinhos no uso dessas palavras. Sejamos generosos, repetindo-as todos os dias dentro da família. Vamos colocar isso em prática?

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2: Na Manhã Franciscana, coral Acorde Coração, caminhando com Maria.

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0: esta semana.
1: Amanhã, dia 12 de outubro, celebramos Nossa Senhora Aparecida, mãe e padroeira do Brasil. Nas águas simples do Rio Paraíba, a bênção se fez pequena e negra, mostrando que o amor divino não faz distinção. Nossa Senhora Aparecida, mãe de todo o povo brasileiro, olhai por nossa gente. Hoje elevamos a ti mais do que preces. Pedimos inspiração para construir um Brasil verdadeiramente inclusivo, pacífico e justo. Um país onde cada filho e filha tenha dignidade, teto, trabalho, respeito e esperança. Mãe Aparecida, ensina-nos a olhar com amor e cuidado prioritário para os mais pobres e vulneráveis. Que sob teu manto azul sejamos capazes de estender as mãos, derrubar muros e cultivar a paz em nossos lares e em nossa nação. Nossa Senhora Aparecida, mãe e padroeira do Brasil, abençoai o nosso país. Viva a Mãe de Deus e nossa. Viva Nossa Senhora Aparecida.
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1: Senhor Deus de bondade, muito obrigado pelo ar que respiro, pelo alimento à minha mesa, pelas pessoas que amo. Além de agradecer, desejo pedir vossas bênçãos generosas pelos dias que vêm pela frente. Abençoai e protegei os doentes, os desempregados, e não deixeis faltar pão na mesa de nenhum de vossos filhos e filhas. Habitai sempre meu coração e tornai-me solidário com meus irmãos e irmãs, especialmente aqueles que vêm ao meu encontro necessitados de auxílio e proteção. Olhai com especial atenção pelas crianças, pelos jovens e pelos idosos. Por intercessão de São Francisco de Assis, derramai vossas bênçãos sobre as pessoas, os animais, toda a natureza e cada um dos bens da criação. É o que vos pedimos em nome de Jesus Cristo, vosso Filho e nosso irmão, na força e na unidade do Espírito Santo. Amém. O Senhor vos abençoe e vos guarde. O Senhor vos mostre a sua face e se compadeça de vós. O Senhor volte para vós o seu olhar e vos dê a paz. O Senhor vos abençoe. Em nome do Pai, do Filho e do Espírito Santo. Amém.
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...programada e organizada, pois hoje teremos a celebração do Crisma em nossa paróquia. Será em dois horários, às 9h30 e às 15 horas. Deus abençoe todos os crismandos. Paróquia São Pedro Apóstolo, Pato Branco, Paraná, paz e bem. Informamos que esta Santa Missa está sendo transmitida pelos meios de comunicação da paróquia e Grupo Serinalta de Comunicação. Durante a celebração, poderá realizar fotos, vídeos para divulgação nas redes sociais e demais canais institucionais. Sejam todos bem-vindos. Irmãos e irmãs, fomos todos convidados para a festa das núpcias do Cordeiro. Esta celebração dominical revela o chamado de Deus, que nos convoca à reunião do seu amor, celebrando a memória pascal de Jesus. Bendito seja o Senhor, que este dia santo, por esta nossa assembleia litúrgica, no qual o Espírito nos transforma, para que a nossa comunhão seja plena. Celebremos com alegria. Preside esta Santa Missa o Frei Raimundo.

0: Se levardes em conta, Senhor, nossas faltas, quem haverá de subsistir? Mas em vós se encontra o perdão. Em nome do Pai, do Filho e do Espírito Santo.
1: Amém.
0: A graça e a paz de Deus nosso Pai, o amor de Jesus ressuscitado, a comunhão e os dons do Espírito Santo estejam sempre convosco.
1: Bendito seja Deus que nos reuniu no amor de Cristo.
0: Queridos irmãos e irmãs, sejam todos bem-vindos e bem-vindas à nossa celebração do 28º domingo do tempo comum. Queremos também dar as boas-vindas àqueles que nos assistem pelos meios de comunicação da nossa paróquia e também àqueles que nos acompanham na rede, no grupo Selinalta. Sejam todos bem-vindos e bem-vindas. Nesse momento da celebração, no início dela, nós queremos nos colocar na presença de Deus, pedindo seu perdão, a sua misericórdia e a sua compaixão para conosco.

0: oremos, coloquemos no altar da vida as nossas intenções, as nossas necessidades, as intenções da igreja, pelo nosso Papa Leão XIV, pelo nosso Bispo Dom Edgar, pelas pessoas que pedem as nossas orações, os nossos enfermos, o aniversário natalício de Marcelo, aniversário de morte de Firmina Zanella, Nadir Zanella, Roberta Gardaschi e também o sétimo dia de Ari Pegorini. Nós os pedimos, Senhor, que a vossa graça nos preceda e acompanhe e nos torne atentos para perseverar na prática do bem. Por nosso Senhor Jesus Cristo, vosso Filho, que é Deus e convosco vive e reina na unidade do Espírito Santo por todos os séculos dos séculos. Amém. Amém.
1: Leitura do livro do profeta Isaías. O Senhor dos exércitos dará neste monte para todos os povos um banquete de ricas iguarias, regado com vinho puro, servido de pratos deliciosos e dos mais finos vinhos. Ele removerá neste monte a ponta da cadeia que ligava todos os povos, a teia em que tinha envolvido todas as nações. O Senhor Deus eliminará para sempre a morte e enxugará as lágrimas de todas as faces e acabará com a desonra do seu povo em toda a terra. O Senhor o disse, naquele dia se dirá: este é o nosso Deus, esperamos nele até que nos salvou. Este é o Senhor, nele temos confiado. Vamos alegrar-nos e exultar por nos ter salvo. E a mão do Senhor repousará sobre este monte. Palavra do Senhor.
2: Graças

0: Leitura da carta de São Paulo aos Filipenses. Irmãos, sei viver na miséria e sei viver na abundância. Eu aprendi o segredo de viver em toda e qualquer situação, estando farto ou passando fome, tendo de sobra ou sofrendo necessidade. Tudo posso naquele que me dá força. No entanto, fizestes bem em compartilhar as minhas dificuldades. O meu Deus proverá esplendidamente com sua riqueza a todas as vossas necessidades, em Cristo Jesus. Ao nosso Deus e Pai, a glória pelos séculos dos séculos. Amém. Palavra do Senhor.
1: Graças.

0: Senhor esteja convosco.
1: Ele está no meio de nós.
0: Proclamação da Boa Nova de Jesus Cristo, narrada por Mateus.
1: Glória a vós, Senhor.
0: Naquele tempo, Jesus voltou a falar em parábolas aos sumos sacerdotes e aos anciãos do povo, dizendo: o reino dos céus é como a história de um rei que preparou a festa de casamento de seu filho e mandou os seus empregados para chamar os convidados para a festa, mas estes não quiseram ir. O rei mandou outros empregados dizendo: dizei aos convidados, já preparei o banquete, os bois e os animais cevados já foram abatidos e tudo está pronto, vinde para a festa. Mas os convidados não deram a menor atenção. Um foi para o seu campo, outro para os seus negócios, outros agarraram os empregados, bateram neles e os mataram. O rei ficou indignado e mandou suas tropas para matar aqueles assassinos e incendiar a cidade deles. Em seguida, o rei disse aos empregados: a festa de casamento está pronta, mas os convidados não foram dignos dela. Portanto, ide às encruzilhadas dos caminhos e convidai à festa todos os que encontrardes. Então os empregados saíram pelo caminho e reuniram todos os que encontraram, maus e bons. Quando o rei entrou, a sala ficou cheia de convidados. Quando o rei entrou para ver os convidados, observou aí um homem que não estava usando traje de festa e perguntou-lhe: amigo, como entrastes aqui sem o traje de festa? Mas o homem nada respondeu. Então o rei disse aos que serviam: amarrai os pés e as mãos deste homem e jogai-o fora, na escuridão. Aí haverá choro e ranger de dentes, porque muitos são chamados e poucos são escolhidos. Palavra da salvação.
1: Glória a vós, Senhor.

0: queridos irmãos e irmãs, a Igreja, neste mês de outubro, celebra o mês missionário. Na carta do Papa Leão XIV, para dirigir a toda a Igreja, ele traz uma mensagem bonita, mas o cerne da carta é que o missionário é aquele que é um em Cristo, a unidade em Cristo, e unidos com a Igreja na missão. Esse ano também nós destacamos o centenário do Dia Mundial das Nações, 100 anos. E queremos lembrar os elementos essenciais da Igreja como missionária, unidas a Cristo, porque testemunha a pessoa de Jesus Cristo, unidas na missão para anunciar um gesto de sinodalidade, de comunhão e união com a sua Igreja, com a Igreja, e realizar a missão do amor. Identidade da missão é a pessoa de Jesus Cristo, que nós encontramos no Evangelho. A liturgia da palavra celebra hoje o empenho e o desejo de Deus de criar conosco e toda a humanidade uma comunhão, aliança de profunda intimidade e familiaridade, sempre a partir do chamado e se realizando num banquete. Jesus hoje volta a falar em parábolas aos sumos sacerdotes e aos anciãos do povo. O reino dos céus é como a história de um rei que preparou a festa de casamento de seu filho. O rei preparou um grande banquete e tudo se encontrava pronto. Mandou seus empregados convidar as pessoas e estas não deram a menor atenção. Um foi para o campo, outro para os seus negócios, e outros agarraram os empregados e bateram neles e os mataram. Um convite de Deus, nosso Pai, de Jesus, também nosso irmão, não é para ser desprezado. Não devemos sobrepor a eles os nossos negócios e os nossos campos, mas sim atendê-los e ir até onde ele pede que a gente vá. O rei disse: a festa de casamento está pronta, mas os convidados não foram dignos dela. Ide para a encruzilhada dos caminhos e convidai para a festa todos os que encontrardes, bons e maus. Quando o rei entra na sala, vê um homem não vestido com trajes de festa. Perguntou: amigo, como entrastes aqui nesta sem o traje de festa? Queridos irmãos e irmãs, nosso Senhor preparou uma última festa para todos os seus filhos, pois desejava ver sentados juntos com eles seus discípulos, seus seguidores, seus amigos, a mesma mesa, desfrutando para sempre de uma vida plena e feliz. Esta é para Jesus e para seu Pai também uma das imagens mais queridas para sugerir o final da história humana, todos ao redor deles. Para Jesus, não era tão simples dizer palavras para seus discípulos e elas assim traduzissem o ensinamento de seu Pai. Ele sabia da limitação nossa. sentar-se à mesa com todos, incluindo pecadores e indesejáveis, era revelar a todos o que seu Pai desejava levar até o fim, a história da humanidade, todos formando a unidade e conscientes de que somos filhos do mesmo Pai. Por isso Jesus entendeu a vida humana como um grande convite em nome de Deus para todos se sentirem parte da sua família, e nada melhor do que reuni-los numa festa, num grande banquete. Jesus envia os seus amigos. Jesus não impôs nada e muito menos pressionou alguém. Anunciava a boa notícia de Deus e procurava despertar o desejo de Deus para todas as criaturas humanas. Todos deveriam receber o convite, e de modo particular os mais necessitados, sobretudo de esperança, de paz e de alegria. Jesus também era realista. Sabia que nem todos acolheriam o seu convite. Uns simplesmente disseram não. Outros tinham algo mais importante, como as suas terras e os seus negócios. E outros foram hostis ao chamado de Jesus. Uma das tarefas mais difíceis do tempo de Jesus, para ele poder passar pelo mundo fazendo bem, e também hoje da Igreja, encontrar pessoas, espaços aonde podemos ouvir a voz de Deus, a experiência de Deus na nossa vida, na nossa história. Experiência essa onde todos os convidados de Jesus possam escutar de maneira simples, mas aconchegante, o convite de Deus proclamado no Evangelho de hoje. Um reforço importante e salutar do Evangelho de hoje, quando os que têm terras e negócios recusam o convite, então o rei diz: ide agora às encruzilhadas, convidai para a festa todos os que encontrardes. Na encruzilhada, nós vamos encontrar as pessoas necessitadas, sofridas, à margem. A ordem de Jesus é inaudita, mas reflete aquilo que ele sente, que ele deseja, por ser também o desejo do teu Pai. Apesar de tanta recusa e menosprezo, haverá a festa. Deus não mudou. Ele continua convidando até os dias de hoje. Mas agora é melhor ir às encruzilhadas dos caminhos, por onde transitam pessoas errantes, sem terra e sem negócios, pessoas nunca convidadas para uma festa. Elas entenderão melhor do que ninguém o sentido de ser convidado para uma festa. Elas podem entender e lembrar-nos a necessidade última que temos de estarmos e cultivarmos a presença de Deus na nossa vida. Elas poderão transitar e transmitir o que significa a esperança de estarmos na presença de Deus, porque elas sempre transitam a partir da esperança. No banquete, há um convidado que não está com o traje de festa. O que significa trajar-se de festa? Para nós e para Jesus, é revestir-se da caridade, da graça, da vida nova em Cristo. Um coração purificado, transformado pela graça que nos conduz à presença de Deus. Somos cristãos pelo nosso batismo e Jesus pede sempre, é o convite constante e contínuo dele a cada um de nós. Um coração puro, um coração purificado, um coração que cultiva a presença da graça de Deus. Louvado seja nosso Senhor Jesus Cristo.
1: Para sempre seja louvado.
0: Creio em Deus Pai,
1: Todo-Poderoso, Criador do céu e da terra, e em Jesus Cristo, seu único Filho, nosso Senhor, que foi concebido pelo poder do Espírito Santo, nasceu da Virgem Maria, padeceu sob Pôncio Pilatos, foi crucificado, morto e sepultado, desceu à mansão dos mortos, ressuscitou ao terceiro dia, subiu aos céus, está sentado à direita de Deus Pai Todo-Poderoso, donde há de vir a julgar os vivos e os mortos. Creio no Espírito Santo, na Santa Igreja Católica, na comunhão dos santos, na remissão dos pecados, na ressurreição da carne, na vida eterna. Amém.
0: Com toda confiança, dirijamo-nos ao Pai, certos de que Ele nos ouvirá o clamor da sua Igreja. A cada invocação, vamos responder: ouvi, Senhor, o vosso povo.
1: Ouvi, Senhor, o vosso povo. Para que a Igreja, sacramento de Cristo, seja sempre a casa aberta a todos, reunindo todos os povos da terra para a celebração do banquete do amor. Rezemos.
2: Ouvi, Senhor, o vosso povo.
1: Pela comunidade humana, que encontre na solidariedade, na unidade e no diálogo aberto e acolhedor a resposta para a superação dos conflitos, rezemos.
2: Ouvi, Senhor, o vosso povo.
1: Para que os cristãos, perseguidos por causa do Evangelho, sustentados pela força do Espírito Santo, perseverem no testemunho fiel do amor de Deus por toda a humanidade, rezemos.
2: Ouvi, Senhor, o vosso povo.
1: Por nossa comunidade, para que seja capaz de acolher na alegria os irmãos e irmãs pobres, famintos, sedentos, desamparados e humilhados, rezemos.
2: Ouvi, Senhor, o vosso povo.
0: Pelos nossos irmãos adormecidos, falecidos, Firmino Zanella, Nadir Zanella, Roberta Gardas e Ari Pegorini, para que eles possam contemplar a face de Cristo, que em vida buscaram e procuraram, rezemos.
2: Ouvi, Senhor, o vosso povo.
0: Esses são os nossos pedidos, ó Pai, que confiantes lhe fazemos, por Cristo nosso Senhor.
1: Amém.

0: orar, irmãos e irmãs, para que o sacrifício da Igreja nesta pausa restauradora na caminhada rumo ao céu seja aceito por Deus Pai, todo bondade.
1: Receba o Senhor por tuas mãos este sacrifício, para a glória do seu nome, para nosso bem e de toda a sua santa Igreja.
0: Acolhei, Senhor, as preces dos fiéis com a oblação do sacrifício, para que possamos, por este serviço da nossa piedosa devoção, alcançar a glória do céu. Por Cristo nosso Senhor.
1: Amém. Amém.
0: O Senhor esteja convosco.
1: Ele está no meio de nós.
0: Corações ao alto.
1: O nosso coração está em Deus.
0: Demos graças ao Senhor nosso Deus.
1: É nosso dever e nossa salvação.
0: Na verdade, é digno e justo, é nosso dever e salvação dar-vos graças sempre e em todo lugar, Senhor Pai Santo, Deus Eterno e Todo Bondade, por Cristo Senhor nosso. Nascendo, Ele renovou a antiga condição humana. Sofrendo a paixão, apagou nossos pecados. Ressurgindo dos mortos, concedeu-nos a vida eterna. Subindo a vós, ó Pai, abriu-nos as portas do céu. Por isso, com a multidão dos anjos e dos santos, entoamos o hino da vossa glória, cantando a uma só voz.

0: Na verdade, ó Pai, vós sois santo e fonte de toda a santidade. Santificai, pois, estes dons, derramando sobre eles o vosso Espírito, a fim que se tornem para nós o corpo e o sangue de nosso Senhor Jesus Cristo.
1: Enviai o vosso Espírito Santo,
0: estando para ser entregue e abraçando livremente a paixão. Jesus tomou o pão, pronunciou a bênção de ação de graças, partiu e o deu a seus discípulos, dizendo: tomai todos e comei, isto é o meu corpo, que será entregue por vós.

Do mesmo modo, no fim da ceia, ele tomou o cálice em suas mãos e, dando graças novamente, o entregou a seus discípulos, dizendo: tomai todos e bebei, este é o cálice do meu sangue, o sangue da nova e eterna aliança, que será derramado por vós e por todos para a remissão dos pecados. Fazei isto em memória de mim.

0: mistério da fé e do amor. Todas as vezes que comemos deste pão e bebemos deste cálice, anunciamos, Senhor, a vossa morte, enquanto esperamos a vossa vinda. Celebrando, pois, o memorial da morte e ressurreição do vosso Filho, nós os oferecemos, ó Pai, o pão da vida e o cálice da salvação, e vos agradecemos porque nos tornastes dignos de estar aqui na vossa presença e vos servir.
1: Aceitai, ó Senhor, a nossa oferta.
0: Suplicantes vos pedimos que, participando do corpo e sangue de Cristo, sejamos reunidos pelo Espírito Santo num só corpo.
1: O Espírito nos una num só corpo.
0: Lembrai-vos, ó Pai, da vossa Igreja, que se faz presente pelo mundo inteiro e aqui convocada no dia em que Cristo venceu a morte e nos fez participantes de sua vida imortal. Que ela cresça na caridade em comunhão com o Papa Leão, com nosso Bispo Edgar, os bispos do mundo inteiro, os presbíteros, os diáconos e todos os ministros do vosso povo.
1: Lembrai-vos, ó Pai, da vossa Igreja.
0: Lembrai-vos também na vossa misericórdia dos nossos irmãos e irmãs que adormeceram na esperança da ressurreição e de todos os que partiram desta vida. Firmino Zanella, Nadir Zanella, Roberta Cardaz.

0: louvarmos e glorificarmos por Jesus Cristo, vosso Filho.
1: Amém.
0: Por Cristo, com Cristo e em Cristo, a vós, Deus Pai Todo-Poderoso, na unidade do Espírito Santo, toda honra e toda glória, por todos os séculos dos séculos.
1: Amém.
0: Guiados pelo Espírito Santo, que ora em nós e por nós, elevemos ao Pai a oração que o seu próprio Filho um dia nos ensinou, dizendo com fé: Pai nosso, que estais nos céus, santificado seja o vosso nome. Venha a nós o vosso reino, seja feita a vossa vontade, assim na terra como no céu. O pão nosso de cada dia nos dai hoje, perdoai as nossas ofensas, assim como nós perdoamos a quem nos tem ofendido. E não nos deixeis cair em tentação, mas livrai-nos do mal. Livrai-nos de todos os males, ó Pai, dai-nos hoje a vossa paz. Ajudados pela vossa misericórdia, sejamos sempre livres do pecado e protegidos de todos os perigos, enquanto aguardamos a feliz esperança e a vinda do nosso Salvador, Jesus Cristo.
1: Vosso é o reino, o poder e a glória para sempre.
0: Senhor Jesus Cristo, dissestes aos vossos apóstolos: eu vos deixo a paz, eu vos dou a minha paz. Não olheis os nossos pecados, mas a fé que anima a vossa igreja. Dai-lhe segundo o vosso desejo a paz e a unidade, vós que sois Deus, com o Pai e o Espírito Santo. Amém. A paz do Senhor esteja sempre convosco.
1: O amor de Cristo nos uniu. Cordeiro de Deus, que tirais o pecado do mundo, tende piedade de nós. Cordeiro de Deus, que tirais o pecado do mundo, tende piedade de nós. Cordeiro de Deus, que tirais o pecado do mundo, dai-nos a paz.

0: Provai e vede como o Senhor é bom, feliz de quem nele encontra o seu refúgio. Eis o Cordeiro de Deus, eis aquele que tira o pecado do mundo.
1: Senhor, eu não sou digno de que entreis em minha morada.

0: Quando o Senhor se manifestar, seremos semelhantes a Ele, pois o veremos tal como Ele é. Oremos. Deus todo bondade, nós vos pedimos humildemente, assim como nos alimentais com o sacramento do corpo e sangue de Cristo, fazei-nos participar da natureza divina, por Cristo nosso Senhor.
1: Amém. Amém. 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No dia 17 de outubro, acontece a tradicional feijoada do Lar dos Idosos São Francisco. Ingressos na Secretaria Paroquial, membros da diretoria e lideranças. A comunidade do bairro São Francisco convida a todos para a celebração em honra a São Francisco. Missa no dia 17 de outubro, às 19h30, no pavilhão da comunidade. No domingo, churrascos e festejos no pavilhão São Pedro. Informações e reserva com membros da comunidade. Festa na comunidade Nossa Senhora do Carmo. 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Todos estão convidados a participar. Para reserva e mais informações, procurem os membros da comunidade. O SOS Vida convida a comunidade para o dia 17 de outubro, às 18h30, oração do terço no Monzoléu da Matriz e após as 19h30, Santa Missa na Matriz, em memória de Frei Nelson Rabelo. 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Esses avisos e informações se encontram disponíveis nas redes sociais de nossa paróquia. 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Procure no Instagram, Facebook, YouTube por @ Paróquia São Pedro Pato Branco.
0: Pedindo a proteção de Maria para as nossas famílias, a cada um de nós, que ela possa nos ensinar, como ensinou a seu filho Jesus, o caminho que leva ao Pai. Rezemos com fé. Ave Maria, cheia de graça,
2: o Senhor é convosco. Bendita sois vós entre as mulheres, e bendito é o fruto do vosso ventre, Jesus.
0: Santa Maria, Mãe de Deus, rogai por nós, pecadores, agora e na hora de nossa morte. Amém. Rogai por nós, Santa Mãe de Deus,
3: para que sejamos dignos das promessas de Cristo.
0: O Senhor esteja convosco.
3: Ele está no meio de nós.
0: Que o Senhor vos abençoe e vos guarde.
3: Amém.
0: Mostre seu rosto para vós e tenha sempre misericórdia de vós.
3: Amém.
0: Volva para vós o seu olhar e vos dê a sua paz.
3: Amém.
0: Abençoe-vos o Deus todo bondade, Pai, Filho e o Espírito Santo.
3: Amém.
0: Bom domingo a todos, uma boa semana. Fiquemos em paz e que o Senhor sempre nos acompanhe.
3: Graças.

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0: Gente, bom dia! Bom dia, bom dia! Com toda a alegria, estamos começando mais uma edição do programa Tempero de Galpão aqui pela Selinalda. Muito obrigado, você estava acompanhando a Santa Missa hoje com o Frei Raimundo. Agora está no ar Tempero de Galpão que vai até ao meio-dia. Ao meio-dia vem a Dona Dirce, né, animando as tardes aqui na Serenalta, certo? Hoje é dia 11, dia 11 de outubro de 2026. É um domingão meio com chuva, né, minha? Meio chuvoso hoje, né? É, promete um pouco de chuva hoje.
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0: Eita, nós começando. Você manda sua mensagem pelo WhatsApp 99972-2564. É o nosso WhatsApp para você mandar a sua mensagem. Pedir a música que você gosta. 9:03 agora, 3 minutos passam, eu separo das 9 da manhã, o telefone tá tocando. É. Não dá pra assobiar chupacana ao mesmo tempo. Tá certo, vai mandando sua mensagem, 99972-2564, nós atendemos você. Vamos começando, é porque quem não começa não termina também, né? Mato Grosso e o Matias, hein, chegando com a música Geração de Boiadeiro, tchê. Bom dia, tenha um ótimo domingo, uma excelente semana. Bom dia pra você.

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10: Verdade, é tempero de galpão aos domingos, né? Aos domingos aqui na Selinalta até o meio-dia, né? Depois tem a dona Dirce animando as tardes. Agora são 9h14, passam 14 das 9 da manhã, neste domingo que chove um pouco, né, meu? Então tá, beleza. 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
10: Chegamos no áudio, chegando no áudio, vamos ouvir, né? Então diz aí, bom dia, bom dia, bom dia pra você.
12: Bom dia, seu Marcelo Antônio.
10: Bom
12: tudo
10: dia.
12: Sossegado, essa do trem de Crevelândia.
10: Opa!
12: Acho pra nós o velho conquistador com o Zé Carreiro e Carreirinho. Você tocou essa semana de noite?
10: Lembro, lembro sim.
12: Positivo?
10: Positivo, pessoal de Crevelândia, né? Seu Edson dos Reis. Chegando mais um áudio aqui, alô, bom dia.
13: Ô, Moacir, buenos dias, Chiruete, tudo tranquilo?
10: Bom.
13: Moacir, quero pedir a música pra ti do Gildo de Freitas,
10: uhum.
13: O Baile dos Cabeludos.
10: Mas o Baile dos Cabeludos, tchê. Vamos cortar as gadeias aí, né? Pega agora, então vamos ouvir. A primeira é com Careiro e Careirinho, Velho Conquistador, na sequência, Gildo de Freitas. Baile dos Cabeludos.

0: é homem, rapaz.
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0: já são 9h22, já dá pra fazer o braseiro já, né, meu? Deixa que show lá fora, que dentro é música, hein? Legal, gaiteiro! 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Estamos atendendo mais uns pedidos aqui, né? Você, deixa eu ver aqui, ó. Bom dia, cabelinho de anjo. Hoje eu sou corintiano, vai ganhar de 2-0. Olha, será que vai ganhar? Quero ouvir a música com Lourenço e Lorival. Meu reino encantado, mas que tal? Tá, bom dia.
1: Bom dia, cabelinho de anjo, viu? Oh. Isso, Corinthians ganha do Palmeiras, vou gritar ali na janela pro Célio ouvir. Vai, Corinthians!
0: Ele vai ficar feliz da vida, viu? Vai gostar, tenho certeza que vai. Vai, Corinthians, ganhando Palmeiras hoje, se perdeu. Pro Inter vai empatar com o Palmeiras, mas tá difícil hoje, viu? Barbaridade.
2: Bom dia. Se conseguir, pedido pela minha esposa que tá junto comigo aí.
0: Uhum.
2: Saudoso, né? O Rick, né?
0: Uhum.
2: Que ele ainda sonhando.
0: Tá bom.
2: Água da Platina.
0: Então tá. Eu vou mandar aí, pessoal, tá ouvindo nós também lá, Independência.
2: Bom dia, amigo.
0: Bom dia.
2: Tudo certo?
0: Tranquilo.
2: Muita chuva por aí?
0: Mais ou menos.
2: Independência também.
0: Tá chovendo na Independência?
2: Já viemos ontem.
0: Olha.
2: Vamos daqui a pouco. Vamos começar um foguinho aí pra... Só uma costelinha aí.
0: Mas já dá pra começar, viu?
2: Manda música pra nós, é o Romarino. Do Bairro São João.
0: Tá certo.
2: Beleza?
0: Vou mandar aí.
2: Abração, bom final de semana.
0: Você também, bom final de semana pra ti. O pessoal lá em Independência, na companhia do nosso programa. Bom também, né? Tem mais aqui. Bom dia, Moacir. É o Eloy, de Florianópolis. Tudo bem? Eu tô razoável aqui, viu? Tô mais sossegado do que sapo embaixo de laje. Deixa que chova lá fora. Quero mandar um abraço pra família, a família Ronsani. E é pra mim mandar a música, daqui a pouco eu mando junto com o Jaime Simão, os irmãos Ronsani cantando essa música, né? Vou mandar o pessoal lá de Florianópolis e o nosso amigo Eloy. Também. E quem mandou os recados, bom dia pra nós aí, foi o Tião Amaral. Alô, seu Tião Amaral, um abraço pra ti, amigo velho. Pedido, nós atendemos. Lourenço e Lorival, meu reino encantado. Na sequência vem o Jaime Simão, né? Cantando com os irmãos Ronsani. Coisa de sítio.

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8: Aê, sim, é o tempero, né, meu? Tempero de galpão. Agora são 9h35. 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Grande Tato, a família toda ouvindo nós. Obrigado, amigo. Oh, também Alto São Beatriz, o pessoal tá ouvindo nós, né? Grande abraço, amigos. Alto São Beatriz, diz o seu Otávio, né? Deixa eu mandar um abraço lá pro seu neto, que é o Luiz Otávio Beatriz, né? Luiz Otávio Beatriz, hoje passa a primeira, a crisma, né? Hoje, opa, eu fui catequista há muitos anos, hein? É, então, passando a crisma, Deus abençoe, Deus no coração aí, rapaz. E quem está vindo nós também diz, bom dia, amigo, tudo certo aí, um ótimo domingo, um bom programa para nós todos, um abraço e um bom feriado de manhã, né? Então tá. Nosso amigo Valdir Roveia, grande parceirão da gente aí, né, amigo? Deixa eu ver aqui chegando. Alô, bom dia.
9: Oi, bom dia, cabelinho de anjo, tudo bem? Tudo. Aqui é a Terezinha de Matos, com Dado Santa Bárbara e Mariópolis. Gostaria que você homenageasse.
8: Quem?
9: O meu genro, Claudio Mar, a minha filha Rose, o meu neto Gustavo e a minha neta Renata, que estão passeando aqui. São lá de Ampere.
8: Ampere?
9: Gostaria que você tocasse a música com o Porca Véia, Lembranças.
8: Vou tocar sim. Eu fui pra Ampere faz uns 15 dias. Eu fui num sábado, fui almoçar lá, tem uns parentes lá também, né, em Ampere. Fui lá, chegamos lá, almoçamos por lá e tal. E logo à tarde, voltamos para casa, né? Então, tava o pessoal lá de Ampere, obrigado pela companhia, amigos aí de Ampere, Ampere de Luz, né? Aqui, então. Diz um bom dia, manda um alô pra nós aqui de Beltrão. Então tá o Nilson, Jô, Fiarado lá também, né? Neto, agora tem dois, né? Duas netas aí, o Nilson e a Jô. E eles deram os parabéns pro meu filho Breno ontem, rapaz. Meu filho Breno tava de aniversário ontem. 7 aninhos já, meu piazinho também, né, meu? Alô, pessoal de Beltrão. Agora chegando o Rick Renner, escolta de vagalumes. Na sequência, o Porca Véia. Lembrança?

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0: se eu for atendido.
1: Já está sendo.
0: Um abraço para todos os ouvintes da Rádio Selinalta.
1: Com certeza.
0: E aquele abraço, o locutor, nosso amigão.
1: Valeu, pessoal lá de Balneário Camboriú. E o nosso amigo Pedro Colera, o gaiteiro, né, tio? Dona Santa também, pessoal de Clevelândia. E a bonitona velha tá ouvindo nós também, né? Bom dia, Márcio Antônio. Abençoado domingo pra você. Estamos na escuta. Parabéns pelo programa. Tá muito bom, obrigado. Um abraço, tudo de bom. E pede a música, né? Valsa das Flores. Eu mando pra ti. Daqui a pouquinho, tá bom? Eu já mando. E deixa eu ver, né? Tem mais gente mandando pra cá? Bem, Delair, eu, no próximo bloco eu mando pra ti, tá bom? Valsa das Flores. Como vamos, calma aí, grandes aqui, não podemos parar, né? Que barco parado não ganha frete, vamos ouvir essa. Otávio Augusto e Gabriel, Mala Amarela. Alô, Pedro Colela, um abraço pra ti, rapaz.

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11: É assim mesmo, é o tempero de galpão, chega inteiro. 9:56 aqui, obrigado, lindo, eu ganhei o dia hoje, Deus abençoe você também, ganhei a semana, não só o dia. Ganhei a semana. Então tá, deixa eu ver aqui. Bom dia, tudo bem, Moacir? Claro, aí nós estamos razoável, viu, amigo velho? O senhor Ademar na companhia do nosso programa também, rapaz.

prisioneiro. Tinha antigamente isso, agora não tem mais, né? É, Jaine. Acho que é bem atrapalhado agora, viu? Jaine cantando Pompinha Mensageira.

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5: Barbaridade, gaiteiro, assim mesmo, né? 10 horas e 4 minutos, 10 horas e 4 minutos agora. O seu Mazurana também está ligado, né? Seu Mazurana, aquele abraço pra ti, rapaz. Feliz domingo, um abraço pra tu. Fique sob os cuidados de Deus, claro, sempre, né? Sempre, beleza. Vamos em frente agora. Tu tá extraviado aqui tanto, né? Manda sua mensagem, WhatsApp 999-72-2564. Vamos lá para as candeias em Mariope. Lá em Mariope, alô! Gurizada lá das candeias em Mariópolis, bom dia.
6: Bom dia, meu amigo Marcelo Antônio, Pular Cabelinho de Anjo. Bom dia para todos os teus ouvintes aí. Trabalhando com chuva mesmo.
5: É verdade.
6: Barbaridade, quanta água.
5: Pois é.
6: E eu mando um abração aí, já que amanhã é dia das crianças, Nossa Senhora Aparecida, para os meus amados netos, Felipe, a Clara, e para um grande amigo aqui meu, das candeias, o seu Sérgio Daloy e a dona Rose. Ontem à noite comemos uma pizza e disputamos um baralho, mas só perdimos.
5: Ah, é verdade.
6: A mulher joga mais que nós.
5: Ah, a mulher joga bem, se
6: um
5: combina,
6: bom trabalho,
5: né?
6: Pra ti aí, que Nossa Senhora Aparecida sempre te dê força na luta no dia a dia. Valeu, meu amigo.
5: Também, amigo.
6: Se possível que tu não tocou, toque Castração a Pialo pra nós. Véio.
5: Castração a Pialo? Alô, pessoal ali das candeias em Mariópolis. É agora, amigo, velho. Baitaca. Castração a Pialo.

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4: Verdade, né? Até o meio-dia, né? Até o meio-dia tem o tempero de galpão. Mas, nós temos também aqui quem entende de esporte, né? E hoje vai ter um jogaço à tarde. Então, tá. Quem conta pra nós é quem entende, né? Nosso amigo Morangão, bom dia.
5: Muito bom dia, Moacir, amigos ligados no Tempero de Galpão. Conferindo agora a movimentação do domingo, Brasileirão da Série A e a 30ª rodada. 16 horas, Atlético Mineiro e Santos. 17:30, Flamengo e Fluminense. Palmeiras e Corinthians. Grêmio Internacional. 19:30, Bahia e Mirassol. Na Série B, 33ª rodada. 16:00, Juventude e São Bernardo. 16:10, Atlético Goianiense e Sport. 17:30, Náutico e Vila Nova. 18:30, Operário e Goiás. Cuiabá e Avaí. Terceiro na Paranaense, final volta 11:00, PSTC e City London na ida, 1-0 City London. Copa Paraná, sexta rodada, 15:30, Paranavaí e Azures. No futsal, Liga Nacional, quartas de final ida, 11:00, Carlos Barbosa e Atlântico Erechim. Um abraço, tudo de bom e até mais.
4: Até mais, amigo velho. 5:00, né, amanhã? 5:00 tem o Desperta Brasil, nosso amigo Morangão aí, né? É, então hoje vai dar um jogaço, nossa! Às 17:30, Corinthians e Palmeiras. Ah. O Corinthians, lembrando, tá 7 rodadas invicto, né? Não ganhou de ninguém, né? 7 rodadas, perdeu 7. Pessoal, falta hoje perder. Já é visto que vai perder pro Palmeiras, né? Já tá escrito. Só que deu uma zebra, né? Pra ganhar do Corinthians, do Palmeiras. Corinthians ganhando do Palmeiras, é, deve ser o zebrão, viu?
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4: 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Gente boa, pessoal ouvindo nós.
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4: 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Ah, bom dia, querido professor. Olha, quero ouvir a música com Délcio Tavares, Mate de Esperança. Agradeço, um bom domingo pra vocês, irmãos aí, né? A Maria e também a Oceana. Obrigado por vocês estarem ouvindo nós.

do bairro Planalto, que o pessoal tá na companhia também, na entrada do bairro Planalto, quem vai daqui pra lá, né? De quem vem de lá pra cair na saída aqui. Então, o pessoal que está ali no bairro do Big, obrigado pela companhia, amigos. Eu falei a verdade, você vai entrar no bairro Planalto, é ali na entrada, e você vai sair do bairro Planalto, é na saída, tá certo, né? Não tô errado. Abraço, pessoal, ali do bairro do Big, no bairro Planalto, Tchê Gaiteiro, toca aí! Os Tiranos.

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9: No tempero, claro. No tempero de galpão. Mandar um abração ao nosso amigo Nino. O Nino tá vindo na asa, o baú palmital Crevelândia. Ô, tio Nino, aquele abraço pra ti, rapaz. A dona Noili. A dona Noili, que ela disse que eu sou namoradora, mas eu não sou namorador. Eu não sou namorador.
10: Gente de a pé, de carroça.
9: A Graziele também. Grazi. Rafael, João, Alan. Grande Nino, gaiteiro, Nino. Pois não toca uma do seu Nino também, né, Nino? Asa. Agora são 10 horas e 28 minutos. Já deve estar pingando no Brasil, aquela graxa no Brasil, né? Sai bom demais. 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Grande abraço ao seu amigo Augusto, que tá por lá também, seu Augusto. O Denis, a equipe toda ali da Rede Frio. 10 horas e 40 minutos, vamos ver essa do grupo Talagaço. Brinda linda e chama-me.

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5: É assim o tempero de galpão, está na sua casa, curtindo, obrigado, hein? O pessoal está aí no Dimas Bar, está na companhia do programa também, obrigado, amigo.
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5: É, seu João Rufato na companhia também, seu João Rufato. Mamma mia. 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E eu vamos mandando lá pro seu João Rufato. Luiz Moraes e até toda aquela galera que está no mercado, né? Ô, gente boa. Luiz Moraes, cheiroso e dinheirudo.

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4: Tempero, é tempero de galpão que vai até o meio-dia. E agora são apenas 10 horas e 50 minutos. 10 para as 11 ainda, né, meu? 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Um abraço, gurizada! Deixa eu ver aqui, chegando, diz bom dia, tá bom, deixa eu ver quem é, vamos ver pra ti, Ivanir Gambetta, tá ouvindo nós também? Alô, bom dia, bom dia.
5: Bom dia, tio Macir.
4: Bom dia.
5: Manda umas músicas pra nós aí, tio Macir, manda uma música em especial pro nosso amigo Galo, que tá de aniversário hoje, 32 primavera. Ah. Tem algum milho pra esse galo comer ainda.
4: Ah, tem algum milho pra ele comer, viu? 32 anos, não parece que, não parece que tem 32, né? Olhando-se pra ele, cara, parece aquelas compras de prefeitura, rapaz. Boa de ano, mas ruim de lotaria. Ô, galo, parabéns pra você. Muitos anos de vida, hein? Continua sempre assim, né? Mandar também lá pro nosso amigo Chocolate, que trabalha junto por aí, né, ó? Chocolate, que também tá ouvindo. Vindo todo aquele pessoal que está ali no bairro do Bigre, como eu falei antes, né? Entrando no bairro, é do ladinho esquerdo. Saindo, é a direita, né? Ah, pessoal, ali do bairro do Bigre. Bom dia para vocês, tá, gente? Mais um áudio chegando, Lô, bom dia.
6: Bom dia, meu amigo Cabelinho. Bom, tudo certo? Tudo. Serginho da Caise por aqui.
4: Opa!
6: Escutando a frequência, a mais ouvida de Pato Branco.
4: Obrigado, obrigadão.
6: Você pode trocar para mim a música Banda Calmão, Duas Vidas? Obrigado, se for atendido.
4: Ô, Sérgio Modéstia, se me quebra, agora é gauchona, meu amigo. É, gauchona, mas eu vou falar pra você depois. Vamos, gauchona. Agora, deixa eu ver, a Cleci que pediu, né? É o Bruno Neier. Capricho. Cigano.

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1: É assim mesmo, é o Tempero de Galpão. Eu quero mandar um abraço aos meus amigos ali da próxima UPA ali, né? Tem a melhor feijoada, assim, Lopes Bar, né? No Lopes Bar, tem aquela feijoada gostosa. Ontem passei lá, foi um sucesso. Ontem tava lotado lá, rapaz do céu. Tinha muita gente ali, né? Ô, Lopes, parabéns aí a equipe, as cozinheiras aí, que é o capricho demais, né? Estão por lá, pessoal, tá a Maria, tá o Lopes, e tá minha pequena, mas grande amiga, a Laís, né? A Laís tá por lá curtindo nosso programa também, obrigado. Dona, a pequena Laís, que tal? Ajudando meu papai e mamãe ali, né, menina? Que tal? Agora são 11 horas, a hora exata, né? O grupo de oração São Francisco da Paróquia São Pedro Apóstolo convida a todos para o retiro de oração que acontecerá nos dias 17, também no dia 18, no dia 17 e 18, né, de outubro, na Casa de Formação Frei Policarpo, aqui em Pato Branco. As inscrições podem ser feitas na Secretaria da Paróquia São Pedro. Participe e tenha um encontro pessoal com Deus. Convite está feito para você. Dia 17 e dia 18. Participe. Vamos a um áudio chegando para nós aqui. Um áudio. Alô, bom dia.
2: Fala, cabelinho. Bom dia. Tudo certo, meu gurinho?
1: Tranquilo.
2: Mandando um áudio bem rapidinho para você aí. Se tu puder rodar para nós, Bagual Corcoveador aí com o João Luiz Correia.
1: Já.
2: Manda lá pro seu José e a dona Bastiana, que diz que estão ouvindo o teu programa lá, e ele dançando, ela tomando de marrê e ele dançando sozinha na sala lá.
1: Que tal?
2: Lá na corda do Botão Branco, na chácara do Zóquio lá.
1: Então?
2: Forte abraço, meu gurizão.
1: Abração pra ti.
2: Bom final de semana.
1: Eu também, seu Leandro Lima, já aproveitando o embalo, mandando lá pro seu Zeno. O Zeno lá no Cristo Rei, dona Neuza, lá do lanchonete. Ô, pessoal, gente boa aí, rapaz. É, combinado aí, gurizada. Diz aqui, ó. Deixa eu chegando mais aqui. Bom dia, Moacir Antônio. É o Moacir, de Balneário Camboriú. Moacir de Fraga. Todo dominado. Ligadão no teu programa. Se der tempo pra rodar, sentido contrário, né? Com Chiquito. E tá? Então tá, eu vou mandar pra ti, meu grande amigo. Pessoal lá de Balneário Camboriú. Meu tocaio Moacir. Curtindo o programa lá também, né? Chegando agora, João Luiz Correia, um bagual corcoveador.

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6: É verdade, até o meio-dia. Agora são 11:12, 11 horas com 12 minutos. A capital do Sudoeste. É, então, diz aqui, Moacir de Fraga, já vou mandar música pra ti, viu, amigo? É, mais um áudio chegando. Bom dia.
7: Bom dia, Marcelo Antônio. Eu queria pedir uma música bem bonita, a sua escolha. Uhum. Oferecer pra Mari, ontem que tava de aniversário, pro Cláudio, pro Carlos.
6: Também.
7: Lá pra Cachoeirinha, pra turma do Leandro Lima e a Catarina, e pra Lúcia, e pra vocês aí da rádio.
6: Obrigado. Obrigadão. Tudo de bom pra ti. Seu, tem gente também de aniversário. Então lá pro sítio, né? Mas olha só. Bom dia. Bom dia, paz e bem, você também. Estamos na escuta do programa aqui no sítio do Daniel. Seu Daniel, escutando seu programa, para mandar os parabéns aí pro seu Orlando. Está de parabéns, rapaz. Né? Aniversário. Eu pensei que era 85 aqui, mas é 58 anos. Então tá bom. A família seu Orlando, da mecânica do seu Orlando. Parabéns, aniversariantes do dia, né?

0: Tô bem, meu piazinho, teve de aniversário ontem também, né? 7 anos, né? Deus abençoe sempre. Bom dia, tudo bem com o senhor? Olha, educação, essa menina, o pai, né? Seu Nino, mandaram pedir a música do Shot de Laranjeira com os Bertucci, que eles gostam muito e vão cantar ao vivo, né? E também manda oferecer para o vizinho, né? O vizinho Reinaldo e a esposa dele, a dona Marielle, que tá? Um grande abraço, tudo de bom, a família toda, né? Ali em Baú, Palmital, Clevelândia, lá com seu Nino, que é o pessoal todo aí, né? Gente boa, tá aí. Eita. É chegando mais áudio para nós ouvir aqui. Deixa eu ver aqui. Nossa. Aqui hoje tá mais corrido que inteiro de pesteado dia de chuva, né, meu? Eita, bom dia.
1: Ô, meu cabelinho.
0: Bem.
1: Como é que tamo? Bom dia, meu piá.
0: Que tô sendo bonito.
1: Tamo aqui na oficina do Joerson, filho do Mota, Motinha.
0: Motinha?
1: Tamo aqui no Mota.
0: Olha só.
1: Um abraço aí, meu piá.
0: Tudo bom pra vocês aí, amigos. É.
1: Toque aquela música, pô, Motinha lá, o Cadela Baia.
0: Eu tô... Vamos mandar assim.
2: Ô, cabelo, velho. Como tá? Bom dia, meu amigo. Dia. Tô aqui na frente da churrasqueira. Tem que aguentar o Luciano aí, homem do céu.
0: Não é fácil.
2: É, e retribua a música dele aí, o Cadela Baia é pra ele mesmo.
0: É pra ele mesmo. Ah, sim, então tá bom. Vamos rodando o que o Moacir pediu. Primeiro aqui vai ser Gildinho e o Chiquito. É o sentido contrário. Na sequência, o Baitaca com Cadela Baia. Depois nós vamos lá pra você, o pessoal lá de Mariópolis também, né?

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5: Tempero, eu falei que é tempero de galpão, né, meu? É, deixou. Agora, o seguinte, eu falei, Maria, na rapidez, tanta coisa aqui, e o nosso amigo, o Lopes apanhou, tá apanhando até agora. É a Mari. É Mari, não é Maria? A Laís tá certa, né? A Laís, a Mari, o Lopes, o pessoal, né? E eu falei, Maria, e ela pegou o cabo de vassoura e deu o lombo dele. Mas eu fiquei faceiro aqui, ó. Mas dele lá, mas dele paulado nele. Quem é Maria? Quem é? E ele, mas não sei. É Mari, viu? Ah, tá certo, pessoal. Aí do Lopes Bar, ali próximo ao UPA. Obrigado pela companhia, gente boa. Fronteira promove a saudade. Vamos, um áudio chegou. Ando pra cá. Alô, bom dia.
6: Bom dia, bom dia.
5: Mas bom dia.
6: Ah, vai assustar as crianças onde hoje?
5: Ah, pra banda de Beltrão.
6: Nós estamos indo pra Enéas Marques.
5: Tô indo pra lá também.
6: Vamos fincar legal hoje de tarde. Se quiser ir, tá convidado.
5: Eu vou sim.
6: Já. É uma assombrada aquela região. Os pais de família já esconderam as crianças.
5: Ah, sim.
6: Minha Nossa Senhora. Fila de moça bonita já tá na portaria do clube lá esperando nós chegar.
5: É, nós. Eu, não você. Eu. Eles estão aguardando esse piazão aqui, né,
7: mano? Matou o André Elefante?
5: Magrão, você vai carregar como é que é, os pôster que eu tenho de corpo inteiro? Você vai carregando, distribuindo lá, pessoal, né? Para as meninas bonitas lá, né? Tá certo. Vamos fazer isso, tchê! Mas olha só, o seu Nino. Seu Nino tocando a sanfona, que é bonito de ver também, né, meu? Mas vamos levar junto com ele, né, viu, Magrão? Pessoal, os reis do baile.

também. O pedido nós vamos atendendo aqui, ó. José Cláudio Machado. Shot Laranjeira, Tia Gaiteiro. 11:27 agora, 11:27 minutos.

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5: Verdade, é tempero de galpão, compadre. Agora são 11:35, 11:35, tá quase a hora do boião, como diz, né? Tá quase na hora. É, diz nosso magrão lá do bairro Novo Horizonte, dá pra destampar uma, é? Uhum. Alô, bom dia.
6: Tudo certo, meu irmão. Vamos. Graças a Deus, tudo certo. Glória a Deus por tudo.
5: Amém.
6: E mais uma vez, como eu sempre falo, parabéns pelo seu programa.
5: Obrigado, amigo.
6: Que é top. Na semana e no domingo também. Deus abençoe grandemente, meu irmão.
5: Também.
6: Forte abraço do amigo, do irmão André Alves.
5: André Alves na companhia do programa. Obrigado, amigo velho. Tem umas musiconas muito bagualadas aí também, isso, né? O Jaime Simon também está ligado. Jaime Simon, aquele abraço pra ti, rapaz. E chegando aqui mais um alô, bom dia.
7: Bom dia, cabeleireiro, tudo certo? Se dá tempo, toca pra nós escutar ali o Porca Velha, a Gineteada.
5: Gineteada.
7: Ofereci pro meu irmão Darcy e o Vanderlei Bondardo.
5: Uhum.
7: Tudo é bom, bom domingo, um ótimo final de semana.
5: Pra ti
7: ótimo feriado, tudo é bom, tchau, tchau.
5: Tchau, meu amigo, pé de chumbo, um abraço pra ti. Pedido uma ordem, porca véia chegando, gineteada.

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1: Magos dava coisa.
0: É, 11 horas e 45 minutos. E o grupo de oração São Francisco da paróquia São Pedro Apóstolo convida a todos para o retiro de oração que acontecerá nos dias 17 e 18 de outubro na Casa de Formação Frei Policarpo, aqui em Pato Branco. As inscrições poderão ser feitas na Secretaria da Paróquia São Pedro. Participe e tenha um encontro pessoal com Deus. É, vamos ouvir essa? Os Monarcas, a Casco de Mula.

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10: Tempero de galpão. E chegando um áudio. Alô, bom dia.
11: Gabriel de Anjo, manda uma pro Zé Faustino aí, tá amassando uma carne em casa.
10: Opa!
11: Uma música bem boa aí pra mim e pra dona da pensão. Aí.
10: Mas com certeza, o Zé Zancanaro, né, meu amigo? Obrigado pela sua companhia. Seu Eduardo, a dona Helena também estão vindo. É, o Gildo de Freitas vai cantar agora e daqui a pouco deve vir a programação especial aqui da Selinalta. E se Deus quiser, voltaremos no próximo domingo com mais uma edição do programa Tempero de Galpão. E amanhã é feriado, Dia das Crianças, Dia da Nossa Senhora Aparecida. Né? Amanhã é feriadão, mas nós vamos estar aqui. Sempre trabalhando normal, né? Sempre tranquilo aqui. Tchau a todos. Bom domingo. Uma excelente semana. Fiquem com Deus. Que por aí também vou. E até amanhã. E no próximo domingo também com mais tempo.

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0: O anjo do Senhor anunciou a Maria,
1: e ela concebeu do Espírito Santo.
0: Ave Maria, cheia de graça, o Senhor é convosco. Bendita sois vós entre as mulheres, e bendito é o fruto do vosso ventre, Jesus.
1: Santa Maria, Mãe de Deus, rogai por nós, pecadores, agora e na hora de nossa morte. Amém.
0: Eis aqui a serva do Senhor.
1: Faça-se em mim segundo a vossa palavra.
0: Ave Maria, cheia de graça, o Senhor é convosco. Bendita sois vós entre as mulheres, e bendito é o fruto do vosso ventre, Jesus.
1: Santa Maria, Mãe de Deus, rogai por nós, pecadores, agora e na hora de nossa morte. Amém.
0: E o Verbo se fez carne
1: e habitou entre nós.
0: Ave Maria, cheia de graça, o Senhor é convosco. Bendita sois vós entre as mulheres, e bendito é o fruto do vosso ventre, Jesus.
1: Santa Maria, Mãe de Deus, rogai por nós, pecadores, agora e na hora de nossa morte. Amém.
0: Rogai por nós, Santa Mãe de Deus,
1: para que sejamos dignos das promessas de Cristo.
0: Derramai, ó Deus, a vossa graça em nossos corações, para que, conhecendo pela mensagem do anjo a encarnação do vosso Filho, cheguemos, por sua paixão e cruz, à glória da ressurreição. Por Cristo nosso Senhor.
1: Amém.
0: Glória ao Pai, ao Filho e ao Espírito Santo.
1: Como era no princípio, agora e sempre. Amém.
0: Glória ao Pai, ao Filho e ao Espírito Santo.
1: Como era no princípio, agora e sempre. Amém.
0: Glória ao Pai, ao Filho e ao Espírito Santo.
1: Como era no princípio, agora e sempre.

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0: Opa!
1: E quem pensava de me ver, Deus sabe quando, olha eu aqui chegando.
0: Dirce, gente, boa tarde.
1: Oi, minha gente.
0: Tá me esperando ou não?
1: Olha eu aqui chegando.
0: Vai, cabelinho, pode ir.

0: tarde. Cheguei lá do Bairro Frarão pra partir de agora fazer um programa especial. Já tocou o sino aí na igreja. Ó. Já tocou o sino, já passou do meio-dia. Então, a partir de agora, se prepare, gente do céu. Domingo! Mais um domingo, né? Quantos domingos do ano já, Gorcino? 400 e lá vai cacetado. E a partir de agora, o programa da Dirce. Vamos levar a companhia e a alegria da Rádio Serinata. Nos trabalhos técnicos, o Gomercido. Apresentação aqui da Dirce. Solange e Roberto também. Ajeitando pra gente aqui na programação. Vão me dando os papéis, olha. Ó aqui, ó. Estão vendo aí em casa, ó. Quantos papéis que me deram hoje? Tem até receita, eu acho, de bolo. Gente do céu. É o programa da Dirce, os valores de nossa terra a partir de agora. Saúde! Com chuva aí, o pessoal tem uns meio com gripe. Tem uns meio assim, né? E aqui na programação musical da Elaine, Andréia na recepção, organizando, direção dos nossos três. Pois do Cabelinho de Anjo, que programa, Cabelinho do Céu, né? Ele vai apertando os botões cada dia mais certo. Quem viu o Cabelinho, né?
1: Quem viu e quem vê.
0: Quem viu ele e quem vê hoje, meu Deus do céu, ele tá faceiro.
2: Vem, corre e abraça, não perde tempo.
0: É, tá bom, não, ele abraço. Tá... Ele tá, ó, o Cabelinho tá especial. Sabe certinho apertar os botões certos aqui na Serinata. Bom trabalho, Cabelinho. Pode ir, deixa pra nós agora. Que o Gomercido, qualquer coisa, o Gomercido resolve aí, ó. Tá bom? Um domingo especial, abençoado pra cada um. Bom almoço pra quem tá almoçando. Quem tá pensando em o que fazer ainda na tarde. Uma coisa é certa, fica ligadinho aqui, ó. 88.3. O Valores de Nossa Terra vai tocar muita música. Um eito de música aqui, ó. Uma atrás da outra assim, ó.

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2: É o domingo aqui da Rádio Celina Alta, gente.
3: Então, tudo bem? Como vai, tá bom?
2: Tudo bem, graças a Deus, uma semana assim bem caprichada, né?
4: Opa, tudo bom, guri?
2: Tudo bem aí, Gomercindo? Tudo bem contigo? Coisa boa, né? Como é que então foi a semana, foi ligeira? E no domingo aí, como é que então, estão tudo reunido? Agora só escuta o pessoal mastigando a carne, ó. Passa a costela aqui, ó. Passa a maionese. Não esqueça da maionese, gente. É. O arroz. Às vezes, metade do almoço lembra aí o arroz. É, né? Tem aquela lá que grita. Ó.
5: Olha o arroz.
2: Então, gente, não esquece. A maionese. Chegou a maionese aí. Vamos. Põe tudo na mesa, velho. Lembraram de fazer a sobremesa? Daqui a pouco, né? E tem aqueles que estão, ó, desde cedo, assim, ó. Ó. Bem... devagar, gente. Domingo à tarde, Rádio Serena Alta por aqui, ó. Valores de nossa terra. Com moderação, tá? Não exagero.

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1: Meio-dia 28.
2: Nossa Senhora de Aparecida, a ti pedimos intercessão.
3: Mãe Aparecida, padroeira do Brasil, a vós recorremos com confiança e esperança. Acolhei nossas orações, protegei nossos lares, amparai nossas famílias e cuidai de nossas crianças. Caminhai conosco em nossas alegrias e dificuldades e ajudai-nos a permanecer firmes na fé. Que vosso olhar materno nos cubra de proteção e que vossa presença nos conduza sempre a Jesus. Nossa Senhora Aparecida, rogai por nós. Franciscanos compartilhando a paz e o bem.
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4: Domingo à tarde, o programa da Dirce, o Governcindo tá tentado assim, ó, ele pega assim e mostra o relógio, o que que é, Governcindo? Quer ver a hora? Aí, ó, saiu o sinal, vai, ó.
5: A ótica Volvera informa a hora certa.
4: A ótica Volvera, já viu aí? Viu? Pronto. Não vi, ó? Veja a hora, homem. No meu aqui, ó, é 12:00 já. Nossa. Passa, né? Passa rápido o programa. Então, vamos, ó. Ligeirinho, ó. Toque música.

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1: Meio-dia e 40.
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4: Eita, que temos aqui na Rádio Serinalta, domingo à tarde, a companhia. Você viu aí que voltaram os candidatos, né, pedindo voto. Mais uns diazinhos, depois tem o segundo turno no Brasil. Mas então, deixa que eles falem, e enquanto isso, nós fizemos, quando deixam nós falar, nós falamos. Quando eles falam, quando eu falo, Gomercinho. Enquanto tu toca a música, tu toca também, né? Capricha das modas aí pro povo. Que, ó, tem um aviso aí, ó, seguinte.
5: A Capela de Medianeira convida os jogadores de bocha da linha envolvido para o jogo amistoso na Capela Medianeira, a ocorrer no próximo domingo, a partir das 14 horas. Esperam confirmação até sexta-feira, através deste programa. Caso contrário, convidarão outra equipe.
4: Nossa! Só que o nosso programa é só de domingo em domingo, sexta-feira só se for no mercado de ofertas, né? Honorário do Célio Ruaro, mas tu que escolhe aí, Gomercinho, né? Quem que é bom na bocha? Em Pato Branco tem uns artistas aí, ó, metidos na bocha. Então, tudo bem. O time da rádio aqui também diz que estão querendo, diz que ia sair um jogo de bocha até hoje, né? Só na garganta. Tudo bem. Mas tá, quem quer se achar em time aí pra jogar bocha, fica aí o convite. Avisem aqui na rádio. Vai.

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1: Meio-dia e 54.
2: Comecemos, irmãos, porque até agora pouco fizemos. Que palavra bonita para quem precisa recomeçar. São Francisco nos ensina a não ficar presos ao que passou. Com Deus sempre existe um novo começo. Que este outubro seja tempo de levantar, confiar e caminhar novamente. Franciscanos compartilhando a paz e o bem.
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4: Domingo à tarde, com boa música, companhia aqui da Rádio Selinalta. O cabelinho de anjo disse que já tá em casa, lá já chegou em casa. Dirce, tô te escutando, ó. Sim, mas trabalhou a manhã inteira e tá escutando rádio aí, Dami? Calma um pouco. Foi fazer o que hoje? Será que ele fez a especialidade dele? Ele faz o bife no espeto. Ele chega no mercado e fala assim, me dê 1 quilo de bife. É? Bem fininho. Daí ele chega, espeta os bifes, diz que vai pouco... É, diz que vai pouco carvão, é só dar uma tostadinha de um lado assim. Ó. De um lado virou e pronto. Te digo, o problema o principal é te espetar o bife no espeto, né, cabelinho? Mas diz que ele pegou a manha, o jeito. Capaz de enrolar o bife no espeto. Ou botar um barbante, né? Um barbantinho, daí não cai, né? Porque se for muito fino. Pare de dar risada, Govercido. Deixa, é o que ele faz. Que um dia ele vai te convidar pra tu ir lá. Tu vai lá na casa dele pra experimentar.
5: Ah, é?
4: Estrucou o cabelinho. Bom domingo, viu? É, esse homem trabalha. Segunda a segunda. Quando não tem jogo, né? Vai de música.

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2: 1 e 5.
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6: Estamos com vocês aqui, a Rádio Selinal, tá companhia do domingo, alegre, com muita música. Escolhe umas aí, capricha, Governcindo. Né? Tem que fazer o quê, Governcindo? Você tem que escolher umas músicas caprichadas, viu? Para o pessoal que gosta de escutar aqui a programação da Dirce, escutar umas músicas bonitas no período aí do Valores de Nossa Terra, né? Amanhã o jornalismo, as notícias a gente deixa pra amanhã aí. Mas vem aí na sequência, né? Ó, aqui os dias o pessoal também tá nos preparativos pro Natal, porque temos uma contagem regressiva, né? Abertura do Natal é em novembro. Isso. Vai ter final do ano também em Ventum, aqui em Pato Branco, feira. Tem aí uma programação, né? Ainda tem ainda o segundo turno das eleições. Pois, os horários de final de ano do comércio. Então tem tudo aí, né? Pra pessoal aproveitar. Quando piscar, já vai ser ano novo. Rapidão agora. Contagem regressiva para terminar o ano. Mas uma coisa que não muda aqui, Governcindo, é a Dirce. Que tem uma aqui, ó. A única praticamente que não pega férias dessa firma. Tu dá risada, mas porque não é contigo, né? O Governcindo disse que já foi lá falar com a direção que tá planejando as férias, né? Uns aqui já pegaram. Tem gente de férias na firma. É, tiram o ano inteiro. Não é querer falar, mas tem um aí, Governcindo, que tira direto, né? Ah, é esse aí? É, eu não ia falar uma rima, tu, já que tu, né? Enfim, mas aproveita, quem tá de férias, que aproveite, viu? Que um dia vai ter a reunião aqui na rádio, daí vocês vão ver o que que vai ser o furdunço. Todo mundo quer tirar férias do mesmo período. Como é que é na tua firma aí, ó? É tranquilo, ó? Tem uns lugares que tira férias coletivas, né? Mas tem uns aí que dá, ficam de beijo, é? Pessoal, eu quero tal dia, eu também quero. Daí dá um furdunço, gente do céu. Mas depois se acerta, né? No final dá tudo certo, Governcindo, calma. Respire, ó. Coisa que eu te digo assim, ó.
7: Calma, eu vou chegar lá.
6: Calma. Tá tudo certo, se resolve na conversa. Tem, falando em conversa, eu já falei bastante, meu Deus, ó, você tá aqui na Rádio Selinal, tá aqui de Pato Branco, 88.3, que tal tocar uma música?

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1: Quero ver o grito dos apaixonados aí.

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1: 1:21.
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1: É Serra de Ocelida, Alta Domingo à tarde, companhia pra quem tá aí nos interiorzão. Pessoal aí de Santa Catarina também, né? Acompanha o programa da Dirce. Vem lá de Palmas, ó. Palmas, Coronel Domingos Soares, Clevelândia. Bem-vindo, bem-vindo, Mariópolis, Pato Branco, aí passa, é Vitorino, São Lourenço, Jopiá, Galvão, São Bernardino. Pessoal que escuta a gente em Campo Herrei, Tapejara, Honório Serpa, Bom Sucesso. Bem, programa vai longe.
2: É chique no último, né?
1: É chique no último. O programa da Dirce aqui, ó. Nós vamos indo, levando a boa companhia da Rádio Selinata. Querem o quê? Ah, quer ver a hora, Gumercindo? Meu Deus do céu.
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1: Veja a hora certa aí, ó. Oi, ó. Eu já olhei. Então, é a mesma hora de ontem, né, Gumercindo? Ai, meu Deus do céu. Vamos de música aí, ó, gente. Programação escolhida a dedo na tarde do domingo.

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1: 1:34.
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4: É o domingo especial, domingo à tarde na Rádio Celidal, então domingo dos jogos aí, né, campeonatos, mais uns diazinhos tem o segundo turno também, né, Gobercindo? Voltou aí a programação, né, tem alguns estados que tem segundo turno para governo e para presidência, aqui no Paraná ainda para presidência, né, dia 25, segundo turno.
5: Ah, é?
4: É, escutou? Viu? Tem informação aqui, gente.
5: A gente se esforça.
4: É, a Dirce tem informação. Que os dias, o pessoal vai de novo, né? Tem, vai votar de novo? Dia 25.
6: De novo.
4: Isso. Então, de novo pra chegar. E daí vota lá, depois a rádio vai ter ou vai ter como é que fizeram no primeiro turno, Gobercindo? Vão fazer aquela programação, né? Vão. Dia 25 vocês vão acompanhar a programação especial aqui na rádio da Marcha do Pleito. Ó. Tem que ir na Marcha do Pleito pra ir votar. Aí depois escutar aí, vai ter o barulhinho. Quem for votar vai apertar lá, vai escolher. Daí depois escutar a rádio aqui ligar, deixar bem alto o volume pra escutar os números. Primeira urna, segunda urna, e vão indo, vão indo. Então,
7: calma, eu vou chegar lá.
4: Mas só dia 25, enquanto isso, o programa da Dirce aqui, ó. É, nós vamos de música, pessoal que tá em casa acompanhando. Bom final de semana pra vocês, e ó.
8: Gratidão.

0: 1h46.
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3: Ele na alta companhia no domingo à tarde. É, nós vamos levando, né? Não é fácil trabalhar no domingo à tarde, mas a gente gosta. A gente tá aqui,
4: né? A gente se esforça. É.
3: Temo aqui na Rádio Celidata pra fazer a companhia nos domingão, velho. Quem tá escutando aí, ó, quem tá na estrada, tem gente que tá pegando a estrada, né? Tem aqueles que aproveitam o final de semana e se desloca pra lá e pra cá. Tem gente que tá no sítio, na chácara. Tem gente que viajou longe, tem gente que tá por casa aí também, né? Agradecer uma companhia no domingão aí. Boa música, a seleção é da Elaine com o Gumercindo ajudando também.

0: 2 horas.
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5: Radio Selinalta por aqui, é a programação do final de semana, boa música, companhia, para quem tá escutando a rádio, né? Nós vamos até um pouquinho da tarde aí, depois tem o Selinalta e Sucessos, né?
6: Ah, é?
5: É, daí vai o Selinalta e Sucessos, a programação da Radio Selinalta, amanhã cedo, 5 horas do Morgão, aí pessoal do jornalismo, e vai a semana até chegar no outro final de semana, que daí vem a Dirce de novo aqui, né? Isso mesmo.
7: Calma, eu vou chegar lá.
5: Mas uma coisa é uma coisa e outra coisa você sabe também o que que é, né?
8: Uma coisa é uma coisa, outra coisa é outra coisa.
5: Então vamos com calma, gente, calma. não acelere, viu? Não acelere. Abre uma aí, Gumercindo, vai. Ó. Nossa. Meu Deus do céu. Ó, um Guaraná. Abre aí uma gasosa. Quanta, mas com moderação, hein? Quanta espuma, gente. Do céu. Então, já abriram uma, tão faceiro, domingo à tarde. Só falta escutar umas modas boas. Então, capriche.

0: bandeira do Brasil. A vós recorremos com confiança e esperança. Acolhei nossas orações, protegei nossos lares, amparai nossas famílias e cuidai de nossas crianças. Caminhai conosco em nossas alegrias e dificuldades e ajudai-nos a permanecer firmes na fé. Que vosso olhar materno nos cubra de proteção e que vossa presença nos conduza sempre a Jesus. Nossa Senhora Aparecida, rogai por nós. Franciscanos compartilhando a paz e o bem.
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2: Domingo, Rádio Selinalta por aqui. Amanhã cedo as notícias, né? Você viu aí que recomeçou o horário político, né? O horário eleitoral. Então, já voltou, né? Que os dias tem o segundo turno, ó. Diz que essa vez vai mais rápido, né? Porque daí vão votar no segundo turno aqui no Paraná. É só tec, tec, tec. Pronto. Vai mais rapidinha. Será que vai ser? Que horas que vai ser? É, o normal dia 20, agora é 25, né? 25 de outubro, segundo turno. Das 8 às 5. Aí, vai lá, votou e pronto. Escutemos, né? Nesses dias aí que a Rádio Fê vai fazer de novo, ó. Vou fazer a transmissão, Gomercindo.
3: Calma, eu vou chegar lá.
2: Aí, né? Mas é dia 25 ainda, tem tempo. Bom, enquanto isso, o programa da Dilma que começou, voltaram aí os candidatos falando, né? Voltaram a falar aí, na programação. Mais uns diazinhos, depois segundo turno aí, quando terminar, depois, ó, novembro e dezembro, gente do céu, chegando a finaleira do ano já. Bom, vai de música.

0: 2:23.
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3: Domingo, Rádio Selinaldo 88.3. Quem tá aproveitando a folguinha? Domingo à tarde, pessoal na lagarta. Toma também o seguinte: agora, esses últimos dias aí, chuva e vento, e olha. Meu Deus do céu. Umas horas dá uma chuva de fazer arrepiar, gente, olha. Meu Deus do céu. E frio, de repente esquenta, de repente dá umas... Ultimamente, lá em casa, não tô mais pegando, fazendo gelo, comerciando, porque o que desce de gelo do céu, né? Graniza tudo que é hora, gente do céu. Tu dá risada, mas onde pega, gente do céu. Os brasilites chega bem. Tem umas casas aí, dependendo da cobertura, faz uma barulheira de ficar surdo, gente do céu. E vento e chuva, né? Gente do céu, Coutinho disse aí que... Agora, sequência aí de... Já tô comprando, quero anunciar no mercado, de avisa a Karine, Martim. Quero comprar um barco lá, né? Porque que diz que até fevereiro que vai chover, gente do céu. Meu Deus do céu, vem a maloqueira de chuva. Mas, o que que tu faz quando chove, Gumercindo? Hã? O que que tu faz quando chove? É? Eu deixo chover. Vai fazer o quê, né? A Solange e Roberto também abre a goela pra dar risada. Tudo bem. Vamos de música, gente.

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0: 12h34.
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8: Companhia, Rádio Selinalta por aqui, você já viu a hora, Gomercindo? Vamos ver, homem.
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8: Vamos ver a hora, gente. Veja a hora aí. Olhou? Olha no que, no celular ou no... No meu aqui, ó, já é 2h00, gente. Ó, largou o Ari aí, o instrucão pro Ari que tá aproveitando as férias, querido. Tá viajando, né? Ah, é, querido. Tem gente de férias, como é que pode, né? Estamos final de ano, gente de férias. Espera virar o ano pra pegar férias. Tem uns aí que eu contrato aqui na firma, Gomercindo. Deixa quieto. Vamos largar o bloco aí, ó.

0: 2:43.
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5: E a Rádio Celidata Domingão segue aí, tem os jogos do campeonato, dos campeonatos brasileiros. Então, quando tem, bom, aproveita o meu time, né, Cê? Se a gente... Uhul. É, você vai dar certo. Amanhã cedo estão tudo com bênção. Grande amanhã cedo.
6: Rapaz, isso não dá nada.
5: Não dá nada que vocês não conhecem a turma aqui da rádio. Meio ficam se indicando, Gomercindo, né? Tu não dê muita risada, Gomercindo, que tu é o primeiro que fica indicando o povo. Eu tô sabendo. Vai. O cabelinho de anjo, o Célio Ruaro, é. O morangão, ficam se cutucando aí, ó. É.
7: Ah, é?
5: Então, mas deixa que amanhã o esporte aí, amanhã cedo eles trazem os resultados, as cornetinhas, o chazinho, né? Como é que vai ser o chazinho pra quem amanhã? Depois de mais uma rodada do Brasileirão. Meu Deus do céu. Mas... Enquanto isso, o programa da Dirce segue, ó, mais música da tarde, aproveita o domingão.

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1: 2:50.
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10: É a reta final da programação, programa da Dirce, o relógio tá indo, né? Tá indo, quase pra nós ir embora, ó. Daqui a pouco toca o sininho, daí nós temos que ir embora, Governicinho. Ó. Viu? Nossa. Que coisa, gente. Então, daqui a pouquinho nós voltemos. Pra encerrar o programa. Calma, Solange, ainda não deu horários. Mais um pouquinho, né? Este domingão especial aqui na Rádio Serenata, nos embalos de domingo. Boa tarde.

0: mamãe. Perigosa.
1: Gente do céu, o programa da Dirce, da reta final. Vamos embora, né? Mais um domingão aqui, a companhia da Rádio Serenata. Passou ligeiro o domingão. Toquemos bastante música, fizemos bastante confusão, né, Gomercinto? Então agora é hora de ir embora, né? Meu Deus do céu, passou ligeira tarde e agora vamos. Vamos lá pro Frarô. Domingo que vem, se Deus quiser. Temos de volta, tá bom? Tchau, gente. Bom domingo. Sigo aqui, ó. Vocês continuam escutando a Selinalta, viu? 88.3. Tchau.
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11: Boa tarde, meus amigos. Um excelente domingo para você que acompanha a Selinalta. Estamos chegando na programação de domingo com o Selinalta e Sucessos. Vamos que vamos, para fazer a boa companhia na tarde. A Selinalta agora vai até às 8 da noite com muita música. Trabalhos técnicos do Jonathan Gumercindo. Na apresentação aqui o Thiago Tessaro fazendo a companhia para você. Uma seleção especial. Selinalta e Sucessos é a proposta da tarde. Um pouco papo, muita música para você que está por casa, para quem está aí às vezes aproveitando o final de semana, no alagado, tá aí na chácara, tá na estrada, tem muita gente na estrada nesse período do ano. Então, vem com a gente, vamos fazer a companhia a partir de agora na Rádio Mãe.

0: 3 e 12.
1: 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Talvez seja dentro de casa, no trabalho, na comunidade ou junto de alguém que precisa de esperança. Não espere o momento perfeito. Comece com o que você tem, onde você está. Franciscanos compartilhando a paz e o bem.
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3: Uma excelente tarde de domingo. Selinalta e sucessos por aqui. Na 88.3, na Selinalta Rádio Mãe, 71 anos fazendo companhia para você. E levando a onda, a companhia agradável na tarde com muita música boa.

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2: 3:22.
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4: É a programação de domingo por aqui, nos embalos do Domingão. Selinalta e Sucessos. É uma melhor que a outra.

0: 3:34.
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7: Vamos que vamos, abençoado final de semana pra você, quem tá curtindo em família, curtindo o domingão, amanhã é segunda-feira, vamos em frente, né? A proposta aqui é muita música, Selinalta e Sucessos.

0: padroeira do Brasil. A vós recorremos com confiança e esperança. Acolhei nossas orações, protegei nossos lares, amparai nossas famílias e cuidai de nossas crianças. Caminhai conosco em nossas alegrias e dificuldades e ajudai-nos a permanecer firmes na fé. Que vosso olhar materno nos cubra de proteção e que vossa presença nos conduza sempre a Jesus. Nossa Senhora Aparecida, rogai por nós. Franciscanos compartilhando a paz e o bem.
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2: O Domingão, a companhia boa demais aqui da Selinalta. Tem muita gente online também. Quem tá aí no Radiosnet, quem tá na Alexa, Alexa, toca Selinalta. Selinalta Pato Branco. No FM também a gente segue nos 88.3. Quem tá aí através do portal Selinalta, então, vamos que vamos. A companhia agradável da tarde de domingo para você aqui na programação.

0: Obrigado.
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0: 3:58.
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1: É a Selinalta, a rádio da paz e do bem, levando a companhia agradável no seu domingão à tarde. Muita gente pelas estradas aí, circulando, domingão. Vamos longe, hein? Quem tá no 88.3, aí pega da região de Palmas, turma aí por, entrando por São Lourenço, e aí vai Galvão, São Bernardino, sentido quem tá indo sentido a Chapecó, da outra ponta quem tá indo a Guarapuava, Candói, quem vai para Francisco Beltrão, quem tá no trecho aí sentido a Mangueirinha, pessoal que tá no, hoje aproveitando no Alagado, a turma em Mariópolis, quem tá na sintonia aí da Selinalta, bom domingo, é você mesmo aí que tá com o rádio ligado, obrigado pela audiência.

0: 4:11.
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4: Selinalta e sucessos, a proposta da tarde, a companhia pra você no domingão. Muita música, é uma atrás da outra.

0: 4:23.
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3: Companhia para você, Selinalta e Sucessos, domingão. Programação selecionada aqui com a Elaine Uliana, com o Jonathan Gumercento. Algum pitaco também do nosso ouvinte que vai participando, vai interagindo aqui todos os domingos na programação da Rádio Selinalta.

0: 4:34.
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4: Selinalta e Sucessos. Leva a companhia pra você no domingão à tarde. O jornalismo é amanhã, tá? Amanhã o jornalismo da Selinalta. Aí chega com a equipe pra atualizar. No final de semana, o que teve de rodovias, no trânsito, no setor policial, na área da política, nos bastidores aqui do município de Pato Branco, as curiosidades, situação do nosso comércio, o dia a dia, o esporte, enfim, jornalismo amanhã atuante aqui da Selinalta, você, a partir das 7, fica muito bem informado. Mas agora, domingão, a proposta é de música.

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4: Você está na Selinalta FM 88.3, 30 mil watts de potência, levando a comunicação de paz e bem na tarde do domingão. É o Selinalta e sucessos.

0: pezinho só tiravam a linha?
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0: Então ele vai coringar bastante, companheiro.
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1: 5 horas.
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3: Não mude a sintonia, fica com a gente aí, crava aí no seu rádio, 88.3. Selinalta fazendo aquela proposta de música de qualidade na tarde do domingo. Às vezes resgatando algumas que você quase esqueceu, mas que ao ouvir, canta junto, então aumenta o volume aí, vem com a gente.

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1: 5:11.
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5: O que vamos, um abençoado final de semana pra você, quem tá curtindo em família, curtindo o domingão, amanhã é segunda-feira, vamos em frente, né? A proposta aqui é muita música, Selinalta e sucessos.

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1: 5:21.
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3: Rádio Selinalta, em todos os cantos, você aí do interior, pessoal dos bairros de Pato Branco, alô turma aí na Zona Sul, que cresce a Zona Norte da cidade também, hein? Um abraço pra turma que nos acompanha nos municípios vizinhos, vamos fazendo a companhia por aqui, Selinalta e sucessos.

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1: 5:33.
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9: Estamos com você, Selinalta e sucessos. Dá tempo ainda para trazer mais música? A tarde vai longe, vamos fazendo a companhia por aqui. Quem está sintonizado, está ligadinho aqui no rádio, acompanhando a proposta de muita música na Selinalta.

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1: 5:42.
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6: E aí, tá tudo certo? Bom domingo, tranquilidade. Já pensando o que vai ter hoje? Sobrou alguma coisa do almoço? Ah, sobrou. Família reunida aí, do churrasco, à noite pra proposta. Carreteiro, esquentar a carne, sobrou uma maionese, um arrozinho. Coisa boa. Tem aqueles que também no domingo aproveitam para tomar uma, né? Com responsabilidade. Aprecie com moderação. E a Selinalta faz a companhia para você. Precisou aí de uma companhia? O rádio tá aqui, ó, presente, levando comunicação de paz e bem.

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1: 5:51.
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seleção musical. Por coisa, você escreve aí uma mensagem, 9972-2564. E na sequência, aí, todo domingo, tentando selecionar só as melhores. As músicas para você recordar aqui na programação. Aí, seleção musical com o Jonathan Gumercindo. Aí, Jonathan, capricha aí, a turma vai interagindo. A gente também, dentro das possibilidades, atendendo quem nos acompanha.

0: O anjo do Senhor anunciou a Maria,
1: e ela concebeu do Espírito Santo.
0: Ave Maria, cheia de graça, o Senhor é convosco. Bendita sois vós entre as mulheres, e bendito é o fruto do vosso ventre, Jesus.
1: Santa Maria, Mãe de Deus, rogai por nós, pecadores, agora e na hora de nossa morte. Amém.
0: Eis aqui a serva do Senhor.
1: Faça-se em mim segundo a vossa palavra.
0: Ave Maria, cheia de graça, o Senhor é convosco. Bendita sois vós entre as mulheres, e bendito é o fruto do vosso ventre, Jesus.
1: Santa Maria, Mãe de Deus, rogai por nós, pecadores, agora e na hora de nossa morte. Amém.
0: E o Verbo se fez carne
1: e habitou entre nós.
0: Ave Maria, cheia de graça, o Senhor é convosco. Bendita sois vós entre as mulheres, e bendito é o fruto do vosso ventre, Jesus.
1: Santa Maria, Mãe de Deus, rogai por nós, pecadores, agora e na hora de nossa morte. Amém.
0: Rogai por nós, Santa Mãe de Deus,
1: para que sejamos dignos das promessas de Cristo.
0: Derramai, ó Deus, a vossa graça em nossos corações, para que, conhecendo pela mensagem do anjo a encarnação do vosso Filho, cheguemos por sua paixão e cruz à glória da ressurreição. Por Cristo nosso Senhor.
1: Amém.
0: Glória ao Pai, ao Filho e ao Espírito Santo.
1: Como era no princípio, agora e sempre. Amém.
0: Glória ao Pai, ao Filho e ao Espírito Santo.
1: Como era no princípio, agora e sempre. Amém.
0: Glória ao Pai, ao Filho e ao Espírito Santo.
1: Como era no princípio, agora e sempre.

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1: Selinauta e sucessos, seguindo na tarde, fazendo aquela companhia pra turma. Tem gente trabalhando agora, mas domingão, vamos curtir o domingão, hein? Curtir o domingão. Mas no domingão, tá curtindo aqui a Selinauta? Então, vamos de música.

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1: 6:17.
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4: Rádio Selinalta com a tarefa de musicar sua tarde. Nós vamos até às 8, levando a companhia aqui, 88.3 no FM, a Selinalta de Pato Branco, os estúdios aqui no Parque Santa Clara, de Pato Branco pro mundo. Ótimo domingo.

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1: 6:31. Nossa.

0: Feira do Brasil. A vós recorremos com confiança e esperança. Acolhei nossas orações, protegei nossos lares, amparai nossas famílias e cuidai de nossas crianças. Caminhai conosco em nossas alegrias e dificuldades e ajudai-nos a permanecer firmes na fé. Que vosso olhar materno nos cubra de proteção e que vossa presença nos conduza sempre a Jesus. Nossa Senhora Aparecida, rogai por nós. Franciscanos compartilhando a paz e o bem.
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2: Rádio Selinalta, em todos os cantos, você aí do interior, pessoal dos bairros de Pato Branco, alô turma aí na Zona Sul, que cresce a Zona Norte da cidade também, hein? Um abraço pra turma que nos acompanha nos municípios vizinhos. Vamos fazendo a companhia por aqui, Selinalta e sucessos.

0: Obrigado.
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2: 6h47.
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5: E às 8 é a nossa programação, pois tem espiritualidade durante a noite, a madrugada. Amanhã cedo, Desperta Brasil, acordando a gurizada. Turma aí que também acompanha o nosso jornalismo atuante, com as informações aí de Pato Branco, da região, do Brasil e do mundo. Você fica sabendo aqui na Selinalta. Se deu na Selinalta, pode levar pra frente aí, porque é a verdade. É esse carimbo aqui da Rádio Selinalta. Vamos com mais música, a proposta do Domingão no Selinalta e Sucessos.

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1: 7 e 3.
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5: Aqui o Selinalta fazendo a companhia aqui, Jonathan. Seleção musical, a gente tenta caprichar. Selinalta e sucessos.

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1: 7:17.
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12: Com você, a programação. Vamos que vamos. 2026. Estamos aí para seguir firme na comunicação aqui na Rádio Selinalta e tendo você sempre ao nosso lado.

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3: Reta final aqui da programação de mais um Domingão no Selinalta e sucessos, muita música pra turma que acompanha a Rádio Selinalta, Pato Branco em toda a nossa região, dá tempo ainda? Claro que dá. Vamos pra mais um bloco.

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2: É a reta final, a raspa do tacho aqui no Selinalta. Selinalta e sucessos. Muita música. Final da tarde do domingo. Programação especial pra você.

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1: É com muito prazer que eu canto esse shot em homenagem aos fãs do saudoso Teixeira.

0: Tudo bem, vamos ficando por aqui. Fechou o horário, mais uma tarde agradável. Foram horas de muita música, seleção musical que a gente tenta caprichar para quem aí tá todo domingão curtindo a Rádio Selinalta. Final de semana, muito mais música. Durante a semana, corre-corre aí do dia a dia do jornalismo, das informações, a interação com o nosso público, utilidade pública também, que acontece na cidade e na região. Mas agradeço o Jonathan Gumercinto, a você que ficou aí conosco. Thiago Tessaro vai ficando por aqui. Você segue com a programação da Selinalta e desejando uma ótima semana.
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1: 8 e 13.
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1: 8h24.
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0: 8:36.
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